0: Muito obrigado a cada um de vocês pelo carinho, pela acolhida. Gostaria de dar um presente espiritual para o senhor, padre, nesse dia. Algo que eu ouvi lá atrás, quando era sacerdote jovem. Completei 14 anos esse ano de ministério, 14 anos de padre. Reze cada missa como se fosse a sua primeira missa e como se fosse a sua última missa, com toda a dedicação, com todo o fervor, ou como eu dizia para o pessoal, eles vão entender do que eu estou falando, com todo o coração, com toda a alma, com todas as forças e com todo entendimento. E vocês também, meus queridos irmãos, participem de cada santa missa como se fosse a primeira e como se fosse a última. Bem, quem sabe para alguns seja a última, né? Vamos rezar que não. O padre está brincando. Então, participem com todo o coração. Ô padre, eu queria só fazer uma observação. O grupo de catequistas é um grupo maravilhoso. Foi um dia único, passou muito rápido, mas eu tenho uma reclamação para fazer. Posso? Só tinha um homem catequista. E é o Pedro. Pedro, levanta a mão. Uma forte salva de palmas para o Pedro. Foi o único, mas representou muito bem. Espero que os homens se comprometam cada vez mais. Eu sei que tem outros catequistas, mas que participem quando a paróquia oferecer algo. Se comprometam, vou levar saudade no coração. Lhes quero já muito bem. Rezo por vocês, peço também orações. Amém?
1: Amém.
0: Obrigado por tudo, tá? O Senhor esteja convosco.
1: Ele está no meio de nós.
0: A bênção de Deus Todo-Poderoso, Pai e Filho e Espírito Santo, desça sobre vós e permaneça para sempre.
1: Amém.
2: Provai e vede como o Senhor é bom. Saudai-vos uns aos outros e ide em paz. E o Senhor vos acompanha.
1: Graças a Deus.
2: Nossa Senhora de Fátima,
1: rogai por nós.

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7: Hora Certa, Capital.
8: 9

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1: Hora certa, capital.
2: 10:09.
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0: Olá, irmãos, olá, irmãs, olá, famílias, olá, crianças, adolescentes, jovens. Que grande alegria mais uma vez nos encontrarmos. E hoje, de um modo muito especial, para iniciarmos mais um mês em oração. Mais um mês da nossa novena. Mês de agosto, mês dedicado às vocações. Que neste dia nós possamos, neste dia 1º de agosto, já entregarmos as mãos amorosas de Nossa Senhora, as vocações de nossos sacerdotes. Esse fim de semana nós celebraremos o Dia dos Padres, que nós possamos entregar também a vida dos nossos consagrados e consagradas, nós possamos entregar a vida de todos os casais que na vocação matrimonial sustentam a cada dia as suas famílias, a vocação leiga, todos nós que não participando do clero da igreja, devolvemos ao Senhor através dos dons que Ele nos concede aquilo que podemos, devolvendo com amor ao Senhor tudo o que Ele nos dá em sua imensa graça e em sua misericórdia. Viver a nossa vocação é saber que o Senhor sonhou com ela. Entendermos qual é a nossa vocação é deixarmos o Senhor falar ainda mais ao nosso coração. E que seja assim neste tempo, que seja assim neste mês, na presença de Nossa Senhora, a Senhora da Glória, que nós possamos caminhar sempre nos caminhos de Jesus, sendo levado até Ele por Nossa Mãe Maria Santíssima. Entregando tudo o que temos em nosso coração, iniciemos a nossa novena então. Em nome do Pai, do Filho e do Espírito Santo. Amém. Vinde, Espírito Santo, vinde, por meio da poderosa intercessão do Imaculado Coração de Maria, vossa amadíssima esposa. Vinde, Espírito Santo, vinde, por meio da poderosa intercessão do Imaculado Coração de Maria, vossa amadíssima esposa. Vinde, Espírito Santo, vinde, por meio da poderosa intercessão do Imaculado Coração de Maria, vossa amadíssima esposa. E neste dia 1º de agosto, a nossa meditação da palavra é o Salmo 3, o versículo 4. Mas sois vós, Senhor, para mim um escudo. Vós sois minha glória. Vós me levantais a cabeça. Zacarias, em vista do dia da apresentação de João ao templo e da purificação de Isabel, proclamou uma linda bênção sobre nós. Transcreverei em duas partes, uma hoje e outra amanhã. Se obedeceres fielmente à voz do Senhor teu Deus, praticando cuidadosamente todos os seus mandamentos que hoje te prescrevo, o Senhor teu Deus elevar-te-á acima de todas as nações da terra. Estas são as bênçãos que virão sobre ti e te tocarão, se obedeceres à voz do Senhor teu Deus. Serás bendito na cidade e bendito nos campos. Será bendito o fruto de tuas entranhas, o fruto de teu solo, o fruto de teu gado, as crias de tuas vacas e de tuas ovelhas. Benditas serão a tua cesta e a tua amassadeira. Serás bendito quando entrares e bendito quando saíres. O Senhor expulsará diante de ti todos os inimigos que te atacarem. Se vierem por um caminho contra ti, fugirão por sete caminhos diante de ti. Esta linda leitura está no livro de Deuteronômio, capítulo 28, versículos de 1 a 7. Quando alguém reza, impondo as mãos sobre nós, recebemos o bem que o outro carrega dentro de si. Recebermos oração. Será que já tivemos essa linda experiência de alguém rezar por nós, pelo que estávamos sentindo? Alguém impor as mãos sobre nossa cabeça e rezar por nós? Quando somos pais, isso fica mais comum. quando logo após adormecerem os nossos filhos e antes de nós irmos deitar, passamos pelas camas de cada um dos nossos filhos, colocamos as mãos sobre suas cabeças e os abençoamos. Um dia fomos nós que recebemos a bênção. Hoje somos nós quem damos. O que a novena de hoje quer nos ensinar, irmãos, é que a oração uns pelos outros fortifica a nossa vida. Fortifica a vida de quem recebe, porque talvez o caminho esteja difícil e a força da oração é uma forma de fortificar a esperança. Pedir a ação do Senhor para que a esperança seja renovada, a fé vivificada para continuar, apesar das dificuldades. Mas a oração também transforma a vida de quem reza. Porque quando nós rezamos por outras pessoas, nós deixamos de lado os nossos sonhos, os nossos milagres, as curas que ansiamos alcançar. E deixando de lado tudo aquilo que é nosso, nós deixamos o egoísmo para trás. E nós fazemos amor. Amor que intercede. E que alegria a nossa termos essa experiência da oração, não por imposição de mãos, não pela presença de mãos físicas que se unem, mas pelo elo do coração e da oração em nossa novena. Uns rezando pelos outros, pelas graças já alcançadas, mas pelos milagres ainda esperados. Nesta linda corrente de oração, uma oração que transcende o tempo, porque rezamos todos os momentos do dia juntos. Transcende o espaço, porque não há barreira física que nos impeça de estarmos unidos em oração e em coração. É assim, de mãos dadas à Nossa Senhora, que nós vamos nos fortificando, que nós vamos tanto aprendendo com Nossa Mãe, a sermos mais firmes na fé, a sermos mais perseverantes na oração. E mais uma vez, entregando tudo o que temos em nosso coração à Nossa Mãe Maria Santíssima, na confiança de que ela amorosa e apressadamente leva tudo a Jesus, façamos juntos a nossa oração diária, a oração da gravidez de Maria. Deus Pai, que por obra do Espírito Santo fecundastes o seio virginal de Maria e a escolhestes para ser a Mãe de Jesus, nosso Salvador, eu te louvo e te agradeço por teu amor incondicional por mim, por minha família e por toda a humanidade. Sei que a minha vida é regida pela tua providência. Da mesma forma que chamastes Maria para uma missão tão importante, também me chamas para cumprir os teus desígnios. Quero ser fiel a ti, a exemplo de Maria que gerou o Verbo por 9 meses. Também quero gestar o teu filho em meu coração, até eu poder dizer como apóstolo Paulo, já não sou eu quem vivo, é Cristo quem vive em mim. Nesta novena em que eu acompanho diariamente os 9 meses da Virgem Imaculada grávida, eu te peço a graça. Eu confio, amo e espero, assim como tua serva Maria Santíssima, Mãe de Jesus. Amém. Pai nosso que estais nos céus, santificado seja o vosso nome. Venha a nós o vosso reino. Seja feita a vossa vontade, assim na terra como no céu. O pão nosso de cada dia nos dai hoje. Perdoai-nos as nossas ofensas, assim como nós perdoamos a quem nos tem ofendido. E não nos deixeis cair em tentação, mas livrai-nos do mal. Amém. Ave Maria, cheia de graça, o Senhor é convosco. Bendita sois vós entre as mulheres, e bendito é o fruto do vosso ventre, Jesus. Santa Maria, Mãe de Deus, rogai por nós, pecadores, agora e na hora da nossa morte. Amém. Ave Maria, cheia de graça, o Senhor é convosco. Bendita sois vós entre as mulheres,
1: e bendito é o fruto do vosso ventre, Jesus. Santa Maria, Mãe de Deus, rogai por nós, pecadores, agora e na hora da nossa morte. Amém. Ave Maria, cheia de graça, o Senhor é convosco. Bendita sois vós entre as mulheres, e bendito é o fruto do vosso ventre, Jesus. Santa Maria, Mãe de Deus, rogai por nós, pecadores, agora e na hora da nossa morte. Amém. Glória ao Pai, ao Filho e ao Espírito Santo, como era no princípio, agora e sempre. Amém.

nós podemos dizer que há amor. Há amor fraterno que nos une. Há o laço da oração e do coração que a cada dia nos faz mais unidos. Um elo que não se quebra. Um elo que a cada dia se fortifica mais. Um elo que muitas vezes o nosso coração vai ser sustento para outros corações cansados, mas outras vezes pode ser o nosso coração cansado, talvez já sem esperança de que a graça chegará, será o nosso coração cansado que será sustentado pela força da nossa novena. Louvado seja Deus por este tempo que vivemos, irmãos. Honrada seja sempre mais Nossa Mãe Maria Santíssima por ter sonhado com este tempo de graça. Este tempo de nos reunir a todos seus filhos debaixo do seu manto, independente de onde moramos, independente da hora em que estamos rezando, nos colocar a todos debaixo do seu manto e juntos dela termos a sequência da nossa vida. Deixarmos ela ir à frente, abrindo portas, portões, caminhos, estradas, corações. Ela ir nos ensinando tanto de suas virtudes. A cada dia mais sermos obedientes, a cada dia mais sermos mais humildes, a cada dia mais sermos firmes na fé. É isso que ela quer nos ensinar, como mãe amorosa e zelosa que é. E nós agradecemos a Ti, Senhor, por este tempo, por esta oportunidade de, pelas mãos de Maria, chegarmos até o Teu sacratíssimo, manso e humilde coração, que nos acolhe e nos dá tudo o que nos é necessário. Que o Senhor abençoe este novo mês que se inicia. Que as bênçãos e graças que já estão preparadas para vir ao nosso encontro, nós tomamos posse e deixamos o Senhor agir no Seu tempo e do Seu jeito, que nós sabemos que é maravilhoso e que é perfeito. E amanhã, irmãos, se Deus quiser, a gente se encontra de novo para, juntos de Nossa Senhora, seguirmos na nossa caminhada dos 9 meses com Maria até o Natal. Até lá! 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

0: pouquinho, a gente volta.
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1: Hora certa, capital.
8: 10h33.
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7: Hora certa, Capital.
8: 11:19.

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Porque quando ele olha para a família, ele vê o maior plano de Deus para as nossas vidas. E eu já quero declarar que nada e ninguém poderá destruir a sua família. Agora o mundo está querendo nos dizer que família é fardo, que família é complicado, que família dá trabalho. Não, nós cristãos já sabemos a verdade. Toda família é uma bênção.

Bom dia pra você que não tem tempo pra pensar, porque pensar exige tempo e você já.

0: viu? Só mandar um zap pra nós ou ligar pra Bia da nossa produção e você vai falar com o Dedé Prosa. 31-3413-7507. Nesse telefone, você marca a vinda da terceira idade aí da sua cidade, do seu bairro, aqui em BH, na nossa TV Horizonte. Estamos aqui, direto da Catedral Cristo Rei. Tem imagens aí, Bia? Da Catedral. Vamos mostrar aí de onde nós falamos pra você, do país inteiro. Você que liga pela primeira vez no Dedo de Prosa, na nossa TV Pai Eterno, na nossa TV Horizonte, é daí, ó. Essa é a Catedral Cristo Rei, aqui de Belo Horizonte, que está sendo construída. E aqui estamos nós com a Rede Catedral de Comunicação Católica. É daqui, ó, que nós estamos falando para você. Essa obra maravilhosa, o último projeto do arquiteto brasileiro Oscar Niemeyer, né? Deixou para nós esse presente, não só para BH, Minas, mas para o Brasil. Olha que coisa linda. Dom Valmor, nosso arcebispo, Dom Valmor Oliveira de Azevedo, à frente desde o início desse grande projeto. Teve com Oscar Niemeyer, Dom Valmor contou toda a história da arquidiocese, do sonho de BH de ter a catedral. Oscar Niemeyer desenhou e Dom Valmor, com a sua garra, está aí administrando à frente de todo esse trabalho. Lá em cima vai ser uma praça maravilhosa, a chamada Praça das Famílias, onde nós vamos fazer grandes eventos, transmissões de programas, de TV. E é daqui que a gente fala para você, do Brasil inteiro, da nossa TV Horizonte. Você pode vir aqui participar conosco e conhecer também a nossa Catedral Cristo Rei. Deixa eu saber, dona Nicinha, vem cá comigo, onde você está assistindo o Dedo de Prosa, nosso giro de audiência pelo Brasil. Quem tá por aí no zap?
1: Aqui é Reginaldo Salete, da Fazenda Arena Dom Pedro, município de Francisco Danta, Rio Grande do Norte. Descobri hoje este programa na TV Horizonte.
0: Obrigado, Reginaldo e Salete, Francisco Dantas, no Rio Grande do Norte, lá na Fazenda, ó, assistindo pela Parabólica da TV Horizonte. Obrigado pelo carinho, viu? Rodando pelo Brasil, vamos ver.
2: Olá, tudo bem? Tô assistindo o seu programa, tô adorando. Abraço.
0: Obrigado, Aida, de Pouso Alegre, sul de Minas. Cidade bacana demais da conta. Mais um aí, pelo Brasil, vamos ver no zap.
3: Olá, Dedo de Prosa, aqui é Reginaldo de Goianápolis, Goiás, tá muito distante daí, né? Mas acompanho vocês sempre, viu?
0: Ô, Reginaldo, Goianápolis, no Goiás, sempre a gente faz os encontros do Dedo de Prosa e Caldas Novas a gente já fez várias vezes, né, dona Nicinha? Muito bom, e a gente vai em breve voltar para Caldas Novas com esse evento. Agora vai ser em Foz do Iguaçu, no Paraná. Olha que maravilha para você viajar conosco.
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0: Vai ser bom demais, dona Nicinha. A senhora não foi nas cataratas. Quando a senhora for lá, outro dia foi um turista. Lá caiu o celular dele lá. Ele desceu pra pegar nas cataratas.
5: Não, não brinca.
0: Tá proibido de voltar lá pra vida inteira e tem que ser mesmo.
5: Ai,
0: quando for lá, a senhora
5: celular. Tem
0: toda a segurança, toda a proteção. A senhora vai ver que é o lugar mais bonito que eu já fui no mundo.
5: Pois é, eu tô doida que chega, seu Juarez. Só de senhor falar.
0: Vou levar a senhora lá pra
5: pois
0: ver.
5: Pois é.
0: Ô, Maria Eunice. Então, Maria Eunice, essa turma é do bairro Jaqueline, que é aqui pertinho da TV Horizonte?
6: Isto, a dois passos daqui. Nós estamos aqui hoje com o grupo Valeu a Pena, né? Conta um pouquinho da história desse grupo. É um grupo que está ligado ao Serviço de Convivência e Fortalecimento de Vínculos, né? O nome já diz, é fortalecimento de vínculos, né? Fortalece os vínculos comunitários, familiar, né? E estamos trabalhando também, né, com o eu, né? Valorizando a vida para ser protagonista de cada história.
0: Que bonito aí, ó, que legal, viu? Dois grupos da terceira idade são ligados lá ao CRAS, não é isso?
6: Isso, o Serviço de Convivência, ele está ligado ao CRAS, né? Assistência Social. O Serviço de Convivência e Fortalecimento de Vínculos, ele é o segundo serviço, né, do CRAS, Sistema Único de Assistência Social. E é oferecido gratuitamente, né?
0: Gratuitamente. Ninguém
6: gratuitamente,
0: paga nada.
6: É isso. Muito ninguém bem. Paga

0: nada.
1: E o que, que esse povo faz lá, assim? Oh, no dia a dia, tem as oficinas, é isso?
0: Oficinas, atividades de convívios, né? Passeios. E, além do mais, é protagonismo. Eles fazem parte, né, de toda a história do serviço convivência.
1: Pois é, e cada um tem a sua história, o que a gente fala, a sua realidade, a sua condição. E isso tem que ser preservado, né? Esse fortalecimento de vínculos é muito importante, porque às vezes a pessoa está dentro de casa ali, tem uma história de trabalho, de criação de família e muito valor que pode ajudar o outro, que às vezes também está naquela condição e está para baixo, às vezes está depressivo. E aí quando vê ali, né, na convivência, na integração com as pessoas, acaba melhorando a vida.
0: É isso, a gente sempre fala, né? Que a história da gente, ela se funde com a história de outros,
1: então,
0: né?
1: Então...
0: E quando a gente está em grupo, conversando, percebemos que, de repente, a nossa história não é lá, essas coisas, né? Aquele drama todo, né?
1: Pois
0: que
1: é.
0: Tem outras pessoas vivendo as mesmas coisas.
1: Muito bem, por isso que a gente faz aqui no Dedo de Prosa esse convívio, essa conversa, né? Esse Dedo de Prosa com as pessoas para inspirar outros grupos lá. Valeu a pena! E felicidade. Daqui a pouco a gente fala mais com Maria Eunice. Ô, gente, eu já avisei ali no primeiro bloco que a gente está recebendo aqui hoje. Ele que é cofundador da Maime, que é uma plataforma, um site na internet ali, onde você vai colocar todo o seu histórico de exames, histórico médico. E o Lucas Santiago está aqui para nós. Maime, eu já te perguntei lá atrás, mas muita gente deve estar curioso para saber o que é Maime.
2: Esse nome surgiu quando eu estava pensando em construir essa plataforma, esse site, que a gente não tinha um lugar para cuidar do nosso próprio eu, do ponto de vista de saúde, né?
1: Sim.
2: A gente até brincou lá atrás, falou, o carro você leva para fazer manutenção, você pluga um USB e você vê tudo. E aí o MyMe, a ideia é meu eu, né? De você ter um protagonismo sobre a sua própria saúde, para você ter todo o seu histórico ali de forma fácil. E quando você for ao médico, você pode compartilhar com ele todo o histórico, sintoma, foto de alguma topada que você deu, de um medicamento que você tomou e tudo mais.
1: Pois é, a gente fez essa brincadeira, esse paralelo ali, porque às vezes você vai lá e compra um carro, né? Seu neto, seu filho, enfim, comprou um carro ali. Hoje a tecnologia dos carros, você vai lá, liga no computador lá, aí sai o raio-x inteiro do carro. Fez revisão dia tal, o carro deu esse problema na vela, da ignição, do blá, blá, blá, blá. E aí com a gente não é assim. Quando você vai no médico, meu Deus do céu, médico, ó, traz os exames passados. Aí você vai lá debaixo do colchão, levanta, onde é que eu guardei? Porque debaixo do colchão é bom, né? Que não amassa. E aí onde é que eu coloquei naquela gaveta, aquela papelada toda? Geralmente isso acontece conosco, não é? Não é, particularidade de um ou de outro, é a maioria que faz assim. Mas pra você ter essa ideia, você viveu esse drama, você viu isso em alguém, como é que foi?
2: Exato, eu vivi esse drama, eu vi pessoas próximas, a minha esposa ela é diabética tipo 1, e aí quando ela foi trocar de médico, ela estava 13 anos sendo acompanhada pelo mesmo médico, e ela precisou trocar. E aí foi um Deus nos acuda para conseguir achar, pegar relatório médico, comentário que o médico já tinha feito para levar para o médico novo. Além disso, eu tenho um irmão, meu irmão mais novo, ele é um indivíduo especial, e aí ele tem diversos cuidados e que, à medida que meus pais estão ficando mais velhos, eu tô ficando preocupado que eu não sei o histórico do meu irmão.
1: Sim.
2: Então, se meus pais estiverem no hospital e eu precisar levar o meu irmão no médico, eu não sei qual que é o histórico dele. Eu não sei o que, que ele pode tomar, o que, que ele não pode, quais remédios ele toma, quais ele não toma. Ele teve uma crise alérgica recentemente, mas é alérgico aqui.
1: Uhum.
2: Agora a gente tem. Agora eu tenho o perfil dele, tá aqui no meu bolso, tá no meu perfil do MyMe. Se eu precisar de ir no médico com ele, eu abro lá, eu sei quais alergias ele tem, eu sei quais remédios ele tá tomando. Então, isso torna... isso me fez ver que isso era necessário. E aí, pra cereja do bolo foi... Eu tenho uma condição chamada hemocromatose, que é uma condição crônica. Para descobrir isso, eu fiz não sei quantos exames. E toda vez que eu ia no médico, ele pedia um exame que eu já tinha feito. E aí eu tinha que fazer de novo para levar, porque ele pedia, porque ele queria um exame mais novo.
1: E para fazer um comparativo também, o médico precisa desse histórico.
2: Exatamente.
1: Cara, sensacional. É uma criação fantástica, uma ideia genial, essa plataforma. Que o Lucas Santiago é cofundador, né? Tem uma outra pessoa também que mora nos Estados Unidos, parece que trabalhou junto com você.
2: Isso, o Gabriel, ele é meu sócio, ele é engenheiro de software, ele foi diretor de engenharia de software no Yahoo, ele mora em Los Angeles, nos Estados Unidos, no Vale do Silício.
1: Bacana.
2: E aí, enfim, a gente desenvolve junto essa plataforma.
1: Que legal, viu? Daqui a pouco a gente fala mais, vai entender isso, né? Porque às vezes pra gente, pra você que tá na terceira idade, tem essa dificuldade de entender essa tecnologia, mas o Lucas vai explicar, vai detalhar ali, que aliás lá no Instagram dele tem muitos vídeos muito engraçados, né? Que de maneira até com ironia, com humor assim, vai explicando o nosso dia a dia. Essa plataforma MyMe é revolucionária, viu? Fantástico! Hoje o Lucas Santiago aqui conosco. Nós voltamos já já, porque tem gente aqui da felicidade e que valeu a pena!

Maria é a mulher que soube ouvir a palavra no fundo do coração e viveu aberta aos planos da salvação. Crer sem desanimar nas dificuldades, sofrimentos e tormentas da vida foi a atitude de Maria. Uma fé inabalável em Cristo, uma fé firme como a rocha. Consagremos-nos a ela e imitemos em cada gesto e ação, sabendo que Deus jamais abandona quem nele crê e com ele nada nos faltará. Que desça sobre você e a sua família a bênção de Deus Todo-Poderoso, Pai e Filho e Espírito Santo. Amém.

0: a sensação de agradecimento encherá o coração de cada um de nós, quando, depois da morte, pudermos vê-la, a Imaculada, que sem merecimento algum de nossa parte, se dignou chamar-nos para trabalhar para ela, de maneira tão sublime. Escrito de São Maximiliano Kolbe, 134.
1: Caríssimos milites, é com muita alegria que estou aqui agradecendo no meu nome, no nome de toda a obra e, sobretudo, refletindo em você a alegria de Nossa Senhora, de São Maximiliano Kolbe, por esta obra que fez sorrir tanta gente, que desbloqueou tantos corações, que abriu os olhos a tanta gente, que abriu um caminho novo, que realmente encontrou Jesus, a nova vida. Você é o responsável por isso. Você colaborou por isso. Portanto, em nome de Deus, em nome de Jesus, em nome de Nossa Senhora, obrigado. Sinta a alegria dessa doação e continua, continua. A obra agora é tua. Nossa Senhora colocou nas tuas mãos. Vamos juntos. O mundo precisa de amor, de ternura. O mundo precisa de alguém como você, Milite, que possa ajudar essa obra para alcançar tantos, tantos irmãos. Obrigado, filho. Teu nome agora está para sempre no coração de Jesus e de Nossa Senhora. Muito obrigado, Deus te pague por isso. Receba com amor e alegria a bênção de Deus, Pai, Filho, Espírito Santo e a proteção de Nossa Senhora. Salve Maria Imaculada.

você que está ligado na Rádio América de BH, o mesmo tempo de prosa da televisão no rádio. E um abraço carinhoso para você que está ligado na TV Pai Eterno, direto do Santuário do Divino Pai Eterno em Trindade, Goiás. Há muitos anos, 10:30 da manhã, de sábado, tem Dedo de Prosa. Se é a primeira vez que você liga no Dedo de Prosa, sabadão, 10:30, estamos aqui. Aumenta aí, Dona Inci, o rádio. Aumenta.

0: trem. Ô, Maria Eunice, esse torresmo aqui, quem é que trouxe? Tem um microfone aí pertinho da mesa pra você.
1: Esse torresmo tá da hora.
0: Ô, dona Icinha, Frank Sinatra e torresmo mineiro. Olha que combinação. Aumenta o rádio, aumenta o rádio. Tudo a ver, né? E aí, como é que tá aí? Manda um zap pra nós. Nosso zap é 31 Belo Horizonte 99123-5341. Ô, Cris, mostra o seu Luiz aí, ó. Seu Luiz é lá de Carmópolis de Minas. Aí, ó, mostra o seu Luiz, nosso grande auxiliar aqui, ó. Aê, Luiz, ao povo de Carmópolis aí. Manda um abraço pro Lulu, que é o Geraldo Lulu, que tá lá em Bom Jardim das Pedras, né? Irmão do seu Luiz. Obrigado, seu Luiz, pela audiência. Um abraço pra ele lá. Obrigado, Lulu, né? Irmão do seu Lulu. Do seu Luiz. É aniversário dele. Ah, é? Vai ter festa lá? Torresmin? Vai? Uai, vamos lá, uai. Carmópolis de Minas, terceira idade lá, já teve aqui no Dedo de Prosa também. Ô, gente, já já você vai ver um vídeo maravilhoso para você viajar com o Dedo de Prosa. E daqui a pouco o vídeo completo, né? Para você que vai curtir o nosso programa. E ó, Cris, quem tá aqui, ó? Tiago Randazzo, forrozeiro da melhor qualidade, que vai cantar daqui a pouquinho. O que você tá preparando aí para a próxima, Tiago?
2: A gente vai fazer um dos nossos grandes mestres, que é Dominguinhos, né?
0: Eita, teve aqui há 24 anos atrás.
2: Que privilégio, hein? Coisa boa, hein?
0: Graças a Deus. E o saudoso Dominguinhos. Tiago Randazzo, daqui a pouquinho, tocando um forrozão. Mas agora nós vamos fazer um giro de audiência pelo Brasil. Vamos ver quem tá por aí no zap. Opa! Cadê?
3: Aqui é Robson Soares, da cidade do Rio de Janeiro. Estou assistindo aqui com a minha mãezinha esse programa aí pela primeira vez. Aí, já virei fã. Um abraço a todos.
0: Um abraço aí pra você, sua mãe, no Rio de Janeiro, Robson Soares. Obrigado pelo carinho da audiência. Girando pelo Brasil no zap.
4: Como é que tá aí? Tudo bem com vocês? Eu sou o Valdeci, eu moro aqui em Terra Boa, no Paraná.
0: Ô, Valdeci, terra boa é o Paraná. E é para o Paraná que nós vamos viajar com o Dedo de Prosa, que você não vai perder. Um evento fantástico, uma viagem incrível para Foz do Iguaçu, nas Cataratas do Iguaçu. Já já você vê. Agora mais um aí. Quem tá aí? Opa!
5: Adoro ver vocês. Esse trem é bom demais. Sou aqui de Betim, Cida, do Petrovale.
0: Aê, Cida, lá de Betinha, terra da Bia, né, Dancinha? Nossa produtora.
6: Ai, beleza.
0: Bora viajar conosco? Você tá dentro de casa, tá parado, tá precisando de recarregar as energias? Viajar. Viajar é um remédio tanto pra sua vida, pra sua saúde, não é? Pra sua história. É ou não é?
6: Pra deixar a gente animado, né?
0: 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Eu sempre gosto de música, porque música salva. Ô, Tiago, você lembra na pandemia, se não fosse a música, as lives, a música salva, não é, Tiago Randazzo?
2: A música salva, né? Ela toca em outros sentimentos, a gente traz muita coisa que a gente já viveu com a música e imagina outras coisas também, né? Então, a música conta a história de cada um, né? Então, a gente às vezes escreve uma música achando que é pra gente, mas na verdade é pra todo mundo, né?
0: É verdade. E especialmente na pandemia, gente, eu lembro disso, agradecer os músicos do Brasil e do mundo, né? Se não fosse a música, não sei o que seria de nós, não. E ó, Caetano Veloso, o grande orgulho desse Brasil, com essa música maravilhosa, Alegria, Alegria. Especialmente no período triste, horrível, que o Brasil viveu da ditadura. Né? Caetano Veloso esteve presente conosco. E essa música de Caetano Veloso, grande orgulho do Brasil, não é? É uma das músicas da alegria do seu Raimundo, que está aqui conosco. A gente pede o pessoal para trazer a música da sua vida, um disco, e ele trouxe de Caetano. Tudo bem, seu Raimundo?
7: Tudo jóia, legal.
0: Quantos anos o senhor tem?
7: 76 e com certeza muita história para contar.
0: Que bacana.
7: E aproveitando,
0: viu,
7: a deixa que você disse, nós tivemos em 68 o AI-5, que foi horrível. Fecharam o Congresso, tiraram os direitos dos civis, extinguiram o habeas corpus. Então foi um ano terrível. Mas também teve um lado maravilhoso. Caetano Veloso criou essa música, que é uma ode à vida, à espontaneidade, à liberdade, à vontade de viver. Em contrapartida, tivemos Geraldo Vandré, que fez Caminhando.
0: Foi bacana demais.
7: Pra não dizer que não falei das flores.
0: Aí. Obrigado, seu Raimundo. Mais um pouquinho, ó, de Caetano pra você, ó. Ei, eu vou, porque não. Bom demais, Caetano Veloso. Orgulho do Brasil, a música da minha vida aqui no Dedo de Prosa. 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

Obrigado, Thiago. Daqui a pouquinho mais e você vai saber como é que você vai contratar o show do Thiago Randazzo. Ô, gente, eu tô aqui com o fubá suado e o torresminho que a Graça fez pra nós. Daqui a pouco a receita pra você. Já comeu fubá suado da Graça? Daqui a pouco a gente volta. Dedo de prosa, alegria do Brasil!

0: São Maximiliano Kolbe nos ensina que o amor verdadeiro é aquele que se entrega sem reservas. Mártir da caridade, ofereceu a própria vida por um irmão, fazendo do Evangelho uma realidade concreta. Seu coração pertencia inteiramente à Imaculada, a quem confiava a cada passo da sua missão. Na Eucaristia encontrava a força para amar. Que seu testemunho nos inspire a viver uma fé que ama, se doa e conduz sempre a Jesus.
1: Há histórias que atravessam o tempo e continuam inspirando gerações. E a de São Maximiliano Kolbe é uma delas. Sacerdote franciscano, missionário, comunicador, ele viveu muito à frente do seu tempo. Em uma época em que os meios de comunicação ainda engatinhavam, ele compreendeu que a imprensa, o cinema, o rádio e todas as outras formas de comunicação poderiam se tornar poderosos instrumentos para anunciar o Evangelho. Com criatividade e ousadia, ele fundou revistas, organizou uma grande estrutura editorial e levou a mensagem cristã a milhares de pessoas. Movido por uma profunda devoção à Virgem Maria, em 1916, fundou a Milícia da Imaculada, este lindo movimento de evangelização que nasceu com a missão de conquistar o mundo inteiro a Cristo pela intercessão e mediação da Imaculada, promovendo a conversão, a santidade e o testemunho da fé. Hoje, a Milícia da Imaculada está presente em diversos países, mantendo vivo o ideal deixado por seu fundador. Neste mês de agosto, celebramos a memória deste grande homem que, durante um dos períodos mais sombrios da história, revelou a grandeza da sua vocação. Preso pelos nazistas e enviado ao campo de concentração de Auschwitz, ele testemunhou o desespero de um pai de família condenado à morte. Diante daquela cena, ofereceu a própria vida para ocupar o lugar do desconhecido. Seu gesto de amor extremo venceu o ódio e transformou-se em um dos maiores testemunhos de caridade do século XX. Que São Maximiliano Kolbe, mártir da caridade, interceda por cada um de nós.
2: Às vezes até me admiro e manifesto o meu reconhecimento à Imaculada pelo fato de que ela ainda não me reprova, sobretudo pelo motivo de que eu, cheio de orgulho, atribuo a mim mesmo quando ela se digna realizar, mas aliás, ela quer servir-se de mim. Glória à Imaculada por tudo. Escrito de São Maximiliano Kolbe, 315.

0: valeu a pena e feliz idade de BH. Povo bom, como é que tá aí na sua casa, hein? Vivendo aí alegria? Mas é, tem que ter alegre, tem que tá meio triste, ó, liga no Dedo de Prosa, vem ser feliz conosco aqui, participe conosco do Dedo de Prosa toda semana. Falamos de BH, da nossa TV Horizonte, você que assiste em todo o Brasil. Falamos também pela nossa TV Nazaré de Belém do Pará, TV Imaculada de Campo Grande e a nossa TV Pai Eterno, direto do Santuário do Divino Pai Eterno em Trindade, Goiás. Olha a turma aí da terceira idade, BH. Eita, você veio com uma sacona rodada assim. Você veio com uma saiona rodada, Graça? Isso tudo é por causa do Rubá Suado?
1: Ela, a coordenadora, a linda coordenadora, ele pediu que eu viesse uma saia estampadinha e uma fitinha, uma assim no cabelo.
0: Eu achei que era homenagem ao povo, Eunice, lá de Belém do Pará, do Carimbó.
1: É, eu tenho um grupo, eu também, não sei se você já viu falar. A gente faz apresentações, tudo, claro. Chama Rosas de São Bernardo.
0: Que bacana, menina, trazer a turma aqui. Agora, gente, olha o torresmo que a Graça fez. Olha a cara do torresmo que a Graça fez aí, ó. Mostra aí pro povo ver, ó. Isso é a paixão do mineiro, é do brasileiro. Fubá suado. O que que é fubá suado?
1: O fubá suado, eu morava com a minha avó. Minha avó...
0: Baixa o rádio aí, Donicinha, baixa o rádio.
1: A minha avó que me criou. Então, no interior, você sabe, né? A pessoa, a classe pobre, né? Pobre, pobre, então...
0: Tinha dia, dificuldade.
1: Tinha dia que não tinha nada pra comer.
0: O fubá era mais acessível, né?
1: Aí tinha o fubá e a gordura e o sal. Minha avó fazia pra gente aqui o fubá suado pra me levar pra roça.
0: É isso aí que é o fubá suado.
1: Com 6 anos eu já trabalhava na roça.
0: Que bacana.
1: Pra ajudar minha avó.
0: Aonde que era?
1: São João da Chapada.
0: Lá perto de Diamantina?
1: É.
0: Você me contou. E aí o fubá suado aqui, ó. Só que hoje tá chique, né? Aqui, ó. Esse é o fubá suado dela, só que agora tem bacon. Tem.
1: Agora o fubá suado não é igual aquele de antigamente, que não tinha nada, né? Que aquele era pra matar
0: a fome.
1: Fome.
0: Ó, ó aqui, ó, ó o torresmo que ela fez aqui, ó. Show? Você viu aqui que tem uma aqui que tá... Ela falou, vai servir o torresmo, não? Como é que você chama?
2: Regina.
0: Quantos anos você tem, Regina?
2: 69.
0: Faz bem esse grupo pra você?
2: Muito, muito mesmo. É maravilhoso esse grupo, me ajudou muito, me motiva muito, é muito bom.
0: Que bacana, então vou servir aqui pra Regina, ó, o torresminho mostra, eu servindo com educação, o torresminho aqui pra Regina. Ah, demorou muito, senhora, não aceita, um torresminho. Não, vou servir Regina primeiro. Toma, Regina, pega aí. Dona Anicina, seu nome é qual?
2: Regina.
0: Ah, ela falou que é Regina, ela falou, o nome dela é Xisa. Confusão, resolve essa confusão aí. Vamos viajar com o Dedo de Prosa? Olha esse vídeo aí e vem pra nós, só entrar em contato que você vai viajar conosco.
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0: Ó, agências de viagens, grupos em todo o Brasil. Você entra em contato conosco e aí você vai saber como ir pro encontro Dedo de Prosa. O Lucas Santiago, cofundador da plataforma MyMe, onde você vai colocar lá todo o seu histórico de saúde, de exames. Então, o funcionamento dessa plataforma, como é que é isso? Quando a gente fala assim, muita gente não sabe o que é a plataforma, não é? Onde eu vou colocar os meus dados ali. Como é que é o funcionamento disso? Onde é que a pessoa entra? Já pode fazer?
4: Ótimo. Sim, já pode fazer. Está aberto, ele é gratuito para todos os pacientes, inclusive para os médicos acessarem os dados dos pacientes também é gratuito. Basta acessar o nosso site, que é myme.health, que é saúde em inglês. Lá dentro você vai criar uma conta. Para criar a conta basta um e-mail, você vai receber um código, gera uma senha, você tem a conta, você começa a colocar os seus exames ali dentro. Super simples.
0: Bacana, a gente está mostrando aí na tela aí. Então, de certa maneira é fácil mostrar isso aí, colocar ali os dados ali. Agora, uma foto, por exemplo. Eu fiz um exame lá, eu tive uma ferida na pele, por exemplo. Uhum. Dá para colocar isso lá também?
4: Dá, claro. Você pode. Você teve a ferida na pele, por exemplo, aí você vai anotar como um sintoma.
0: Sim.
4: Aí você coloca, a ferida apareceu. No dia tal, tira uma foto, no celular você aperta para subir, aparece para você tirar a foto, salva, fica na sua linha do tempo. Fez o exame. Logo depois, você pode usar uma etiqueta, que a gente chama de tag, que é como se fosse, você estivesse colocando uma etiqueta na pasta. Então você tem os exames de sangue, exames raio-x, aí você coloca a etiqueta lá, né? Raio-x, sangue e tal. Você coloca essa etiqueta de ferida na pele, por exemplo. E aí você e seu médico podem filtrar para ver só os itens relacionados àquele dado.
0: Que fantástico, viu? Lucas Santiago, a sua formação é você engenheiro de produção?
4: Isso.
0: Mas nessa área de tecnologia aí foi onde você foi. Caminhou mais?
4: Exato. Desde o início da engenharia eu sempre gostei muito de programação. E aí depois quando eu formei eu fiquei um pouco... Já sempre entre programação, TI e marketing e comercial... E aí recentemente decidi colocar meus esforços nessa plataforma.
0: Que legal, graças a Deus, viu?
4: Que bom,
0: que bom. Que bom. Daqui a pouco a gente fala mais com o Lucas Santiago. Vamos ver se a gente consegue entrar aqui. Vou pegar meu celular pra gente entrar na plataforma MyMe pra você ver como que é fácil, simples, não é? E é gratuito, qualquer um pode entrar, pode acessar. Nós vamos receber o Lucas mais vezes aqui, se Deus quiser, não é? Pra explicar isso, porque é um benefício e tanto aí essa ideia genial que ele foi iluminado de fazer. Ó, nós vamos pro intervalo, voltamos com o Dedo de Prosa direto aqui de BH, das Minas Gerais, Thiago Randazzo com o forrozão da melhor qualidade pra você. Você não vai perder, viu? Forró é bom demais, fala a verdade. A gente volta já e com a turma comendo torresmo ali que a Graça trouxe, ó, do fubá suado, né? Ei, beleza, vai servindo todo mundo aí do Aranicinha. É a cozinha mais alegre do Brasil.

Agosto tem um brilho todo especial, porque celebramos São Maximiliano Kolbe, o fundador da Milícia da Imaculada, o mártir da caridade, o santo dos nossos difíceis tempos. Agora, veja bem, esse não é um mês apenas para celebrar uma festa. É um mês para a gente ganhar forças, para a gente se inspirar em São Maximiliano Kolbe e também dizer sim à evangelização. Se você já colabora com esta obra fundada por São Maximiliano, obrigada e vamos em frente. A nossa fidelidade faz a evangelização continuar. E se você ainda não é um milite consagrado, esse é o mês. Hoje é o dia, esta é a hora para você também assumir esse propósito de vida, abraçar a causa do Evangelho e contribuir com o anúncio do Reino de Deus pelas mãos de Nossa Senhora. Diga sim à evangelização. Juntos nós somos herdeiros de São Maximiliano Kolbe e junto de Nossa Senhora, ele intercede por você, por mim, por todos nós, junto a Deus.

0: A Imaculada nos livra de todas as dificuldades, de qualquer gênero, elas se dissolverão porque atualmente estamos sobrecarregados e talvez demais. Pode-se perder tudo por causa da falta de braços para trabalhar, enquanto que se poderiam publicar e difundir tantas coisas se tivermos mais ajuda. Escrito de São Maximiliano Kolbe, 201.
1: Agosto nos recorda que toda vocação nasce do amor de Deus. Antes de nos chamar para a missão, um ministério ou um estado de vida, Ele nos chama a sermos seus filhos e filhas vivendo em comunhão com Cristo. E desse primeiro sim, brotam todas as outras respostas. Que neste mês das vocações o nosso coração esteja aberto para ouvir a voz de Deus e caminhar com alegria ao lado dEle.

0: a terceira idade do Brasil, que se encontra aqui há quase 26 anos, o primeiro programa da televisão do Brasil, voltado especialmente para a turma da terceira idade. Mas a turma que tá aí jovem assistindo, nós recebemos aí as mensagens, né? Em todo o Brasil. Estamos aqui direto de BH, de Belô, de Belo Horizonte, a capital das nossas Minas Gerais, né? E você que tá ligado na manhã de sábado, 10:30 da manhã, direto do Santuário do Divino Pai Eterno em Trindade, Goiás, na nossa TV Pai Eterno, a casa do Pai na sua casa, 10:30 da manhã de sábado, tem o Dedo de Prosa. Traz aí a sua cidade para participar do Dedo de Prosa. A gente vai fazer um programa bonito aqui, alegre, animado. Hoje, dois grupos que vieram aqui de BH, do bairro Jaqueline, que é pertinho da catedral, aqui onde a gente faz o programa. Felicidade e valeu a pena. Muito bem. Maria Eunice está ali com a turma e você do Brasil inteiro participa do Dedo de Prosa também conosco. Manda um zap. É nesse número aqui, ó. Milhares de mensagens chegam à medida do possível. A gente vai trazendo aqui. 319-9123-5341. Deixa eu saber quem é que tá aí. Nosso giro de audiência pelo Brasil, porque são várias emissoras juntas levando o Dedo de Prosa pelo país afora. Quem tá por aí, em algum lugar do Brasil, fala comigo.
1: Nós estamos aqui em Rondônia, na cidade de Novo Leão, ligado no programa aí. Mandar um abraço para todo mundo aí e para minha família aí em Minas Gerais aí. A tia Diva em Belo Horizonte e os meus primos lá em Central de Minas.
0: Nova União, Rondônia! Ah, Luciel Alves, um abraço aí, viu? Pra você aí em Rondônia, eu já estive lá em Porto Velho, aliás, um abraço pra Menaide, todo o grupo da terceira idade, Porto Velho, Rondônia, recebeu quando eu fui lá muito bem, calor doido, viu, Danicinha?
2: Nossa.
0: Pra nós que estamos aqui, povo lá acostumado, Rio Madeira, aquela coisa toda. A senhora quase me mata do coração agora.
2: O que foi, senhora?
0: Uai, eu tô aqui olhando pra turma lá, a senhora chega pulando, parecendo um cabrito.
2: Nossa,
0: aqui.
2: Nossa, Juarez, eu até cheguei correndo e suave.
0: Ave Maria, uai, quem mais? Suave. A delicadeza de um. Vamos lá, mais um aí pelo Brasil.
3: Você, Dele Pro, tô assistindo vocês aqui de Barra do Garças, Mato Grosso. É, Raimundinha do grupo Alegria de Viver a Melhor Idade em Barra do Garças.
0: Lá no Mato Grosso, no Pantanal, Barra do Garças. Obrigado, Raimunda. É o Dedo de Prosa em todo o Brasil. Mais um aí, vamos lá.
4: Juarez, moro aqui no Tirol. Eu sou apaixonada por vocês, seus programas, Dona Nicine. Não perco por nada. Meu nome é Isley. Eu amo vocês.
0: Ô, Isley, muito obrigado, viu? Glória a Deus. Obrigado aí pelo carinho aqui de BH. Quando a senhora chegar, a senhora chega mais tranquila.
2: Deixa eu fazer de novo, seu Juarez.
0: Desespero.
2: Olha como é que
0: eu
2: cheguei.
0: Mas não é? A gente já anda assustado.
2: Você queria que eu chegasse assim?
0: Ué, é como uma borboleta, com a leveza.
2: Ah, tá. Da próxima vez...
0: Bora viajar com o Dedo de Prosa, gente? Arruma as malas aí, liga pro Dedo de Prosa e vamos botar o pé na estrada. 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Ô Cristiane, faça o favor aqui, você que não sabe o que é lamparina, certamente nunca leu A Bonequinha Preta, já leu? Nunca leu. Ó, a Laís de Lisboa de Oliveira, pra nós que estamos com mais de 50. Ei Sandra, quantos anos você tem?
5: 76.
0: Meia, meia?
5: 76.
0: Ah, 76.
5: 76.
0: Ela ali, com certeza, não sabe o que é o livro Bonequinha Preta.
5: É lançamento de 1968.
0: Presta atenção, Cris. Nem eu tava lá. Mas... A Bonequinha Preta é um livro que muita gente que tá na terceira idade leu. Aqui as três edições que você guarda, menina?
5: Não, é três edições. Esse aqui, ó, tá lá na casa da minha filha, que esse é o primeiro. Isso foi uma cartilha, foi nesse aqui que eu estudei.
0: E aí você tinha que fazer a bonequinha preta, você trouxe aqui, inclusive?
5: Eu quis homenagear as duas escritoras, né? Dos dois livros, Barquinho Amarelo, E é bonequinha preta, porque elas são mineiras. E eu achei fantástico. Desde que eu li esse livrinho, eu fiquei motivada a construir uma bonequinha preta. Como diz a escritora, não, só tem boneca loira de olhos azuis. Eu quero criar alguma coisa. Ela criou, ela escreveu esse livro. Então me motivou. Aí eu comecei a amarrar cordões, tentando formar, porque eu não tinha material. Sim. Aí fui tentando marcar e fiz hoje, que é uma bonequinha preta, né? Que é a história, que ela lê.
0: Que legal. E o barquinho de papel por conta do livro também,
5: e
0: amarelo.
5: Por conta do livro.
0: Que bom.
5: Mas aí ela é muita lembrança boa, é muito afetivo, né?
0: Isso é que é bom. Ótima. Embora muito rapidinho, a gente traz aqui esses objetos que marcaram, né? A vida, as gerações, a memória afetiva das pessoas. Isso é muito bacana. Legal ali, ó, a bonequinha preta. Aliás, tem muita autoridade aí, muito político, que não sabe nem o nome das escritoras, né? Nem o nome dos livros. A gente tem que trazer pra mostrar esse povo, né? Não precisa de falar muito, não, né? Ei, Thiago. O povo não sabe a autoria, quem fez essa música, quem escreveu esse livro, quem que é esse cantor, quem que é esse autor, não é assim que acontece?
6: Acontece muito, né?
0: É.
6: A gente mesmo às vezes canta muita música e a gente não sabe de quem
0: pois é.
6: E pesquisa, não acha o dono.
0: Mas precisa estar atento na literatura, valorizar a história do Brasil, né? E os escritores e autores. Vamos cantar o que aí agora?
6: Agora vamos fazer Feliz Pra Sempre, que é uma música minha, que eu compus em 2016.
0: Muito
6: e
0: bem.
6: Vamos relançar agora esse ano, então.
0: E não vamos esquecer, não. Quem fez e canta é Thiago Randazzo.
6: Bora.

Que, mas que forrozinho maravilhoso, parabéns, viu? Que toque pelo Brasil e pelo mundo afora. Thiago Randazzo aqui conosco, também Robson e Kiko acompanhando aí. Ô, gente, que coisa boa. 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Daqui a pouco, você que é filho, você que é neto, olha aqui, o Lucas Santiago tá aqui conosco. É o criador da plataforma digital, onde você, jovem, criança, idoso, vai colocar todo o seu histórico de exames médicos lá. Quando você vai fazer uma consulta, por exemplo, vai ficar tudo mais fácil. O Lucas Santiago, daqui a pouquinho, vai falar como você vai fazer. É no próximo bloco, no último bloco do Dia de Prosa, que a gente volta já já. Sai daí não. Alô, Brasil!

De 20 de julho a 28 de agosto, mesárias e mesários, pessoas convocadas para prestar apoio logístico, participantes dos testes de integridade das urnas eletrônicas, agentes penitenciários, policiais penais e servidores de estabelecimentos penais e de unidades de internação de adolescentes que estejam em serviço no

oração de nossas famílias. Consagremos-nos a Maria e que nossos lares sejam um espaço de oração, de acolhimento a Cristo. Que desça sobre você e a sua família a bênção de Deus Todo-Poderoso, Pai e Filho e Espírito Santo. Amém.

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Olha a terceira idade BH aí, ó.

0: bom demais. Eu fiquei numa alegria que essa baiana me chamou aqui. E cê, como é que é seu nome?
1: Miralva.
0: Miralva nasceu aonde?
1: Em Itambé, Bahia.
0: Lá em Itambé, na Bahia. Aí ela me chamou aqui e falou assim, ó, oh, Danicinha, quase que eu derreti o pó de arroz.
1: Porque você é mais simpático pessoalmente.
0: Oh, meu Deus do céu, viu, Zé Luiz? Você tá vivendo bem sua terceira idade, hein?
1: Tô.
0: O que você faz pra isso?
1: Ah, muita coisa. Passeio, faço exercício, academia, vou no médico constante pra não...
0: É?
1: É.
0: Oh, que beleza. Tem a medicina, que é operadora de saúde, que tem um plano de saúde pro seu bem envelhecer. E eu indico pra você e pra quem tá em casa também, a medicina, viu? Me conta uma coisa. Hoje nós estamos recebendo aqui o Lucas Santiago, que é o cofundador da MyMe. É uma plataforma, um site na internet ali. Pede ajuda a seu neto, seu filho, aí se você tem dificuldade com a internet. E aí ele criou isso para organizar sua vida, o seu histórico de saúde. Resumindo de maneira mais fácil, é assim. A senhora, quando vai no médico, o médico tem que levar aqueles exames passados, só tem dificuldade.
1: Eu coloco as pastas uma em cima da outra para não perder.
0: Mas é organizada mesmo?
1: Isso, organizada.
0: É?
1: É. Eu tenho uma pasta para cada médico. Clínico, cardiologista.
0: Palmas para ela, porque ela é exceção.
1: Mastologia, que eu faço tratamento com mastologia.

0: dentista, e no posto, o clínico do posto.
1: Sabe, né? Tudo?
0: Vai tudo, dentista, tem a pasta, tudo assim.
1: Não, essa daqui é atípica, viu, Lucas? Porque geralmente a turma não é assim, não é verdade? Você tem visto isso aí?
2: É, o que a gente vê, e mesmo quem é muito organizado, você acaba tendo que carregar um monte de pasta às vezes, né?
1: Pois às vezes
2: tem um exame que não ficou lá, ficou no site da operadora ou do laboratório, mas é raro. A maioria das pessoas não salva as coisas assim.
1: Não é, não. Tem um ali que falou assim, nossa, quando eu vou é uma bagunça igual eu. A minha esposa, Marlese, quando eu vou, como é que é seu nome?
0: Lindaura.
1: Lindaura. Você falou comigo que quando vai lá perde tudo.
0: Eu guardo, mas quando eu vou procurar não acho mais.
1: Eu acho que a minha esposa vai chamar a Maimi agora, sabe por quê? Porque se eu for no médico sem ela, eu não sei nem o que eu fui fazer lá. Ó, a gente tá brincando aqui, mas é nessa comunicação acessível, fácil, que a gente tenta explicar para você as coisas. E o Lucas criou essa plataforma e eu queria que você, primeiro, agradecer a sua presença aqui, parabenizar por essa luz que você teve. Obrigado. E as pessoas, os filhos, os idosos principalmente, para organizar isso, é gratuito a plataforma, gratuita, pode entrar, pode colocar os dados lá, tudo seguro.
2: Exato, pode entrar, pode colocar os dados, é tudo seguro, ele é gratuito, a gente tem um compromisso de manter essa plataforma gratuita e de manter esses dados seguros dentro dos nossos servidores. A nossa intenção é que o paciente seja protagonista dos seus próprios dados, então os dados só são compartilhados com as pessoas que o paciente ou com o representante do paciente objetivamente compartilhou. Então só vai para um médico que você falar que pode ir, só vai para um laboratório que você falar que pode ir.
1: Muito bem, você está vendo aí as imagens aí do site. Então, de maneira prática, a pessoa vai abrir lá o site. Como é que é o endereço?
2: MyMe.health.
1: MyMe, é
2: M-Y-M-E. Isso.
1: Ponto health.
2: Health.
1: Em inglês.
2: Que é health. Saúde em inglês.
1: Saúde em inglês. Health. Meu inglês não está muito bom, não, do MC. Ô Lucas, aí entrou, tem toda a facilidade de colocar os dados, os nomes, carregar os arquivos, não é isso?
2: Exato. Uma vez que você fez a conta, você vai, a primeira coisa que você vai ver é um campo para você escrever o que você está sentindo ou para que serve aquele exame. E aí você pode subir um arquivo, tirar uma foto.
1: Muito bom.
2: Salvar com a data de quando aquilo aconteceu ou de quando você fez aquele exame e aquilo já vai para sua linha do tempo.
1: Foi lá no médico, é só abrir ali, tá tudo lá.
2: Só abrir ali, tá tudo lá, o médico pode ter acesso e o médico pode, ele também, escrever uma nota sobre a consulta que vai direto pra sua linha do tempo.
1: Que legal.
2: E fica marcado ali com o CRM do médico, com a especialização, tudo certinho.
1: Parabéns, que Deus te proteja e ilumine mais ainda, viu, Lucas?
2: Obrigado.
1: Obrigado, Lucas Santiago aqui conosco. Mas, gente, deixa eu contar pra você aqui agora, aqui, né? Vou contar aqui, pra você que tá aqui assistindo o Dedo de Prosa em todo o Brasil. 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
1: Muito bem, entre em contato conosco e bora viajar e ser feliz. Maria Eunice, que bom esse povo aqui, viu? Será que a turma gostou do dedo de prosa hoje? É? Que bom, obrigado, viu, você ter vindo.
4: Então, eu quero deixar um convite, né, para todos aqueles que estão na melhor idade, para ser feliz idade, e que vale a pena estar no serviço de convivência. Procure um CRAS mais próximo da sua residência e faça parte, né, desse mundo, dessa turma da alegria.
1: Que legal, obrigado, Maria Eunice, sucesso para você. Ó, às vezes o filho fica preocupado, né, com o pai ali sozinho dentro de casa, com a mãe. 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Ô, Thiago Randazzo, agradecer também vocês, né? Que Deus ilumine e dê ânimo, alegria para levar essa música boa pro povo do Brasil, viu?
5: Rapaz, você sabe que é sempre um prazer, né? A gente fazer um forró, trazer alegria, mas hoje em especial, obrigado pelo convite, essa plateia maravilhosa, pessoal forrozeiro, né?
1: É, povo bom.
5: Obrigado mesmo pelo convite, estou muito feliz de estar aqui hoje.
1: Vamos fazer mais uma música aí?
5: Vambora.
1: O que é que vem por aí?
5: Ah, pra variar, nós vamos tocar uma do Dominguinhos.
1: Eita!
5: Dessa vez, bacana. Dominguinhos e Gilberto Gil são os compositores, essa música é um clássico aí.
1: Tiago Randazzo, vamos lá!

0: ligado, viu? Lá nas redes sociais, que é o mais fácil hoje pra contratar o showzaço.
1: Isso, tá lá, tem os meus contatos. Tem meu site também, randazzo.com.br. Tá tudo lá certinho, tá?
0: Que bom, que Deus proteja vocês.
1: Obrigado, Juarez.
0: Muito bom. Ô, gente, estamos terminando hoje o Dedo de Prosa. Semana que vem a gente volta com muita alegria e com a sua audiência. 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Eu quero saber, felicidade.
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0: E valeu a pena. Gostou do Dedo de Prosa? Ou não? Glória a Deus, obrigado a você de casa pelo carinho da audiência. Toda semana aqui na TV Horizonte, direto de BH, uma televisão da nossa arquidiocese de Belo Horizonte. Você que nos acompanha na manhã de sábado, 10:30 da manhã, direto do Santuário do Divino Pai Eterno em Trindade, Goiás. Muito obrigado pelo carinho da audiência. Belém do Pará, TV Nazaré, TV Imaculada de Campo Grande, Mato Grosso do Sul. Que Jesus, filho amado de Maria, e que Maria, mãe maravilhosa de Cristo, te dê uma ótima semana e que o nosso bom Deus nos dê esperança, ânimo, muita saúde e paz. Bença, mãe. Bença,

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0: Agosto nos recorda que toda vocação nasce do amor de Deus. Antes de nos chamar para a missão, um ministério ou um estado de vida, Ele nos chama a sermos seus filhos e filhas vivendo em comunhão com Cristo. E desse primeiro sim, brotam todas as outras respostas. Que neste mês das vocações o nosso coração esteja aberto para ouvir a voz de Deus e caminhar com alegria ao lado dele.
1: Histórias que atravessam o tempo e continuam inspirando gerações. E a de São Maximiliano Kolbe é uma delas. Sacerdote franciscano, missionário, comunicador, ele viveu muito à frente do seu tempo. Em uma época em que os meios de comunicação ainda engatinhavam, ele compreendeu que a imprensa, o cinema, o rádio e todas as outras formas de comunicação poderiam se tornar poderosos instrumentos para anunciar o Evangelho. Com criatividade e ousadia, ele fundou revistas, organizou uma grande estrutura editorial e levou a mensagem cristã a milhares de pessoas. Movido por uma profunda devoção à Virgem Maria, em 1917, fundou a Milícia da Imaculada, este lindo movimento de evangelização que nasceu com a missão de conquistar o mundo inteiro a Cristo pela intercessão e mediação da Imaculada, promovendo a conversão, a santidade e o testemunho da fé. Hoje, a Milícia da Imaculada está presente em diversos países, mantendo vivo o ideal deixado por seu fundador. Neste mês de agosto, celebramos a memória deste grande homem que, durante um dos períodos mais sombrios da história, revelou a grandeza da sua vocação. Preso pelos nazistas e enviado ao campo de concentração de Auschwitz, ele testemunhou o desespero de um pai de família condenado à morte. Diante daquela cena, ofereceu a própria vida para ocupar o lugar do desconhecido. Seu gesto de amor extremo venceu o ódio e transformou-se em um dos maiores testemunhos de caridade do século XX. Que São Maximiliano Kolbe, mártir da caridade, interceda por cada um de nós.
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nome é Ramona Ayala Pereira. Eu estou na Milícia da Imaculada desde o início. Eu fui convidado pelo Gerson Ribeiro. Na época eu era coordenadora da animação vocacional na paróquia São João Bosco. E naquela época ele fez o meu cadastro como milite. E ele pediu para mim, era perto do mês de agosto, e ele pediu para que eu escrevesse uma carta para a Milícia da Imaculada. E eu fiz essa carta. A princípio, eu tinha falado assim, que eu não sabia escrever essas coisas todas, né? Aí, só que depois ele falou assim, não, faça uma carta do jeito que você achar que deve fazer. E eu fiz essa carta. Eu escrevi a carta, falei que eu utilizava a revista O Milite para formação, né? Usava ele para as reuniões, para formação com os vocacionados. Então eu utilizava. E foi assim que eu conheci a Milícia da Imaculada. Logo em seguida eles vieram os primeiros missionários. Eles pegaram essa minha carta que eu tinha enviado para eles e me procuraram quando chegaram aqui, as missionárias. Eles procuraram a gente, nós conhecemos eles, gostamos deles, gostamos da obra e fomos nos inserindo dentro da Milícia da Imaculada. A gente começou como voluntária, eu fazia atendimento telefônico, aí o Kleber, meu esposo, ele fazia câmera, ajudava nas câmeras, porque naquela época não tinha funcionário, éramos só voluntários. O meu filho mais velho também, o Kleber Ayala, ele também fazia câmera. A minha filha, Ciele, ela fazia direção de imagem. E o pequeno, naquela época que era pequeno, o Christian, ele era menorzinho, então ele ajudava a gente, porque na época a gente fazia, anotava as intenções durante o terço. Então a gente anotava as intenções e ia levando para a apresentadora ler as intenções. E o Christian fazia isso. Então a família toda fazia voluntariado. Na missa, a missa naquela época era 6 horas da manhã, e na missa a gente fazia voluntariado e também no rosário às 18 horas. Então, esse foi a princípio a maneira que nós conhecemos a Milícia da Imaculada. Em 2005, eles iam pegar uma funcionária para atendimento na rádio, para recepcionista. Daí eles perguntaram se eu não tinha interesse. Naquela época eu não trabalhava. Aí eu juntei as duas coisas, né? O voluntariado com a obrigação de ser como trabalhar como funcionário. Então essa foi o início de tudo. Testemunho eu tenho vários com Nossa Senhora e com a Milícia da Imaculada, que eu nasci numa família mariana, onde nós aprendemos a rezar o terço desde pequenininha, muito pequeno. Naquela época a gente rezava o terço ajoelhado, meus pais tinham o costume de rezar o terço ajoelhado. Então a gente rezava o terço ajoelhado. Todo final de tarde, quando todo mundo chegava do serviço, íamos rezar o terço, antes do jantar. Então esse costume eu tenho desde pequena. Né? E isso veio para a minha vida adulta também. E eu passei para os meus filhos também isso. Graças a Deus, meus filhos também participam bastante na igreja. No começo eles participavam da Milícia da Imaculada também, da TV Imaculada. E isso para nós como pais

muito gratificante, né? E as, com relação a testemunho, eu tenho vários. Mas uma que eu posso dizer é o mais recente, que é desse tempo que a gente está passando agora com esse vírus. Então, no começo, pegamos o Kleber e eu, meu esposo e eu, pegamos Covid. Eu fui internada primeiro. A princípio, eu nem conseguia rezar. Eu não sabia, eu não lembrava da Ave Maria, eu não conseguia rezar a Ave Maria. Então, eu rezava o Terço da Misericórdia. Era a única frase que eu conseguia. Porque esse vírus, ele tira, parece que, o cérebro da gente. Então eu rezava o Terço da Misericórdia, eu rezava, repetia: Jesus, eu confio em vós. Jesus, eu confio em vós. Até eu consegui rezar o terço novamente, eu fui melhorando. Eu sou muito grata à equipe do Rosário, que sempre me fortaleceu, sempre rezou por nós. Sempre esteve nos bastidores rezando. E a equipe da Milícia da Imaculada. Vocês, como meus colegas de trabalho também, eu sei, que sempre rezaram por nós. O Kleber tinha ficado em casa. E, ao que tudo indica, ele estava melhorando. Só que ele não estava melhorando. Ele achava que estava tomando os remédios, mas ele não lembrava. Ele imaginava que tinha tomado, mas não estava tomando os remédios. Então, ele só foi piorando. Quando eu já estava bem melhorzinho, eu pedi para ele fazer um vídeo para mim. Que a gente falava o tempo todo, graças a Deus. Deus colocou anjos na nossa vida que intercederam por nós, que estiveram sempre do nosso lado, e nós não ficamos incomunicáveis. O tempo todo nós tínhamos o celular para nos comunicarmos. Então, quando o Kleber ficou ruim mesmo e teve que ser internado novamente, também novamente, que ele já tinha sido internado, mas foi liberado, depois ele teve que voltar. Aí eu fiquei sabendo que o pulmão dele estava tomado 70%. Aí por um momento eu me desesperei. Mas aí eu pedi a Nossa Senhora que tomasse conta novamente dele. E ela tomou conta. E ela colocou pessoas, porque na época não tinha vaga em hospital nenhum. Todo mundo estava desesperado por falta de vagas. Mas Deus, através de Nossa Senhora, colocou anjos na nossa vida. E esses anjos conseguiram um leito de hospital para ele. Ele já estava 3 dias no UPA, não podia mais ficar no UPA, tinha que ser transferido e não tinha vaga nos hospitais. Mas mais uma vez Nossa Senhora intercedeu por nós. E eles, um anjo bom, conseguiu uma vaga para ele e ele foi internado. E nesse momento eu já estava bem melhor. Eu conseguia acompanhar a TV Imaculada pelo aplicativo. Eu rezava o Terço da Misericórdia, rezava o Terço de Nossa Senhora, o Rosário de Nossa Senhora. E eu pedi a Deus e a Nossa Senhora que tomasse conta mais uma vez do meu esposo, que estava lá. E graças a Deus ele só foi melhorando. E ele saiu até antes de mim do hospital. Aí no dia 25 de março, ele saiu, ele veio para casa. E no dia 27 de março, eu voltei para casa. Depois de uma tour pelos hospitais, né, que eu fui sendo transferido, conforme eu ia melhorando, eles iam me transferindo do hospital. E é assim que eu fui melhorando e até que cheguei ao ponto de ter a alta e voltar para casa. A Milícia da Imaculada na minha vida
É importante porque eu percebo que cada um que trabalha lá dentro leva esse amor de Deus às pessoas que estão em casa. Muitas vezes, como nós ficamos internados, muitas vezes a gente não tem o contato dos parentes. Mas através da TV Imaculada, a gente consegue se sentir em casa e sentir que tem alguém intercedendo sempre pela gente. Tem uma pessoa lá atrás que está atrás das câmeras, que está o tempo todo trabalhando para que a gente que está fora, no momento, no hospital, a gente possa estar em sintonia com as pessoas de fora. A Milícia da Imaculada é uma obra de evangelização que sobrevive de doações. São os milites, os colaboradores, que fazem com que essa obra chegue às demais pessoas. Então, a Milícia da Imaculada, ela precisa de cada um de nós. Ela precisa de mim, precisa de você, precisa das pessoas que estão em casa, dos milites. Então, se a pessoa já é milite, ela convide mais alguém para se tornar milite, para que possa contribuir. Se ela não está lembrando de alguém para convidar, dê de presente. Dê de presente aos sobrinhos, aos netos, aos filhos, para que essa obra possa levar esse amor de Deus àquelas pessoas que estão em casa, aquelas pessoas que estão nos hospitais, aquelas pessoas que muitas vezes estão desanimadas, achando que o mundo lá fora tá difícil mesmo. Mas a gente encontra força na oração e através das pessoas que estão trabalhando para que essa obra de evangelização siga em frente. Eu agradeço a Deus primeiramente, agradeço a Nossa Senhora por ter insistido desde lá no início para que eu possa estar aqui hoje. E peço a cada um que continue colaborando, que continue ligando para nós, pedindo as suas orações, sempre que precisar. Às vezes não dá tempo da gente ler todos os nomes, mas nós colocamos na capelinha e nós estamos sempre rezando por cada uma dessas intenções. Então, nossa gratidão a Deus e a cada milite por essa obra, estar levando o amor de Jesus a outras pessoas.

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2: Que alegria chegar até você com mais uma catequese mariana, a nossa reflexão para a semana. A Virgem Maria foi às pressas visitar Isabel, revelando-se uma mulher caridosa e colocando-se à disposição dela, que vivia a graça de uma gestação em idade avançada. Este encontro

É a união de dois anúncios, daquele que viria para preparar os caminhos do Senhor e o Salvador, o Cristo. João Batista, no seio de sua mãe, estremeceu ao ouvir a saudação de Maria e exultou de alegria. Maria revela-se a mulher missionária que, após o anúncio do anjo, empenhou-se em transmitir o mistério santificador da palavra que se encarnou. A palavra de Deus nos convida a proclamarmos bem-aventurada aquela que, por aceitar Jesus, também se abriu às necessidades do outro. A visitação de Maria nos convoca para esta caridade ativa, de ir até o outro que necessita de cuidados. Entreguemos-nos a ela e peçamos um coração fiel a Deus, sensível ao sofrimento dos irmãos e portador da palavra de Deus. Que desça sobre você e a sua família a bênção de Deus Todo-Poderoso, Pai e Filho e Espírito Santo. Amém.

0: a sensação de agradecimento encherá o coração de cada um de nós, quando, depois da morte, pudermos vê-la, a Imaculada, que sem merecimento algum de nossa parte, se dignou chamar-nos para trabalhar para ela, de maneira tão sublime. Escrito de São Maximiliano Kolbe, 134.
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Estamos começando mais um programa Fazendo Esperança, aqui do nosso estúdio em Guaratinguetá, onde nós podemos receber hoje os membros que estão aqui dos grupos Esperança Viva, que vieram para participar da Escola de Lideranças. Já eu vou apresentar para vocês esse grupo, mas antes eu queria já convidar três pessoas que estão participando desse encontro, que vão poder compartilhar as suas experiências conosco. Então vem cá, vamos receber aqui os nossos convidados com uma salva de palmas.

0: Temos a alegria de ter um público internacional aqui conosco no estúdio hoje. Eu quero aproveitar para apresentá-los aqui, olha, começando aqui atrás, temos representantes que vieram do México. Muito bem, sejam bem-vindos. Temos aqui também representantes da Guatemala. Temos também membros do GEV que vieram aqui do Paraguai participar conosco também. E claro, não podia faltar também os nossos irmãos da Argentina que vieram também participar conosco. Fiquem de pé para todos verem vocês. E claro, também recebemos aqui uma representação do Brasil. Todos os brasileiros também podem se levantar. Muito bem. É uma alegria a gente poder estar com todos vocês aqui no estúdio para a gente conversar um pouco, mas eu não esqueci do seu país. A representante que está aqui ao meu lado é italiana. Então eu queria pedir que você pudesse se apresentar e contar para nós da Itália para o Brasil e no encontro do GEV. Conta um pouquinho para nós.
1: Eu sou Nicole, eu sou italiana. Eu cheguei 2 anos e meio atrás da Itália com meu marido e meus 2 filhos. E chegamos como missionários leigos do PIME, Pontifício Instituto das Missões Exteriores. Chamou para uma experiência missionária de 3 anos, mas em Ibiporá,

0: cidade onde moramos tem também uma fazenda da Esperança. E o Pime é amigo da fazenda. Então, nós começamos também a trabalhar para a fazenda da Esperança. Nós começamos muito simplesmente a vender os produtos da fazenda, buscar doações, levar as meninas da fazenda para o médico. Coisas muito simples, mas depois foi claro que não podia ser somente um trabalho assim prático, porque ali tinha uma espiritualidade bem específica. Então ficamos curiosos de descobri-las. E falaram para nós que tinha esse grupo Jeve na cidade mesmo. E na verdade fomos no começo convidados para participar, para conhecer os outros voluntários que estavam participando também do Jeve. E ali ficamos, porque nós entendemos que através do Jeve nós poderíamos também aprofundir mais a espiritualidade mesmo, o carisma da fazenda. E desde o começo foi um arrequecimento para nós. Depois as coisas acontecem assim. Se uma pessoa está disponível para falar sim, depois as coisas vão num jeito que nenhuma pessoa se imaginava, porque numa certa altura estava mudando o diretivo da fazenda, foi preciso constituir o núcleo do Jeve. E não é que tinha muitas pessoas que queriam fazer isso, então foi perguntado para meu marido de tornar-se presidente daquela fazenda, no diretivo, e para mim, para entrar no Jeve. E nós percebíamos que nós éramos os últimos que poderíamos fazer isso também, porque conhecíamos tão pouco, mas através desse sim, nós de verdade abrimos as portas dos nossos corações. E agora, em fevereiro do ano que vem, nós vamos voltar para a Itália, porque a experiência é temporária. Mas nós estamos carregando para a Itália de volta uma mala bem pesada, uma bagagem bem pesada. E estamos já pedindo para Deus de preparar um caminho. Nós não sabemos como será, mas a fazenda e o carisma da fazenda nos tocou.
1: Que bom, obrigado pela tua experiência. Quem sabe já é o nascimento de um Jeve, futuro Jeve na Itália, né?
0: Quem sabe? Quem sabe? Se obrigado. Deus quiser.
1: Obrigado pela tua participação. Agora, da Itália, nós vamos fazer uma viagem para a Argentina, para poder escutar a experiência da Flávia. Flávia, você passou pela fazenda, você frequenta o Jeve, eu soube que seu marido também frequenta com você. Conta um pouquinho para nós.
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1: Obrigado, Flávia, pela sua participação. É sempre muito bom a gente ter aqui representantes da parte feminina também, que fizeram sua recuperação e estão no GEV. E agora, conversar aqui com o Romero. Romero, eu sei que você já tem um tempo, né, que está nessa caminhada. Conta para nós de onde você é, o seu ano de recuperação, a sua experiência no GEV.
3: Eu sou da Paraíba. Eu me recuperei na fazenda de Alhandra, próximo a João Pessoa. Uhum. E para mim, para fazer essa caminhada no GEV, para mim foi fácil por ter passado esse período antes de ser acolhido na fazenda, de passar esse período dos as quatro reuniões antes, né, e vivi minha experiência de fazenda. Né, para mim foi fácil e compreender que eu tinha um local para quando eu saísse e participar dessas reuniões, né? E graças a Deus, vai fazer 15 anos nessa experiência que eu conheci a fazenda primeiro através do GEV, né? E para mim é uma alegria muito grande também participar dessa formação que nos ajuda, né? Independente de tempo que a gente tem de fazenda, o quanto isso é rico, o quanto isso nos ajuda para a gente chegar lá fora, a gente que está vivendo essa experiência externa, de colocar a palavra em prática.
1: Uhum. Romero, qual é a importância para você, como ex, participar do GEV?
3: Então, o GEV, como a irmã falou, para mim eu me senti muito acolhido. Né, em local nenhum eu tinha experimentado aquilo. Uhum. Né, e quando eu cheguei no GEV eu senti esse amor, eu senti que as pessoas não me julgavam, né, e para mim me senti muito amado. Uhum. Né, e graças a Deus assim eu caminho hoje no GEV compreendendo que não só eu, mas a minha mãe que viveu essa caminhada junto comigo, né, desde o início tem essa participação no GEV, é bem ativa na fazenda, e para mim é uma alegria experimentar isso e compreender que dessa forma é como eu vejo que me ajuda a viver essa sobriedade.
1: Uhum. Por último, eu queria ainda te perguntar, vocês que estão aqui participando dessa escola de liderança são de alguma forma responsáveis do Grupo Esperança Viva. Nesses dias de encontro, o que ficou mais forte para você?
3: Então, ficou mais forte para mim essa missão que temos, né, de voltar no GEV e viver essa experiência de acolhimento, de acolher melhor, porque assim, da mesma forma que eu e minha mãe chegou naquela noite para aquela reunião do GEV, cheio de dores, cheio de dificuldades, né, julgado por todos, né, e a gente foi acolhido, a gente precisa ser esse que vai estar lá para quando uma família chegar, né, porque se eu não estiver lá e uma pessoa precisar e eu não estar lá, eu vou me sentir cobrado por ter recebido isso e não estar devolvendo da mesma forma.
1: Obrigado, Romero.
4: Eu que agradeço.
1: Pela experiência de cada um, a gente percebe que o GEV é esse espaço que leva o carisma da esperança. Mas temos muito mais ainda para apresentar para vocês neste programa. Vamos só para um breve intervalo e já já a gente volta.
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8: Salve Maria Imaculada. Quem ama de verdade faz tudo. Por amor, que Cristo fez? Deu sua vida, se encarnou, deu sua vida e ressuscitou. Que Nossa Senhora deu? Sabemos que deu tudo, tudo. Que Massimiliano deu? Deu sua vida. Olhe para mim. Eu também entendi isso. E dei a minha vida. Tudo isso existe porque eu obedeci a Nossa Senhora, o amor. Mas olha para mim, para Nossa Senhora, para São Massimiliano Kolbe. Se dependesse tudo de você, o que, que você faria? Por favor. Em primeiro lugar, muito obrigado por você, Milite, que está colaborando com esta obra. Muito obrigado. Você não pode nem imaginar o bem que você fez e que te espera. Mas você que ainda não começou, por favor, olha para Nossa Senhora. Olha para Massimiliano Kolbe. Eu rezei a missa de joelho onde ele deu a vida. Nunca esqueço. Que coragem. A milícia chegou aqui porque alguém abraçou. Eu abracei isso. Mas sem você, a milícia não vai para frente, viu? Tem esses jovens que estão trabalhando. Eles estão a teu serviço. Por favor. Seja milite. E se você já aumenta ainda mais. Chama outros. Vamos lá. Precisamos. Vamos criar um exército firme e forte para conquistar o mundo inteiro a Cristo. A vida passa, gente. Nós temos que arrumar a nossa riqueza eterna. E a riqueza eterna é como é Cristo, conquistar alma para Deus. Por isso, seja milite. E você que é já, obrigado. Continua. Eu vos abençoo e peço a Deus que dê para você coragem, força e luz. E que Nossa Senhora esteja sempre ao lado de cada um de vocês, estimulando vocês nesse caminho de evangelização. Em nome do Pai, do Filho e do Espírito Santo. Salve Maria Imaculada.
1: Estamos de volta com o programa Fazendo Esperança. Hoje temos a alegria de ter aqui no estúdio os participantes do GEV que vieram para a Escola de Lideranças aqui em Guaratinguetá, São Paulo. Neste momento do nosso programa é o momento da partilha da palavra do dia, que é: quem quiser ser o grande, torne-se vosso servidor. E hoje, aqui com o Matias, que é da Argentina, do Grupo Esperança Viva, vai poder fazer a meditação, a partilha da palavra com a gente. Bem-vindo, Matias.
4: 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La palabra de hoy nos enseña otra mirada sobre la autoridad, que no es la que nos enseña el mundo. 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
1: Obrigado, Matias, pela sua reflexão. Quero te convidar e convidar todos que estão aqui no estúdio e você também de casa. Vamos agora ver algumas notícias da Fazenda da Esperança e da nossa obra.
7: A Fazenda da Esperança, Nossa Senhora da Abadia, de Campo Grande, promoveu a 24ª edição do Café Colonial. O evento teve a presença das acolhidas da comunidade, além de voluntários, ex-acolhidas, membros do GEV e representantes de diversas comunidades. Além de arrecadar recursos para a melhoria da estrutura da fazenda, o evento aproxima as pessoas de nossa comunidade e mostra como é feito o nosso trabalho de devolver mulheres novas à sociedade. De 25 a 26 de junho, aconteceu o primeiro simpósio Caminhos da Prevenção, Escolhas que Transformam, realizado em Picos, no Piauí, pela Coordenadoria de Combate às Drogas. A Fazenda da Esperança esteve presente e foi representada pelo Dr. Adalberto Calmon e Maurício Bovo, que apresentaram a pedagogia da fazenda e a transformação dos acolhidos no processo de recuperação. Também estiveram presentes membros da Fazenda da Esperança e do Grupo Esperança Viva, GEV, de toda a região.
1: Quantas notícias de esperança a gente acompanhou, não é verdade? Mas olha, quero aproveitar agora, sentar aqui junto e entrevistar mais alguns participantes da nossa Escola de Lideranças do GEV, que vale a pena a gente conhecer a experiência de mais pessoas. E eu quero começar aqui com a Edith, que é do Paraguai. Edith, a gente sabe que quando a droga entra numa família, ela causa uma destruição muito grande e afeta também toda a família. Por isso a gente queria conhecer, quer conhecer um pouco da tua história.
9: 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E como dijiste, en el momento en el que nos damos cuenta que Lucas se llama mi hijo, que estaba metido en las drogas y nos da la posibilidad de llevarle a la fazenda, nosotros pensábamos que el proceso era solamente para Lucas. 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
1: Muito obrigado, Edith, por ter compartilhado a tua experiência, que é tão importante para as famílias também que nos acompanham. E agora, nós vamos escutar, ó, saindo da tua experiência do Paraguai, nós vamos aqui com a experiência do João Batista, que é do GEV de Picos, no Piauí. João, conta um pouquinho também, ainda nesse contexto familiar e participação no GEV, conta um pouquinho da tua experiência para nós.
10: Vim aqui agradecer a Deus por estar vivo e fazer parte dessa família, né? Sou de uma família de 12, pai, mãe e 10 irmãos, e por não ter conhecido a palavra, não ter sido orientado por educação, por religião, por amor, que é o mais importante que uma família deve ter, e aí eu trilhei por caminhos errados. Então, meu pai não tinha conhecimento da doença do alcoolismo, e aos 9 anos ele me ofereceu bebida. Nem sabia que era alcoólatra e nem sabia que ia me tornar o filho dele alcoólatra. Então foi uma caminhada muito dolorosa. Desses 10 irmãos, 5 foi ceifado pelas drogas, pelo mal e pelas maus convivências. Então quando eu me achei já derrotado, eu me sentia um derrotado, eu dizia que para mim não tinha jeito, eu achava que estava tudo acabado, né? Então se você, senhores ouvintes, tem uma família, um filho, um namorado, um irmão, que acha que não tem jeito, tem. Porque teve para João, por que não para você, né? Então o alcoolismo é uma doença progressiva, irreversível e de acontecimentos fatais. Graças a Deus, ao grupo Esperança Viva, o grupo de AA e minha força de vontade. Se tu quer, Deus quer. Se tu não quer, nós esperamos. Quando você tem tudo, agradeça. E se você não tiver nada, paciência.
1: Amém. Obrigado, João. Obrigado por compartilhar essa experiência de que com fé e força de vontade essa história foi transformada. Mas para você que nos acompanha aqui no programa Fazendo Esperança, a gente quer deixar você assim com esse gostinho de como foi essa semana de formação aqui em Guaratinguetá, e para isso preparamos um clipe especial que você pode agora acompanhar junto conosco.

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Maria Imaculada, que bom, que alegria estarmos aqui para rezarmos junto. Desde já queremos pedir a graça de Deus, pedir a licença de cada um de vocês para entrar em cada lar, em cada vida, em cada coração, transmitindo a palavra de Deus, que Deus possa soprar da sua misericórdia, que Deus possa soprar do seu amor sobre cada um de nós, que todas as intenções do seu coração, do meu coração, do nosso coração, possam estar nas mãos de Deus. Deus preparou para nós este momento para estarmos com Ele. Por isso convido desde já, não importa o que você está fazendo, a coisa mais importante da nossa vida é a palavra de Deus. Escutar, ouvir, rezar, meditar, estar na presença de Deus, sim, nos coloca diante da graça do Todo-Poderoso. E Deus, Ele vem em socorro da nossa fraqueza. O que são nossas fraquezas? Um monte de coisa. É o pecado, é a enfermidade, é a miséria, é o desânimo, é a falta de esperança. São muitas as nossas fraquezas e nós precisamos da fortaleza divina para vencermos todas elas, para estarmos diante de Deus com o coração limpo, alegre, feliz. Possamos rezar nesse momento, que possamos nos entregar nesse momento nas mãos de Deus e fazermos a Ele um momento de louvor.

0: de oração e de adoração ao nome poderosíssimo do nosso Senhor. Que a sua misericórdia nesta tarde invada cada lar, cada vida, cada coração. Que a misericórdia de Deus te alcance nas suas necessidades. Que você não passe nenhuma privação, mas que o amor de Deus supra todas as necessidades do seu corpo e da sua alma. Vamos nos abrindo à palavra de Deus para encontrarmos misericórdia no Deus Todo-Poderoso que nos dá vida em plenitude, vida em abundância. Aqui comigo está a Isaura, que veio rezar conosco. Isaura, bem-vinda.
1: Como uma família reunida, nós aqui no estúdio, você aí na sua casa, no seu trabalho, no hospital, talvez aonde você estiver, vamos nos unir nessa tarde e pedir por aquilo que nós necessitamos. Você pede aí nessa tarde pela sua vida, pela sua casa, pela sua necessidade eminente, aquilo que você está necessitando neste momento. E nós aqui junto de você, como uma família aqui na TV Imaculada, vamos nos unir em oração com cada um.
0: Também aqui está o nosso músico, Renan. Bem-vindo, Renan. Salve Maria, que bom que nós já estamos aqui. Você que tem aí, que nos acompanha com o Diário de Santa Faustina. O número hoje que nós vamos meditar é o 1485. Se você tem o diário aí, tá na segunda parte aí, porque é uma parte um pouco grande. Então, o Diário de Santa Faustina, 1485. Já prepara o teu coração, já prepara a tua intenção, já prepara a tua necessidade. Deus está conosco. Ele disse: não vos deixarei só, não vos deixarei órfão. Deus nunca nos deixa só. Você não está só nas suas dificuldades, você não está só na sua luta, você não está só na sua necessidade. Deus está com você. Ele está presente aí no seu lar, na sua vida, no seu coração, no seu trabalho. Aí aonde você está nesse momento, o local da oração é onde você está ligado conosco, rezando conosco, pedindo a Deus conosco. E nós aqui rezaremos na sua intenção, no seu pedido, no pedido do seu coração, para que o milagre, para que a graça de Deus possa te alcançar, possa chegar até o seu coração. Enquanto você prepara aí o seu pedido, enquanto você já vai fazendo essa súplica diante de Deus, já vamos cantando, porque o canto vai nos ajudando a liberar a nossa alma, né? Quem canta, reza duas vezes. Então vamos cantar para abrir o nosso coração para a oração.

0: Jesus: Filha, não fales mais de tua miséria, porque já não me lembro dela. Ouve, minha filha, o que desejo dizer-te. Reclina-te em minhas chagas e absorve da fonte da vida tudo que o teu coração possa desejar. Bebe abundantemente da fonte da vida e não desfalecerás no caminho. Olha para os esplendores da minha misericórdia e não temas os inimigos da tua salvação. Glorifica a minha misericórdia.
1: Muito bem, como Santa Faustina, escutando as palavras de Nosso Senhor, né? Glorifica a minha misericórdia. É importante a gente compreender como funciona esta palavra, porque às vezes a gente pronuncia ela tantas vezes e a gente tem dúvida de como funciona. Mas misericórdia, né? Misericórdia quer dizer a nossa miséria, tá? Tem que ter a nossa miséria, o nosso pecado, tudo aquilo que nós necessitamos, tudo aquilo que nós estamos precisando, aquilo que nós está caído em nós, diante da córdia, do coração de Deus, né? Córdia é o coração. Então, Deus coloca o seu coração sobre a nossa miséria. Misericórdia é isso. O coração de Deus sobre a minha necessidade, sobre a sua necessidade, sobre a nossa necessidade. Então, Jesus diz para Santa Faustina: olha, nem pense, inclusive, nos seus pecados, nas suas fraquezas, na sua miséria. Nem pense nisso, não se desgaste com essas coisas, porque eu já te dei a minha misericórdia, eu já te dei o meu perdão, eu já derramei sobre você a minha bondade. Então, não pense mais nas coisas ruins, não pense na sua fraqueza, não pense na sua miséria, não pense nos seus problemas, não pense nos seus pecados, mas pelo contrário, coloque nas mãos de Deus. Deixa a misericórdia de Deus, deixa o coração de Deus, o coração amoroso de Deus curar as suas feridas, perdoar os seus pecados, curar as suas enfermidades. Como nós superamos tudo? De nossa força, nós somos incapazes. É pelo coração de Deus, é pelo amor de Deus que nós superamos todas as dificuldades. É pelo amor de Deus que nós vencemos todo o mal. Você sabe qual é o maior pecado neste mundo? É não crer na misericórdia do Senhor. Porque pense, o Filho de Deus, ele veio a este mundo e ele assumiu uma condição humana e ele se sacrificou, morreu numa cruz por mim e por você, e agora vai ser plantado em nosso coração a desconfiança. Não, desconfiança é coisa do inimigo, é coisa do diabo. Desconfiança, falta de fé é coisa do diabo, é coisa do inimigo. Para que nós não recebemos de Deus as graças que nós necessitamos. Sim, Jesus Cristo já pagou nossos pecados na cruz. A momento que eu vou a Ele, esta graça já acontece. Sim, Jesus Cristo já nos resgatou na cruz. Sim, Jesus Cristo, Ele já trouxe para nós as graças que nós necessitamos. Todas elas estão disponíveis para nós. Agora depende de você, depende de mim, depende de cada um de nós. Nós vamos gastar essa vida inteira sem usar a misericórdia de Deus? É como você ter uma conta bancária lá recheada e você passar necessidade a vida toda. Já pensou um caso desse? Você passar necessidade e tendo uma conta lá recheada de dinheiro. Assim é o banco da misericórdia de Deus. Está recheado dos dons de Deus, da bondade de Deus, do perdão de Deus, do amor de Deus, de tudo que nós necessitamos para vencer o mal, a doença, a enfermidade, a desconfiança, todas essas coisas. Vamos usar daquilo que Jesus nos deu abundantemente. Ele disse: sim, a minha misericórdia, ela está disponível para todo mundo, ela está diante de todo mundo. Então você vai chegar e no final da sua vida e vai ver que tantas vezes você poderia ter recorrido à graça de Deus e você não recorreu. você ficou com aquele fardo, você carregou aquela enfermidade, você carregou aquele mal-estar, aquela angústia, aquela raiva, aquele ressentimento, sem usar da misericórdia do nosso Deus. O perdão de Deus é total. A misericórdia de Deus, ela atinge todo o nosso ser, nosso passado, nosso presente, toda a nossa existência. Ela transforma a vida. Você quer ser transformado? Ser transformada? Sim, recorra à misericórdia de Deus, mesmo eu não merecendo, mesmo você não merecendo. Por isso que é a misericórdia, porque é sem o nosso merecimento, mas Deus amorosamente, bondosamente nos dá de tudo aquilo que é seu, sem a minha participação, sem a minha intervenção.
0: Mergulhe na minha misericórdia, né? Jesus falando hoje. E não tenha medo do inimigo da salvação. Vamos mergulhar no coração de Jesus, como o diácono falou agora, né? Vamos mergulhar na sua misericórdia, colocar as nossas misérias dentro do coração de Jesus. Você que está necessitando agora de uma graça, mas sente-se indigno, sente incapaz, Jesus está falando para nós nessa tarde: mergulhe da minha misericórdia. Tome posse, porque a minha misericórdia é em abundância. Enquanto rezamos agora o terço, você vai colocando ali as suas intenções, mergulhando dentro do coração de Jesus, e deixe que ele venha nessa tarde também te abençoar, que ele venha nessa tarde colocar em você também a graça, o poder, a cura, a libertação, para que nessa tarde não seja mais um dia que você vai rezar, mas que você termine esse terço cheio da misericórdia de Deus. Amém?
1: Amém. Vamos aproveitar para oferecer a Deus agora todas as nossas intenções. E é nisso que nós vamos rezar. É nisso que nós vamos nos lançar na misericórdia de Deus, lançar a nossa vida. Vamos juntos rezarmos pela minha intenção, pelas suas intenções, pelas nossas intenções, as intenções da nossa caixinha de oração. Deus tenha misericórdia de todos nós. Em nome do Pai, do Filho e do Espírito Santo. Amém. Pai nosso que estais no céu, santificado seja o vosso nome. Venha a nós o vosso reino. Seja feita a vossa vontade, assim na terra como no céu. O pão nosso de cada dia nos dai hoje. Perdoai as nossas ofensas, assim como nós perdoamos a quem nos tem ofendido. E não nos deixeis cair em tentação, mas livrai-nos do mal. Amém. Ave Maria, cheia de graça, o Senhor é convosco. Bendita sois vós entre as mulheres, e bendito é o fruto do vosso ventre, Jesus. Santa Maria, Mãe de Deus, rogai por nós, pecadores, agora e na hora de nossa morte. Amém. Creio em Deus Pai Todo-Poderoso, Criador do céu e da terra, e em Jesus Cristo, seu único Filho, nosso Senhor, que foi concebido pelo poder do Espírito Santo, nasceu da Virgem Maria, padeceu sobre Pôncio Pilatos, foi crucificado, morto e sepultado, desceu à mansão dos mortos, ressuscitou ao terceiro dia, subiu aos céus, está sentado à direita de Deus Pai Todo-Poderoso, onde há de vir julgar os vivos e os mortos. Creio no Espírito Santo, na Santa Igreja Católica, na comunhão dos santos, na remissão dos pecados, na ressurreição da carne, na vida eterna. Amém. Eterno Pai, eu vos ofereço o corpo e o sangue, a alma e a divindade de vosso diletíssimo Filho, nosso Senhor Jesus Cristo, em expiação dos nossos pecados e dos do mundo inteiro. Pela sua dolorosa paixão,
0: tende misericórdia de nós e do mundo inteiro.
1: Pela sua dolorosa paixão,
0: tende misericórdia de nós e do mundo inteiro.
1: Pela sua dolorosa paixão,
0: tende misericórdia de nós e do mundo inteiro.
1: Pela sua dolorosa paixão,
0: tende misericórdia de nós e do mundo inteiro.
1: Pela sua dolorosa paixão,
0: tende misericórdia de nós e do mundo inteiro.
1: Pela sua dolorosa paixão,
0: tende misericórdia de nós e do mundo inteiro.
1: Pela sua dolorosa paixão,
0: tende misericórdia de nós e do mundo inteiro.
1: Pela sua dolorosa paixão,
0: tende misericórdia de nós e do mundo inteiro.
1: Pela sua dolorosa paixão,
0: tende misericórdia de nós e do mundo inteiro.
1: Ó sangue e água que jorraste do coração de Jesus, como fonte de misericórdia para nós, eu confio em vós. Eterno Pai, eu vos ofereço o corpo e o sangue, a alma e a divindade de vosso diletíssimo Filho, nosso Senhor Jesus Cristo, em expiação dos nossos pecados e dos do mundo inteiro.
0: Pela sua dolorosa paixão,
1: tende misericórdia de nós e do mundo inteiro.
0: Pela sua dolorosa paixão,
1: tende misericórdia de nós e do mundo inteiro.
0: Pela sua dolorosa paixão,
1: tende misericórdia de nós e do mundo inteiro.
0: Pela sua dolorosa paixão,
1: tende misericórdia de nós e do mundo inteiro.
0: Pela sua dolorosa paixão,
1: tende misericórdia de nós e do mundo inteiro.
0: Pela sua dolorosa paixão,
1: tende misericórdia de nós e do mundo inteiro.
0: Pela sua dolorosa paixão,
1: tende misericórdia de nós e do mundo inteiro.
0: Pela sua dolorosa paixão,
1: tende misericórdia de nós e do mundo inteiro.
0: Pela sua dolorosa paixão,
1: tende misericórdia de nós e do mundo inteiro.
0: Pela sua dolorosa paixão,
1: tende misericórdia de nós e do mundo inteiro.
0: Ó sangue e água
1: que jorraste do coração de Jesus, como fonte de misericórdia para nós, eu confio em vós. Eterno Pai, eu vos ofereço o corpo e o sangue, a alma e a divindade de vosso diletíssimo Filho, nosso Senhor Jesus Cristo, em expiação dos nossos pecados e dos do mundo inteiro. Pela sua dolorosa paixão,
0: tende misericórdia de nós e do mundo inteiro.
1: Pela sua dolorosa paixão,
0: tende misericórdia de nós e do mundo inteiro.
1: Pela sua dolorosa paixão,
0: tende misericórdia de nós e do mundo inteiro.
1: Pela sua dolorosa paixão,
0: tende misericórdia de nós e do mundo inteiro.
1: Pela sua dolorosa paixão,
0: tende misericórdia de nós e do mundo inteiro.
1: Pela sua dolorosa paixão,
0: tende misericórdia de nós e do mundo inteiro.
1: Pela sua dolorosa paixão,
0: tende misericórdia de nós e do mundo inteiro.
1: Pela sua dolorosa paixão,
0: tende misericórdia de nós e do mundo inteiro.
1: Pela sua dolorosa paixão,
0: tende misericórdia de nós e do mundo inteiro.
1: Pela sua dolorosa paixão,
0: tende misericórdia de nós e do mundo inteiro.
1: Ó sangue e água que jorraste do coração de Jesus, como fonte de misericórdia para nós, eu confio em vós. Eterno Pai, eu vos ofereço o corpo e o sangue, a alma e a divindade de vosso diletíssimo Filho, nosso Senhor Jesus Cristo, em expiação dos nossos pecados e dos do mundo inteiro.
0: Pela sua dolorosa paixão,
1: tende misericórdia de nós e do mundo inteiro.
0: Pela sua dolorosa paixão,
1: tende misericórdia de nós e do mundo inteiro.
0: Pela sua dolorosa paixão,
1: tende misericórdia de nós e do mundo inteiro.
0: Pela sua dolorosa paixão,
1: tende misericórdia de nós e do mundo inteiro.
0: Pela sua dolorosa paixão,
1: tende misericórdia de nós e do mundo inteiro.
0: Pela sua dolorosa paixão,
1: tende misericórdia de nós e do mundo inteiro.
0: Pela sua dolorosa paixão,
1: tende misericórdia de nós e do mundo inteiro.
0: Pela sua dolorosa paixão,
1: tende misericórdia de nós e do mundo inteiro.
0: Pela sua dolorosa paixão,
1: tende misericórdia de nós e do mundo inteiro.
0: Pela sua dolorosa paixão,
1: tende misericórdia de nós e do mundo inteiro.
0: Ó sangue e água que jorraste do coração de Jesus, como fonte de misericórdia para nós, eu confio em vós. Eterno Pai, eu vos ofereço o corpo e o sangue, a alma e a divindade de vosso diletíssimo Filho, nosso Senhor Jesus Cristo, em expiação dos nossos pecados e dos do mundo inteiro. Pela sua dolorosa paixão, tende misericórdia de nós e do mundo inteiro.
1: Pela sua dolorosa paixão,
0: tende misericórdia de nós e do mundo inteiro.
1: Pela sua dolorosa paixão,
0: tende misericórdia de nós e do mundo inteiro.
1: Pela sua dolorosa paixão,
0: tende misericórdia de nós e do mundo inteiro.
1: Pela sua dolorosa paixão,
0: tende misericórdia de nós e do mundo inteiro.
1: Pela sua dolorosa paixão,
0: tende misericórdia de nós e do mundo inteiro.
1: Pela sua dolorosa paixão,
0: tende misericórdia de nós e do mundo inteiro.
1: Pela sua dolorosa paixão,
0: tende misericórdia de nós e do mundo inteiro.
1: Pela sua dolorosa paixão,
0: tende misericórdia de nós e do mundo inteiro.
1: Pela sua dolorosa paixão,
0: tende misericórdia de nós e do mundo inteiro.
1: Ó sangue e água que jorraste do coração de Jesus, como fonte de misericórdia para nós, eu confio em vós. Nos voltando para o quadro misericordioso de Jesus, rezemos juntos. Deus Santo, Deus Forte, Deus Imortal, tende piedade de nós e do mundo inteiro. Deus Santo, Deus Forte, Deus Imortal, tende piedade de nós e do mundo inteiro. Deus Santo, Deus Forte, Deus Imortal, tende piedade de nós e do mundo inteiro. Ó eterno Deus,
0: em quem a misericórdia é insondável e o tesouro da compaixão inesgotável, olhai propício para nós e multiplicai em nós a vossa misericórdia, para que não desesperemos nos momentos difíceis, nem esmoreçamos, mas nos submetamos com grande confiança à vossa vontade, que é o amor e a própria misericórdia. Amém.
1: Deus, Ele está conosco, está presente na nossa vida, no nosso coração. Ele está presente com você agora. Por isso, nessa oração, nessa bênção, peça que Deus possa te visitar agora. A bênção de Deus, ela é algo grandioso e precioso que nós devemos receber com o coração aberto. E pela nossa fé, não importa a distância, nosso Deus, Ele está em todo lugar. Tudo é possível para aquele que crê, fala a palavra de Deus, né? Então, tudo é possível para nós que cremos na palavra de Deus. Deus é capaz de nos alcançar com as graças, com os milagres necessários para a nossa vida. Deus eterno e todo-poderoso, cheio de amor e de misericórdia, abençoai e santificai cada lar, cada casa, cada vida, cada coração, cada pessoa que está orando, que está rezando conosco. Libertai a sua vida de todas as doenças físicas e espirituais, Senhor. Dai a vitória, Senhor, sobre todos os males para a glória do teu nome. Abençoai essas casas, essas famílias, para que todos possam ser cobertos da sua misericórdia. Em nome do Pai, do Filho e do Espírito Santo.
0: Amém.
1: Amém. Amém. Que felicidade. Felicidade sabermos que a nossa vida pertence a Deus. Queremos agradecer a todos vocês, agradecer Isaura, muito obrigado. Renan, muito obrigado. Deus abençoe vocês e salve Maria Imaculada.

0: Que alegria poder chegar até você com mais uma catequese mariana. A Virgem Maria, ao dizer, fazei tudo o que Ele vos disser, alerta que é preciso apresentar Jesus ao mundo, a água viva que todos precisam conhecer. Como a samaritana, é missão do cristão sair a campo e proclamar para todos que o Messias está conosco. Maria deseja que ensinemos o caminho desta água viva para os que têm sede de justiça, fraternidade, paz e amor. A autêntica devoção a Maria leva o devoto a orientar a vida segundo o espírito e valores do Evangelho. Entreguemos-nos a ela, proclamando que Jesus, a água viva, é a salvação que está no meio de nós. Que desça sobre você e a sua família a bênção de Deus Todo-Poderoso, Pai e Filho e Espírito Santo. Amém.
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Olá, meus amigos, meus irmãos e irmãs, em Cristo, mas também no amor pela missão, no amor pela Igreja em missão. Como havia prometido, voltamos sim, e voltamos com esta belíssima página da presença dos missionários na Amazônia. Amazônia que devemos conhecer, Amazônia que devemos amar, a Amazônia que devemos também ajudar, a Amazônia que devemos também dar a nossa resposta como missionários. É sobre isto que você é convidado, convidada a aprofundar, a rezar e a conhecer. Fica conosco e vamos dar continuidade o que significa esta loucura de amor por Cristo, pela missão, pelo Evangelho.

0: É interessante os agentes do polo de saúde, né? Muitas vezes vêm aqui conosco a nos agradecer, dizendo: Freis, toda vez que tem alguma atividade como jovens, tipo Olimpíadas, festival e tantos outros cursos, parece que a violência e o alcoolismo diminuem. Infelizmente, as políticas públicas deveriam oferecer, mas, como já disse várias vezes, estamos na periferia do Brasil e aqui o povo está esquecido.
1: Yeah.

0: Quando iniziamo a realizzare questi grandi incontri di formazione dei giovani sulla prevenzione all'alcolismo, droghe, a volte riuniamo 700-800 giovani che solo con mai macchina e banana era difficile usare caffè.
1: Sì.
0: Aí reunimos o conceito pastoral, e aí vem a ideia, por que não ensinamos ele a fazer pão? Aí foi capacitarmos um padeiro. Não passou um ano, já eram 10 padarias funcionárias. Aí devagarzinho fomos, fizemos na escola. Os pedreiros hoje têm no Belém, com todas as capacidades por nós aqui. Essa casa aqui foi toda construída com cursos.
2: Agora não tem.
0: Porque a casa é... Não, não, não.

oração é a alma da missão. Então, se nós, freis, deixamos de rezar, nada de bom que pode acontecer, né? São Francisco, que é a origem do nosso carisma, mas na verdade São Francisco olhou para Jesus, né? Jesus se recolhia no monte para rezar e depois ia curar as pessoas.

0: chorando neste vale de lágrimas.
1: Quando você faz 7, 8 horas de canoa, navegando no meio rio, contemplando a natureza, você não faz alto que louvar a Deus, agradecer, ou até às vezes só como um rosário na mão, o terço na mão, rezando pelas tantas pessoas ou pelas comunidades que vamos encontrar.

0: Uma menina desse tamanho, mais ou menos. Ela subiu uma menina, não vou dizer que é um menino, não vou dizer que menina.
1: Ei, pequenininha, você é muito oi. Tudo bem? Linda, tá passeando?
2: Bora lá, de novo, de novo, de novo. Assim, assim, assim. Vira, vira. Aqui, ó, aqui, ó. Aí, aqui. Atenção. Pera.
3: O Chikuna tem nesta região complexo de inferioridade. Porque eles foram escravizados nos tempos dos seringais, né? Então ficaram sempre um pouco de lado, de escanteio. E hoje eles sofrem ainda isso.
4: Todo mundo é ora. Já vejo. Moe, tipo, acorde.
3: Todos que não são chikuna são brancos. Aparece um branco que fala bem português, ele se cala. Ele já não se expressa mais.
4: Nori are kako topana nana.
3: Então nós iniciamos a elaborar toda a pastoral deixando o protagonismo deles. E realmente hoje devemos só agradecer a Deus, porque nos últimos 15 anos, depois que entendemos isso, está florescendo a igreja. Temos já seminarista chikuna, diácono permanente de chikuna. Tem uma multidão de catequistas, tem uma multidão de ministros da palavra, uma multidão de vocacionados e vocacionadas, missionários indígenas que vão visitar as comunidades. Em 15 anos, então não é que são um século de história, em 15 anos.
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em geral, para nós missionários, a alegria maior mesmo é quando você é o povo que cresce, que nós podemos sair tranquilos, que a igreja vai para frente. Como João Batista dizia, né? Eu devo diminuir e eles, vocês indígenas, devem crescer. É o que nós tentamos fazer desde sempre, né? Esta região é exigente, assim, precisa de uma saúde e uma ousadia muito grande. Perigos são muitos, vários tipos de mordidas e mortes por cobra, mordidas de piranha. Doenças típicas daqui, né, que são a malária, a filária, a febre amarela. São Francisco dizia, louvado seja meu Senhor pelo irmão Sol, mas também o Sol às vezes muito violento, porque o Sol aqui na Amazônia, se você não se cobre, fica sem pele. Aí me encontro com uma beba, forte, anemia forte, glicose elevada e outras dificuldades. Mas isso faz parte. Eu acho que quando eu vim para cá, eu estava consciente que ia perder a minha vida. Jesus diz, quem quiser me seguir, tome a sua cruz, me siga, e quem perder a sua vida vai ganhar. Então eu, nesse sentido, estou tranquilo, sereno e consciente, muito feliz.

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2: Que alegria chegar até você com mais uma catequese mariana, a nossa reflexão para a semana. A Virgem Maria foi às pressas visitar Isabel, revelando-se uma mulher caridosa e colocando-se à disposição dela, que vivia a graça de uma gestação em idade avançada. Este encontro é a união de dois anúncios, daquele que viria para preparar os caminhos do Senhor e o Salvador, o Cristo. João Batista, no seio de sua mãe, estremeceu ao ouvir a saudação de Maria e exultou de alegria. Maria revela-se a mulher missionária que, após o anúncio do anjo, empenhou-se em transmitir o mistério santificador da palavra que se encarnou. A palavra de Deus nos convida a proclamarmos bem-aventurada aquela que, por aceitar Jesus, também se abriu às necessidades do outro. A visitação de Maria nos convoca para esta caridade ativa, de ir até o outro que necessita de cuidados. Entreguemos-nos a ela e peçamos um coração fiel a Deus, sensível ao sofrimento dos irmãos e portador da palavra de Deus. Que desça sobre você e a sua família a bênção de Deus Todo-Poderoso, Pai e Filho e Espírito Santo. Amém.

a sensação de agradecimento encherá o coração de cada um de nós, quando, depois da morte, pudermos vê-la, a Imaculada, que sem merecimento algum de nossa parte, se dignou chamar-nos para trabalhar para ela, de maneira tão sublime. Escrito de São Maximiliano Kolbe, 134.

E agora com toda liberdade e com toda espontaneidade também. Aquilo que o mundo chama de loucura. Aquilo que algumas pessoas poderiam até chamar bobagem, perda de tempo, perda de vida. Frei Paulo e sua comunidade, a família também dos frades capuchinhos, dos frades que não apenas colocam um hábito, mas vestem o evangelho. Na vida daquela comunidade missionária, nós podemos assim perceber o evangelho vestido neles. Ou melhor, eles revestidos do evangelho. Por quê? Devolver a alegria no rosto das crianças. Que beleza quando a gente viu aquela chuva caindo e aquelas crianças brincando, louvando a Deus, como São Francisco também louvou. E aqui a gente até faz uma homenagem a todos os frades missionários na Amazônia, que além da natureza que fala de Deus, vocês também, missionários, ajudaram com suas vidas aos nossos irmãos e irmãs viverem este encontro, este hino de amor a Deus. Mas também a gente viu que temas difíceis foram abordados na vida destes missionários. O enfrentamento de uma vida sem perspectiva, a profissionalização de jovens. Que bonito quando fizeram a menção também àquela casa, que foi uma casa, vamos dizer, de um laboratório para começarem a descobrir o valor do profissionalismo. Mas o tema também do suicídio, que ainda não é ausente, mas que houve uma grande diminuição. Obrigado, Senhor. Obrigado pelos missionários. Obrigado pela comunidade de Frei Paulo, por esta comunidade missionária. Mas obrigado também a você, benfeitor e benfeitora, porque de sua casa, tocado também pela graça e pelo amor de Deus, você ajuda estes missionários a viverem a missão. Você também está sendo missão, porque a missão é este encontro entre aqueles que lá estão e aqueles que podem sustentar e apoiar os que ali se entregam. Mas sem desmerecer que se você foi tocado, foi chamado para esta missão como Frei Paulo e seus companheiros, você também não deixe de dar o seu sim. Entregue-se verdadeiramente. 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O importante é que não fiquemos indiferentes. É que não imaginemos que isto é para os outros. Todos nós que recebemos o nosso batismo, nós somos chamados a colaborar de uma forma ou de outra. E aqui, como eu mencionava, algo que deu e que dá sustentação à missão é o valor da oração. E vocês viram que na apresentação a gente tem um momento de silêncio, um momento de contemplação, um momento de aprofundar. Que aqueles homens estão ali porque Deus os colocou ali e os transformou também. Senhor nosso Deus, ajuda-nos a descobrir por meio da oração o teu chamado, a tua missão e o teu serviço. Em nome do Pai, do Filho e do Espírito Santo. Amém.
conto com você. A igreja precisa de missionários e missionárias, abrasados pelo amor de Deus, como Frei Paulo e seus companheiros e tantos outros que entregam suas vidas no serviço da Amazônia, mas no serviço na África, no Oriente Médio, em tantos e tantos outros contextos de apelo e de necessidade do amor ao Evangelho. Amém.

Eu me chamo Neide Felipe, tenho 54 anos. Num dia, eu não sei como, não lembro como foi, e eu levantei e falei: vou apagar a luz da cozinha. E nesse apagar a luz da cozinha, eu tive uma queda, que se chama, queda da própria altura, né? E aquele momento que meu pé virou, ele deu tipo fratura exposta no, de um lado, né? E do outro lado ele começou a ficar inchado, inchado, mesmo imobilizado, né? Fui, fiz lá os exames, os raios-x, e aí foi o médico que estava no plantão ali no pronto, né? Atendimento. Falou assim: vamos arrumar todos os papéis, porque a senhora vai ter que operar. E eu pensava: operar? Como operar? A diabetes está muito alta, como que eu vou operar? Eu pensava, eu chorava. E naquele momento eu falei: Senhor, só a única coisa que eu lembro que eu disse: Senhor, que não seja a mão de um médico, seja a mão do Senhor. Foi só isso que eu falei. Aí o médico só falou assim: e aí, dona Neide? Ou a gente opera ou a gente amputa esse pé, porque ele vai necrosar. E eu falei: doutor, vamos arriscar a operar. Quando foi no outro dia que eu vim embora para casa, eu chorava. Eu falava que minha mãe idosa, meu filho não vai dar conta de me cuidar. Aí eu fiquei 5 meses deitada. Aí eu deitada ali com o pé para cima, né? Não podia fazer nada, tudo ali, né? Tudo aquelas coisas, né, que a gente tem que usar. E aí eu disse: eu vou ligar a televisão. Liguei. Quando eu liguei, apareceu um terço. Apareceu um terço, sério. Apareceu eu rezando, falando: você que está passando por algum problema, manda suas intenções. Continuei perseverei no terço. Eu não sabia rezar, mas eu falei, aí eu não tinha terço. Eu comecei a contar nos dedos. Eu comecei a contar no dedo. Eu contava no meu dedo, até chegar, né, à dezena. E aí eu peguei e falei: meu Deus, o senhor tem algo comigo. Não foi por acaso. E eu tinha acabado de perder meu pai. Meu pai faleceu dia 2 de agosto, eu caí dia 31 de agosto. Então, era uma fase assim, tava difícil para mim, né? Aí contava no dedinho assim, tudo, e foi, eu fui aprendendo, fui mandando minhas intenções pro WhatsApp, né? E pedia, né? Assim, mas eu pedia mais assim, não só pelo meu pé, eu pedia pela minha vida. Porque eu pedia que Deus curasse toda a minha vida, que Deus curasse o diabetes, que eu pudesse ser uma pessoa normal. Mas eu, em momento nenhum, eu desacreditei que eu ia superar. E eu superei. E Deus, quando foi um dia eu tava dormindo, aí a minha mãe não deixava eu dormir sem o reboot, né? É aquela botinha preta. Aí o que que aconteceu? Eu senti uma mão

E eu falo para as pessoas que ouviram o meu testemunho, crê, acredita, confia e seja um mirit para ajudar a evangelização. Porque a evangelização que eu recebi dentro do meu quarto foi através dos outros mirits que já ajudavam, né? Eu peço que as pessoas acreditem, porque eu sou assim, uma prova viva de um milagre de Deus. E hoje eu sou muito agradecida à Nossa Senhora, a Jesus, Deus Todo-Poderoso, que me fez caminhar, andar e não precisar ficar dependente de ninguém.

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Salve Maria Imaculada, queremos adentrar a sua casa, o seu trabalho, o seu coração, aonde você está com o programa Gotas de Esperança. Esse programa que quer levar para você o tema de hoje, o encontro que transforma. Veja só, quantas vezes você se encontrou com pessoas e você teve a impressão de que essa pessoa trouxe algo de precioso para a tua vida. Trouxe algo interessante, trouxe aquele convite à felicidade. Pois é, o que eu quero passar para você hoje é a transformação não só de momento, mas é a transformação inteira. Você, o espírito, a alma, o coração. Veja só, quando tudo se transforma, tudo muda na sua vida de forma impressionante. Você pode dizer para mim, Rose, como que acontece isso? Apenas no encontro, a Bíblia diz que muitas pessoas foram transformadas. E eu quero essa transformação para mim e também para você aí de casa. Então, nesse sentido, nós vamos hoje ampliar a nossa visão de fé e de confiança e entender o que é que acontece com essas pessoas e o porquê houve tanta transformação. E o porquê também, na minha e na sua vida, muitas vezes não acontece. É assim que nós vamos hoje ler a palavra do Senhor e trazer para a nossa vida. Você pode pegar aí Atos dos Apóstolos na sua Bíblia? O capítulo é o 3 e o versículo é de 1 a 9. Atos dos Apóstolos, capítulo 3, de 1 a 9. E eu quero também, juntinho com você, como sempre, nós não estamos sozinhos, né? Estamos com a igreja, graças a Deus. E a igreja passa para nós o catecismo da Igreja Católica, um ensinamento prático, o qual eu e você precisamos entender o que a igreja pensa a respeito de cada momento, de cada leitura e o fato concreto que vivemos. Porque o catecismo da igreja traz para a nossa vida, para aquilo que eu e você vive diariamente, sabia? Então, nesse sentido, vamos pegar o catecismo no parágrafo 690 e vai dizer assim: Jesus é Cristo ungido, porque o Espírito é dele e a unção. E tudo quanto acontece a partir da encarnação decorre desta plenitude. Finalmente, quando Cristo é glorificado, pode, por sua vez,

enviar de junto do Pai o Espírito aos que creem nele. Veja só, o que que a igreja fala? Que quando Jesus é glorificado, ele pode enviar o Espírito Santo sobre aqueles que creem nele. Olha que coisa boa. E continua: comunica-lhes a sua glória, quer dizer, o Espírito Santo que o glorifica. É o Espírito Santo que comunica a glória de Deus em mim e em você. Por isso a palavra já nos diz aí que aquele que não tem o Espírito Santo não glorifica Jesus como Senhor. E a palavra nos diz isso e o catecismo também nos ensina nesse sentido. E vai dizer assim: a missão conjunta desenvolver-se-á a partir desse momento nos filhos adotados pelo Pai, no corpo do seu filho. Através de Jesus, eu e você fomos adotados pelo Pai. E é nesse sentido que o Espírito Santo trabalha também em nós. Não só em Jesus, mas em nós também. E a igreja nos constata isso. E vai dizer assim, continua dizendo, aqui vai dizer, olha só, a missão do Espírito de adoção consistirá em uni-lo a Cristo e fazê-lo viver nele. Olha o que o Espírito Santo faz conosco. Ele nos une a Cristo e faz com que eu e você queira viver aquilo que Cristo viveu. É ser um novo Cristo na Terra. E isso é o catecismo da igreja que nos ensina. E ensina mais ainda: a unção sugere que há nenhuma distância entre o Filho e o Espírito Santo. E diz: com efeito, do mesmo modo que entre a superfície do corpo e a unção do óleo, nem a razão, nem os sentidos se encontram qualquer entremeio. Assim é imediato o contato do filho com o espírito, de tal modo que aquele que vai tomar contato com o filho pela fé tem que constatar primeiro com o óleo. Com efeito, não há pane alguma que esteja despida do espírito. E é por isso que a confissão do senhorio do filho se faz no Espírito Santo. Acabei de dizer para você, para aqueles que a recebem, pois o Espírito vem de todos os lados ao encontro daqueles que se aproximam pela fé. Aquele que crê no Espírito Santo. E nós cremos, porque nós dissemos todos os dias, né? Fazemos o sinal da cruz, dizendo em nome do Pai, do Filho e do Espírito Santo, nós professamos a nossa fé. E é isso que o Espírito Santo pode e tem, não só o dever, né? De estar conosco, porque clamamos, porque pedimos. Mas ele tem o poder transformador. Olha só, o Espírito Santo tem o poder transformador. Eu poderia ficar aqui com você o dia inteiro falando da palavra de Deus, falando daquilo que a Escritura diz, mas se eu e você não tivessem o dom do Espírito Santo para podermos esclarecer e ouvir a palavra, nós não íamos tirar nenhum sentido. Porque é o Espírito Santo quem faz, é ele quem convence, é ele que transforma. A Rose só está levando a mensagem. E é nesse sentido que o Espírito quer trabalhar em mim e em você. Por isso eu perguntei logo no começo do programa, né? Para nós podermos estar atentos para deixar que o Espírito Santo transforme a nossa vida. Olha só. E aí, os Atos dos Apóstolos. Está aí no capítulo 3, no versículo 1 a 9, que nós já vamos pegar. Nós vamos ver uma transformação, não só de local, de pessoa, mas uma transformação geral que glorifica a Deus de maneira sensível, ao qual o Espírito Santo já glorifica.
Essa pessoa aprendeu a glorificar o Senhor porque aconteceu algo transformador e milagroso na sua vida. E nós vamos ver daqui a pouquinho. Enquanto isso, eu vou ler aqui para você uma frase de São Francisco de Assis, que diz assim: nenhum encontro é mais transformador do que aquele que acontece aos pés do altar. Você vai à missa? Você tem a prática de adorar Jesus no altar, na adoração? Então, nenhum outro encontro é mais transformador do que esse. Então aproveita, aproveita a celebração da missa, aproveita aí o altar onde Jesus está exposto, porque é ali que o Senhor começa a transformação. E também o Papa Francisco, ele diz assim: o verdadeiro encontro com Jesus transforma tudo. É a frase que Papa Francisco colocou para nós. O verdadeiro encontro com Jesus é transformador, ele transforma tudo. E tudo quer dizer tudo. Não há nada que o Senhor não possa transformar, sabia? Não há nada. Às vezes a gente coloca empecilho, acha impossível, acha isso, acha aquilo, mas Deus não acha nada disso. O pensamento de Deus é diferente e Ele faz da maneira com que Ele quer fazer. A maneira em que Ele pode fazer, Ele pode fazer até o impossível. Mas a maneira que Ele quer fazer é o jeito que Ele faz na nossa vida. E assim então, vamos lá para o Atos dos Apóstolos, capítulo 3, e o versículo 1 seguinte, vai até o 9, e nós vamos ler aqui, já colocando em prática a nossa palavra de Deus no dia de hoje, né? Capítulo 3, versículos de 1 a 9 no Atos dos Apóstolos. Vai dizer assim: a cura de um coxo. Pedro e João iam subindo ao templo para rezar a hora nona. Nisto, levaram um homem que era coxo de nascença e que punham todos os dias à porta do templo, chamada Formosa, para que pedisse esmolas aos que entravam no templo. Quando ele viu que Pedro e João iam entrando no templo, ele implorou a eles uma esmola. Pedro fitou nele os olhos, como também João, e disse: olha para nós. E os olhos ele olhou com atenção, esperando receber deles alguma coisa. Pedro, porém, disse: não tenho ouro nem prata, mas o que tenho eu te dou. Em nome de Jesus Cristo Nazareno, levanta-te e anda. E tomando-o pela mão direita, levantou-o imediatamente. Olha só. Levantou imediatamente os pés e os tornozelos e lhe firmaram. De um salto, pôs-se, olha só, de pé e andava. Entrou com eles no templo, caminhando, saltando e louvando a Deus. E todo o povo viu andar e louvar a Deus. Palavra do Senhor. Graças a Deus. Olha só, essa leitura nos remete, né, Atos dos Apóstolos. Nos remete a um lugar. E aqui diz aqui que Pedro e João ia subindo ao templo na hora nona. Que hora era essa? Às 3 horas da tarde. De hoje vamos contar 3 horas da tarde, a hora nona, em que João e Pedro subiam no templo para rezar. Olha só, João e Pedro, ele entendeu como que Jesus orava. E eles subiam ao templo todos os dias para fazer isso, rezar, orar, entrar em sintonia com Deus, com o Pai. Eu digo para você e para mim, e nós? E nós, quanto tempo nós tiramos de oração? Quanto tempo nós temos orado com o Senhor? Quanto tempo eu e você tem subido ao templo, tem ido à igreja,
para podermos rezar. Deus nos dá 24 horas no dia. E quanto tempo eu e você temos tirado para estar na presença do Senhor? Qual é o dízimo de oração que nós temos dado a Ele? João e Pedro entenderam a proposta de que Jesus falava com eles. Orai ao Pai, orai e vigiai a todo tempo. Eles entenderam, é por isso que subiam ao templo. Naquela situação, diz aqui que um homem que era coxo de nascença, eles se colocavam todos os dias ele à porta daquele templo. Engraçado que esse homem não tem nome. E sabe por quê? Porque esse homem poderia ser eu e você. Uma pessoa que estava todo o tempo próximo do templo. Ou seja, ele estava ali na porta do templo. Diz ainda que o templo era chamado de Formosa, ou seja, era belíssimo, era lindo. A porta do templo era o lugar mais bonito, mas com uma cena tão horrenda. Uma pessoa jogada ao chão sem poder andar, uma pessoa em estado debilitado, uma pessoa ali jogada às margens, todos que passavam, ninguém olhavam para ele. Era coxo de nascença. Eu digo para você e para mim, há quanto tempo eu e você talvez temos nos arrastado? Quanto tempo faz que chegamos próximo ao templo e não entramos? Que chegamos próximo àquela porta belíssima, sabendo que ali existe um caminho e ainda continuamos no mesmo lugar? Quanto tempo nós passamos pela igreja, fazemos até o sinal da cruz, mas não entramos? Quanto tempo faz? Porque aquele Senhor estava ali desde nascença. Quantas coisas você traz, talvez desde o seu nascimento? E sabe como? Se arrastando diante da fé que o Senhor te deu. E nesta situação, o que que acontece? Ele estava ali pedindo esmolas no templo. E ele vê João e Pedro. E João e Pedro, homens de Deus, homens que acreditavam em Deus, homens que estavam à disposição de Deus, naquele momento vê aquela cena. Uma pessoa implorando por esmolas. Eu digo a você, eu e você, não somos pessoas para pedir esmolas ao Senhor. O Senhor tem algo maravilhoso para nos dar. Muito mais do que esmolas. Então eu e você temos que tomar uma postura de oração. Uma postura de filhos. Uma postura de quem quer entrar no templo. Aquele senhor, aquele coxo. Quantas vezes ele dependeu de pessoas? Ele colocou a confiança nele nas pessoas, de levar ele até a porta e largar. Ele pediu tantas vezes para que as pessoas pegassem ele no colo. Eu e você às vezes fica mendigando, né? Pedindo a Deus aí alguém para te pôr no colo, para chorar, para isso, para aquilo. Não! Deus quer nos dar mais. Deus tem mais para mim e para você. E a nossa posição tem que ser de pessoas que quer ver o que tem a porta dentro do templo, não o que tem para fora. Nós temos que verificar o que Deus traz no coração como sonhos, como vida, como coisas impressionantes que Deus ainda quer viver comigo e com você e aqui nessa terra. É com fé viva, é com o pé no chão, é o concreto. É você trabalhar com aquilo que você tem. Mas é você também se abrir à divina misericórdia, se abrir ao divino Deus e entender que Ele quer mais. Olha só, nesta situação, Ele se humilhou pedindo uma esmola para Pedro e João. Só que Pedro e João eram homens de Deus, homens de posturas. E o que que Pedro e João diz para eles? Olha para nós.
olha para nós. Você tem olhado as pessoas de oração, as pessoas que têm posturas, as pessoas que enfrentam qualquer coisa diante da misericórdia divina, as pessoas que ganham batalhas, ganham vitórias, estão sempre bem? Já você tem visto? João e Pedro disse assim para aquele homem: olha para nós. É testemunho vivo. João e Pedro é testemunho vivo de Jesus. Por isso ele disse: olha para nós, olha para quem tem os testemunhos. E diga assim: eu quero ter esta postura de fé, eu quero ter essa postura de caminhar, eu quero ter essa postura de pedir algo além do que pedir esmolas, como esse homem. E o que que aconteceu? Ao pedir a esmola, João disse para ele: olha para nós, e logo disse assim: não tenho nem ouro e nem prata, mas o que eu tenho te dou. João e Pedro era desprovido das coisas desse mundo. Eles não tinham dinheiro, eles não eram pessoas de posturas, pessoas de grandes financeiros na vida, né, de coisas terrenas. Mas ele era cheio, cheio, cheio da graça de Deus. Eles eram desprovidos do material, mas eles eram cheios do espiritual. E mais do que isso, então ele olhou para aquele homem e viu que aquele homem não precisava de esmola, porque esmola ele tinha todo dia. E ele tinha esmola todo dia e estava ali no mesmo lugar todos os dias. Todos os dias ele estava ali, acredita? Todos os dias no mesmo lugar, pedindo a mesma esmola, sem sair daquele lugar. Então João e Pedro olhou para ele e falou: olha, ele não precisa de esmola. Ele precisa de algo além. E foi quando Pedro e João disse para ele: ouro e prata eu não tenho, mas o que eu tenho eu te dou. O que que João e Pedro tinha que poderia dar para aquele senhor? O que que ele tinha? Fé, confiança, postura de cristão. Pessoas de Deus, cheios da graça de Deus, com autoridade, porque confiava. Quando você acredita em Deus, você tem autoridade no Senhor. E naquela situação, João e Pedro, olhando para ele e percebendo que ele precisava demais, disse o que para ele? Ele disse aqui, ó: levanta-te e anda. Até parece piada, né? Você olha assim e fala: como? O homem viveu desde nascença ali. Ele não andou desde que nasceu. Como é que ele vai andar agora? Como que ele vai se levantar agora? Interessante, não? E Pedro e João disse: levanta-te e anda. Nesta situação, ele tomou pela mão direita. O que que quer dizer isso? Ele tomou pela destra, a mão direita. A palavra fala muito de mão direita do Senhor, a destra do Senhor que levanta. E é nesse sentido que João e Pedro o levantou, a destra do Senhor o levantou, a destra do Senhor que acompanhavam aqueles homens de oração, aqueles homens de postura cristã, aqueles homens que confiava que Deus faria, porque se não confiasse, não ia falar para aquele homem: levanta-te e anda. Falou porque acreditava, porque tinha certeza que o Deus deles poderia fazer. E eu e você, temos essa certeza no coração? Eu e você, nós temos essa postura de dizer: Deus faz. Acreditar que Deus faz. E aí vai lá, e o que que ele faz? Pega pela mão direita, pela destra, e o levantou. Imediatamente a palavra diz, no mesmo instante, naquela hora,
Foi ali que aconteceu um milagre. Quando ele disse, levanta-te, anda, e pegou a mão direita daquele homem. E ali diz que os pés e os tornozelos se firmaram. Veja só, ele não era só coxo, não. Ele tinha os pés e os tornozelos virados para dentro. Era uma anomalia. Ele tinha nascido assim. Mas naquele momento, os pés e os tornozelos se firmaram. Quando Deus te pega pela mão, os seus pés ficam firmes no chão. Sabia? Muita gente fala assim, não, quem confia muito em Deus, ai, ele olha para cima, ele vive olhando para cima, ele é meio aluado, é só coisa de Deus. Não, quando Deus te pega pela mão, você firma os teus pés no chão. Foi assim que ele fez, ele firmou os pés no chão. E naquele momento, o que que fala aqui? Deu um salto, pôs-se de pé e andava. Olha o milagre. O que eu disse para você, quando eu disse que quando nós temos um encontro com Deus, tudo se transforma. Se transformou aqueles pés, se transformou aquele homem coxo, se transformou aquele homem triste que pedia esmola e agora estava de pé. Agora estava saltando em pé diante de João e Pedro. Olha só. E nesse sentido, o que que acontece mais na palavra? Diz assim, entrou com eles no templo, caminhando, saltando e louvando a Deus. A alegria da vida. Não pode ser triste um cristão que ama a Deus. Não pode ser triste um cristão que está sempre com Ele, por mais difícil que seja. A nossa alegria vem do Senhor e ela vem de dentro, não vem de fora. Não é só o sorriso, não. Você não precisa viver sorrindo para dizer que é alegre. O seu interior tem que estar em harmonia com o Senhor. E foi isso que aconteceu com aquele homem. Já imaginou a pessoa que nunca andou, de repente ficar de pé, saltar, andar? Que alegria nesse coração! É isso que o Senhor deseja dar a cada um de nós. A alegria da transformação. Deus não é mágico, mas Deus transforma. Se transforma. No tempo dele, na hora dele, no momento dele. E há muitas transformações. Muitas. Rose, e aí diz ainda que todo o povo viu ele andar e louvar a Deus. Você lembra do catecismo, quando eu li no início? Eu disse para você no catecismo que estava escrito que o Espírito Santo nos impulsiona, junto com o Filho, ou seja, junto com Jesus, a viver esta alegria, a viver esse tempo de milagres, de transformação. É o Espírito Santo que fez isso com esse homem. O personagem de Pedro e João estava ali. Eles confiavam em Deus, mas não foram eles que fez. Foi o Espírito Santo do Senhor que fez. Porque olha só, quando eles disseram, ouro e prata eu não tenho, mas o que eu tenho te dou. Eles disseram o quê? Em nome de Jesus Cristo. Não em nome de Paulo, não em nome de Pedro, não em nome de João. Eles disseram em nome de Jesus Cristo. Porque no nome do Senhor, tudo se transforma. Em nome de Jesus, tudo se faz. E o catecismo disse isso para nós também. Então é nesse sentido que João e Pedro foram homens do Senhor na vida desse homem. Pedro, depois desta leitura lá em Atos, né? Já tinha acontecido alguns milagres com Pedro, em especial o milagre da pesca, que Pedro encheu o barco de peixes que não podia contar. Mas o interessante é que Pedro não parou nesse milagre.
Pedro deixou o milagre da pesca e partiu em busca de algo mais. Às vezes, eu e você paramos no único milagre e achamos que Deus já fez tudo o que deveria fazer. Esquecemos que Deus é o próprio milagre na nossa vida. Nós esquecemos que não é um milagre. É Deus que atua milagre a todo instante. Deus que faz vida e transformações a todo instante. Porque Ele é o dono da vida. E esses mensageiros, vou dizer assim, do Senhor, Pedro e João, eles foram homens que confiaram em Deus. E se fizeram instrumentos. Quando eu e você confia no Senhor, eu disse isso agora há pouco, fazemos milagres maiores do que de Jesus. E eu não estou sendo hipócrita. Eu estou dentro da palavra que diz isso. Porque a palavra diz que o próprio Jesus quem disse, aquele que crê em mim, fará obras maiores do que a que eu faço. Então, veja só, se eu e você não estamos vivendo este milagre, vamos então nos achegar até Jesus. Vamos dizer para Ele o que nós precisamos para que o milagre aconteça, não na nossa vida, mas na vida de tantos. Pedro e João com certeza viveu muitos milagres na vida deles. Mas o mais interessante é que ele soube levar este milagre à vida do outro. Levantar o coxo. Imagina a alegria de Pedro e João ao ver que o nome de Jesus se manifestava naquela vida. Então que hoje eu e você possamos também praticar isso. Não sair aí, né? Colocando a mão no coxo, no aleijado e dizendo levanta em nome de Jesus. Não é assim. Mas que nós possamos manifestar testemunhos vivos. Como aquele coxo. Saiu, entrou no templo, né? Todo torto lá na porta. Mas ele entrou no templo e começou a glorificar o nome do Senhor. E quantas pessoas viram isso, né? A palavra diz aqui, ó. Todo povo viu ele louvar a Deus e reconheceu. É o coxo que estava lá. E eu e você também, que nós possamos, que o nosso louvor glorifique a Deus e as pessoas assim o vejam, tá bom? Então, juntinho de Jesus, vamos pedir para Ele esta graça. Pai nosso que estais nos céus, santificado seja o vosso nome. Venha a nós o vosso reino, seja feita a vossa vontade, assim na terra como no céu. O pão nosso de cada dia nos dai hoje, perdoai-nos as nossas ofensas, assim como nós perdoamos a quem nos tem ofendido. E não nos deixeis cair em tentação, mas livrai-nos do mal. Amém. Fiquemos na graça do Senhor. Em nome do Pai, do Filho e do Espírito Santo. Amém.

0: Olá, estamos começando mais um programa Crer e Agir. É com muita alegria que recebemos todos vocês para estudarmos juntos os tratados da doutrina cristã. Maria, Mãe de Deus e Mãe da Humanidade. Estamos estudando nesses programas a sequência de Maria no caminho de Jesus. O tema que vamos estudar hoje é Maria aos pés da cruz. E para isso queremos acolher com muita alegria também nossos queridos padres, Padre Rodinei, Padre Bogás, sejam bem-vindos.
1: E como a gente se sente bem-vindo aqui nesse programa, hein?
2: Coisa
1: Que Deus
2: boa.
1: abençoe você, abençoe toda a equipe sempre. É bom demais ser recebido nas casas e nas famílias através desse nosso contato. Eu sou o Padre Rodinei Tomazella, é uma alegria estarmos juntos mais uma vez.
2: Estamos juntos há muito tempo, em muitas séries e tantos encontros, com o seu Padre Antônio Sagrado Bogás. Imagine a cruz, imagine Maria aos pés da cruz.
0: Vamos também, com essa alegria, receber nosso querido amigo Vado, que vai, no quadro Prefaciando, dar as primeiras pinceladas sobre o tema de hoje. É com você, Vado.
3: Maria esteve ao lado de Jesus nos momentos finais de sua vida. Sentiu sua agonia no horto, seu desespero na cruz e seu grito de misericórdia ao Pai. Quando nós pensamos nos mártires, pensamos com glória e com serenidade. Porém, os processos contra os mártires foram sempre caluniosos, humilhantes e cheios de acusações e vergonha. Com Jesus, não foi diferente. Ele foi humilhado e o povo foi manipulado para danificar sua imagem pública. São Bernardo nos afirma que Maria foi mártir na alma, uma vez que participou do martírio de seu filho de forma intensa, pois naquele derradeiro suspiro da cruz morreram em seu coração todas as alegrias do mundo.
0: Muito obrigada, Vado, e vamos então iniciar agora nossos estudos com os padres.
2: Vi Maria aos pés da cruz, ao seu lado, ao lado de Jesus. Tão bonita essa sequência, né, que a gente reza na Sexta-feira Santa, onde estamos contemplando uma cruz com alguém dando a vida por nós e alguém dando a vida para quem está dando a vida por nós. É Maria. Eu gostei dessa expressão, né, que quem é mártir? Mártir é quem morre dando a vida, quem derrama o seu sangue. Esse é o mártir. Jesus é o mártir. E São Bernardo, o grande poeta de Maria, né? Maria, Arnaldo Navegante, fala, ela é mártir na alma, porque derramou na sua alma o sangue de Jesus. Imagina a dor de uma mãe. Você é mãe, você pode imaginar a dor que ela sentia de ver o filho ali padecendo. Tinha o humano nos dois e tinha o sofrimento. Então, eu imagino que não deve ter sido uma experiência fácil, foi difícil para ela. Mas não tinha gritaria, não. Acho que Maria estava silenciosa, prestando atenção e entendendo como ele é capaz chegar até o fim nesse plano, como ele é capaz de sofrer desse jeito, dando a vida por toda a humanidade. Ele vai realmente cumprir. Acho que ela estava até dizendo assim: ele vai chegar até as últimas consequências, ele vai chegar até o fim. Acho que isso sim tinha no coração dela. Esse rapaz é danado mesmo. Ele era mesmo filho de Deus. Aquilo que me falaram era verdade desde o começo. Eu gosto de pensar assim, para a gente imaginar que aos pés da cruz ela está numa entrega, mas ela está ali sabendo que vem coisa depois. E ela sabe desse silêncio significativo que pode calar o coração dela naquela hora de dor, mas que vai suprir em alegria no que está por vir depois.
0: É, me lembra aquela frase: Maria guardava tudo em seu
2: Seu
0: coração,
2: coração.
0: não é? Muito obrigada, padres, mas vamos continuar os nossos estudos agora com o quadro Fontes Sagradas, onde a catequista Cacilda vai fazer uma leitura do Evangelho de São João, que narra a entrega de Maria ao discípulo amado. É com você, catequista Cacilda.
4: Leitura do Evangelho de São João, que narra a entrega de Maria, sua mãe, ao discípulo amado. Tendo crucificado Jesus, os soldados tomaram as roupas dele e as dividiram em quatro partes, uma para cada um deles, restando a túnica. Esta, porém, era sem costura, tecida numa única peça de alto a baixo. Não a rasguemos, disseram uns aos outros. Vamos decidir por sorteio quem ficará com ela. Isso aconteceu para que se cumprisse a escritura que diz: dividiram as minhas roupas entre si e tiraram sortes pelas minhas vestes. Foi o que os soldados fizeram. Perto da cruz de Jesus estavam sua mãe, a irmã dela, Maria, mulher de Cleófas, e Maria Madalena. Quando Jesus viu sua mãe ali e perto dela o discípulo a quem ele amava, disse à sua mãe: aí está o seu filho. E ao discípulo: aí está a sua mãe. Daquela hora em diante, o discípulo a levou para casa.
0: Muito obrigada, catequista Cacilda. Passo a palavra ao padre Rodinei, então.
1: É uma sequência maravilhosa dessa visão bíblica. Maria ali aos pés da cruz, o discípulo. E é interessante que a gente perceba, aquele discípulo é cada um de nós. Aquele discípulo tem que levar o nosso nome. E Jesus, que chegou até o fim, ainda falta o pedaço de passar pelo túmulo para poder ressuscitar, mas vai acontecer, a gente sabe que isso já aconteceu, então a gente celebra esse momento da cruz como um momento de passagem para a alegria, gratidão e a recompensa da ressurreição, mas o gesto lindo de ver Jesus que entrega a sua mãe e que entrega para ela todos os filhos. É um gesto muito, acho que, significativo e que resume muito daquilo que a gente traz de devoção, o amor que a gente tem à Nossa Senhora, acho que está ali revelado. Jesus parece que quis dizer isso para eles: gostem muito dessa mulher, se apeguem muito nela, porque ela é a vossa mãe. E mãe, eis aí teu filho, filho, eis aí tua mãe.
2: É interessante isso que ele falou no final, me impacta mesmo, sabe? Não é romantismo.
1: Uhum.
2: É realidade.
1: É realidade,
2: é realidade. Você assumir uma pessoa que está doente e falar: não vou cuidar de você, um filho. Eu vejo as pessoas que abdicam a centenas de coisas. Tantas pessoas abdicam a tantas coisas de comodidade, de tranquilidade, disso e daquilo. Assumir significa mesmo, né? Ai, que bonito, Maria. Não, que bonito você. Ela fez e agora é sua vez. Né? João fez, agora é minha vez.
0: Com certeza, não é? Chegamos ao final do nosso primeiro bloco. E fique conosco, porque nosso intervalo é rapidinho. Vamos seguir no próximo bloco com o professor Hansen, no quadro Dialogando com os Fiéis. Fiquem conosco, voltamos já já.
5: Que alegria chegar até você com mais uma catequese mariana, a nossa reflexão para a semana. A Virgem Maria foi às pressas visitar Isabel, revelando-se uma mulher caridosa e colocando-se à disposição dela, que vivia a graça de uma gestação em idade avançada. Este encontro é a união de dois anúncios, daquele que viria para preparar os caminhos do Senhor e o Salvador, o Cristo. João Batista, no seio de sua mãe, estremeceu ao ouvir a saudação de Maria e exultou de alegria. Maria revela-se a mulher missionária que, após o anúncio do anjo, empenhou-se em transmitir o mistério santificador da palavra que se encarnou. A palavra de Deus nos convida a proclamarmos bem-aventurada aquela que, por aceitar Jesus, também se abriu às necessidades do outro. A visitação de Maria nos convoca para esta caridade ativa, de ir até o outro que necessita de cuidados. Entreguemos-nos a ela e peçamos um coração fiel a Deus, sensível ao sofrimento dos irmãos e portador da palavra de Deus. Que desça sobre você e a sua família a bênção de Deus Todo-Poderoso, Pai e Filho e Espírito Santo. Amém.
6: Olá, pessoal, cheio da graça de Deus e abençoados por Nossa Senhora. Eu sou a irmã Vivian, Carmelita Mensageira do Espírito Santo.
7: E eu sou a irmã Josi, também Carmelita Mensageira do Espírito Santo. O nosso instituto é um instituto que vive a espiritualidade do Carmelo. Nosso instituto nasceu no estado do Espírito Santo. Nós, irmã Vivian e eu, moramos em São Paulo. E talvez você já tenha ouvido falar do nosso instituto, que é o mesmo instituto do Frei Gilson.
6: E eu tenho um convite mega especial para você. Venha fazer parte dessa família da Milícia da Imaculada. Se torne um benfeitor, um amigo, um voluntário, seja o que for, entre para essa família. E seja abençoado por Nossa Senhora, porque afinal de contas, aqui tem uma missão de Deus, por intercessão de Maria Santíssima.
7: E com ela nós queremos dizer junto, diga sim à evangelização.

0: a sensação de agradecimento encherá o coração de cada um de nós, quando, depois da morte, pudermos vê-la, a Imaculada, que sem merecimento algum de nossa parte, se dignou chamar-nos para trabalhar para ela, de maneira tão sublime. Escrito de São Maximiliano Kolbe, 134.
1: Estamos de volta com o nosso programa Crer e Agir, da série Maria, Mãe de Deus, Mãe da Humanidade. No nosso programa de hoje, estamos falando do tema Maria aos pés da cruz. E agora vamos receber, no quadro Dialogando com os Fiéis, o nosso querido amigo professor Hansen, que vai trazer as questões para os nossos padres. É com o senhor, professor Hansen.
2: Maria não abandonou Jesus durante o Calvário e mesmo aos pés da cruz. Como foi possível que uma mulher pudesse acompanhar o suplício de um condenado até o momento da sua morte?
3: É muito interessante a gente imaginar a cena real, porque é algo que aconteceu. Jesus foi apedrejado, foi cuspido, levou uma coroa de espinho, foi ultrajado das suas roupas. Jesus foi socado, levou as chicotadas, não foi brincadeira. E as pessoas gritando. Interessante, uma multidão de gente que passou a acreditar numa decisão hipócrita das autoridades que condenaram Jesus. Ele é condenado sumariamente, a gente sabe que é uma injustiça enorme. Mas as autoridades, até hoje as autoridades conseguem convencer as pessoas daquilo que eles acreditam muitas vezes. E muita gente vai atrás. E Nossa Senhora que está acompanhando esse cortejo, com sofrimento certamente. Imaginando aquilo que eu estou dizendo agora, é muito injusto. Está errado, não devia ser assim. Mas ao mesmo tempo a mulher convicta do sim que ela tinha dado e da certeza naquele que a convidou. E acho que ela sabe que os passos têm que ser dados e que o Jesus tinha que fazer aquele caminho. Eu olho para essa cena do sofrimento de Jesus e Maria, uma mulher mãe, encarando isso, eu imagino assim, essa perspectiva. Doeu? Mas ela tinha as suas convicções.
4: Eu me lembro de um ditado muito antigo que falava da síndrome da briga de cachorro. Você já imaginou isso? Tem dois cachorros brigando lá no quintal, não sei, na rua, entendeu? Os outros ficam assistindo. Aquele que começa a apanhar, todo mundo vai e bate nele também. Entendeu? É o que o senhor falou aí, de uma forma muito mais acadêmica, né? A síndrome da maldade dos loucos. Um poderoso está batendo, todo mundo junta para bater naquele coitado mais ainda. Um país está sendo massacrado, uma pessoa está sendo atacada, maltratada, a mídia joga mais pedra, todo mundo joga mais pedra, etc, etc. Menos Maria. Ela não foi na gritaria do povo que vivia a síndrome do cachorro. Por quê? Gritava aleluia, aleluia, na entrada, no outro dia crucifica, crucifica, e no dia lá achando aquele espetáculo mórbido. Menos Maria.
1: Vamos agora então para a nossa segunda questão. É com o senhor, professor Hansen.
2: Aos pés da cruz, Maria nos é entregue como mãe. E nós nos tornamos seus filhos. Qual o sentido espiritual dessa maternidade de Maria para todos os cristãos e para a Igreja?
4: Gente do céu, todos nós já entendemos isso na vida. O que é uma maternidade espiritual? Porque é uma maternidade que nasce do coração. Vocês nunca viram as pessoas falarem essa expressão? Uma mãe ou um pai adotivo? É seu filho? Sim. Onde foi gerado? No coração. Maternidade espiritual. A maternidade genética também tem que ser espiritual. Senão ela vira clonagem, inseminação artificial. Maternidade divina é uma maternidade no coração. Ela assume a nós e nós a assumimos. Eis aí teu filho que eu acredito.
3: Que é uma uma coisa maravilhosa para nós e só enriquece a nossa devoção a Maria, confiar que nós somos todos entregues a ela e ela entregue a nossa a humanidade inteira como mãe. Isso eleva a gente, faz a gente se sentir filho do coração mesmo, de Deus, de Maria, da Igreja, coloca a gente numa posição muito bonita, bacana.
1: Muito obrigada, padres. Vamos agora para a nossa última questão de hoje. É com o senhor, professor Hansen.
2: Somente João e Maria permaneceram aos pés da cruz. Quais foram suas maiores motivações para não abandonarem o Filho de Deus num momento tão perigoso?
3: O medo se apoderou. Muitos momentos com Jesus, a gente viu os discípulos com medo. E Jesus que dizia, não fiquem com medo. É na travessia da barca, no vento forte, em tantos outros momentos. Naquela hora, eu até entendo, Padre Bogai. Não sei se eu estaria lá.
5: Não sei.
3: Ou se eu teria ficado
5: mais. Mas vamos deixar
3: ou se
5: lá.
3: Eu tinha fugido. Mas o medo se apoderou deles. E você mesmo diz, imagina aquela multidão jogando pedras, gritando, xingando, crucifica. Eu até entendo o medo dos apóstolos, que por um tempo depois vão ficar. Mas eu acho até que Maria e João depois têm essa figura de sintonia. Vamos se reunir para rezar. Trancadinhos, com medo, mas vamos rezar. E acho que eles vão passar pela outra experiência daqui a pouco. Mas é o que aconteceu, o medo se apoderou deles, certamente, naquela noite de escuridão.
4: Você quer conhecer um amigo? É nessas horas que você conhece um amigo. Amigo de festa é amigo de barriga. Amigo de luta é amigo de todos os momentos. Na festa também. Por que não? Mas desconfia de um amigo que só vai na sua casa na festa. O dia que você está precisando, você telefona, você procura e não acha. Esse é o verdadeiro amigo, essa é a verdadeira mãe, como são as mães e como são os filhos de verdade. Nas horas difíceis, nas horas de Deus, amém. Ali também a gente está. Eu acho muito forte isso, porque só é no ouro que se prova, né? No cadinho que se prova o ouro, é na hora da aflição que a gente reconhece quem é irmão de fato ou quem faz de conta, nunca te vi.
1: Muito obrigada, padres. Muito obrigada, professor Hansen, por ter trazido essas questões e nos dado a oportunidade de aprender mais e trazer para os dias de hoje, para a nossa realidade, esse momento tão bonito de Maria aos pés da cruz. Vamos fazer mais um intervalo e no próximo estaremos com o padre Ricardo Paganini para rezarmos juntos a Ladainha de Nossa Senhora, sob o título Mãe de Misericórdia. Fiquem conosco, voltamos já.

histórias que atravessam o tempo e continuam inspirando gerações. E a de São Maximiliano Kolbe é uma delas. Sacerdote franciscano, missionário, comunicador, ele viveu muito à frente do seu tempo. Em uma época em que os meios de comunicação ainda engatinhavam, ele compreendeu que a imprensa, o cinema, o rádio e todas as outras formas de comunicação poderiam se tornar poderosos instrumentos para anunciar o Evangelho. Com criatividade e ousadia, ele fundou revistas, organizou uma grande estrutura editorial e levou a mensagem cristã a milhares de pessoas. Movido por uma profunda devoção à Virgem Maria, em 1917, fundou a Milícia da Imaculada, este lindo movimento de evangelização que nasceu com a missão de conquistar o mundo inteiro a Cristo pela intercessão e mediação da Imaculada, promovendo a conversão, a santidade e o testemunho da fé. Hoje, a Milícia da Imaculada está presente em diversos países, mantendo vivo o ideal deixado por seu fundador. Neste mês de agosto, celebramos a memória deste grande homem que, durante um dos períodos mais sombrios da história, revelou a grandeza da sua vocação. Preso pelos nazistas e enviado ao campo de concentração de Auschwitz, ele testemunhou o desespero de um pai de família condenado à morte. Diante daquela cena, ofereceu a própria vida para ocupar o lugar do desconhecido. Seu gesto de amor extremo venceu o ódio e transformou-se em um dos maiores testemunhos de caridade do século XX. Que São Maximiliano Kolbe, mártir da caridade, interceda.

Salve Maria Imaculada! Maria é modelo de discipulado na qualidade de primeira cristã, porque foi a primeira a acolher e adorar seu filho. Consagremos-nos a Maria e contemplemos seus exemplos para imitá-los como filhos amados. Que desça sobre você e a sua família a bênção de Deus Todo-Poderoso, Pai e Filho e Espírito Santo. Amém!

0: Voltamos com o nosso programa Crer e Agir. Estamos estudando os tratados da doutrina cristã. Maria, Mãe de Deus, Mãe da Humanidade. Estudamos nesse programa sobre Maria aos pés da cruz. E agora vamos rezar a ladainha de Nossa Senhora, junto com o Padre Ricardo Paganini, nesse momento de espiritualidade do nosso encontro. O tema de hoje será Mãe de Misericórdia. É com o Senhor, Padre Ricardo.
1: Senhor, tende piedade de nós.
2: Senhor, tende piedade de nós.
1: Cristo, tende piedade de nós.
2: Cristo, tende piedade de nós.
1: Senhor, tende piedade de nós.
2: Senhor, tende piedade de nós.
1: Cristo, ouvi-nos.
2: Cristo, ouvi-nos.
1: Cristo, atendei-nos.
2: Cristo, atendei-nos.
1: Nossa Senhora, Mãe da Misericórdia,
2: rogai por nós.
1: Quando proclamamos que Maria é a Mãe da Misericórdia, estamos rezando um título magnífico de grandeza espiritual e caritativa. Maria é a Mãe que nos ensina a ter o coração voltado para os irmãos que vivem na indigência e que levam uma vida marcada pela miséria e pela vulnerabilidade. Maria nos faz recordar a passagem do Sermão da Montanha, quando Jesus proclama que os misericordiosos são bem-aventurados, são os preferidos do amor de Deus, porque amam os irmãos que sofrem. Nas passagens bíblicas que mostram as atitudes de Jesus no seu cotidiano, ele testemunha seu apreço pelos miseráveis da sociedade. Ele sempre se debruça diante dos sofrimentos dos enfermos, dos possuídos por espíritos maus e dos que são desprezados pelo seu povo. Ele tem misericórdia, pois vive o sentimento de compaixão que implica ser tocado pelos sofrimentos dos abandonados pelos homens. Essas atitudes, por certo, Jesus aprendeu no lar de Nazaré. Com certeza, vendo José lutando para proteger sua vida e Maria sendo amável com todas as pessoas, pôde entender que eram servos do bem,

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3: Hora Certa Capital. 5:01.

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5: Hora certa, Capital.
6: 5:49.
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0: Bom dia, povo de Deus, amados filhos e filhas. Hoje, primeiro domingo do mês de agosto, mês das vocações. E hoje, por excelência, é dia do sacerdote. Por isso, quando você encontrar o padre na sua comunidade, dê um abraço e leve o meu abraço a ele. Coloquemos em oração agora, já começando a rezar também pelos pais. Em nome do Pai, do Filho e do Espírito Santo. Amém. Sagrada Família de Nazaré, nesta manhã me coloco em oração por todas as famílias. Ó Sagrada Família de Nazaré, que as famílias aqui na terra tenham o discernimento necessário para fugir de todas as ciladas que o mundo oferece. Jesus, Maria e José, eu coloco como intenção especial os pais aqui na terra. Que Deus, o Pai do Céu, nos concedeu como pai biológico ou pais do coração. Diga o nome do seu pai. Senhor, aos pais falecidos, peço descanso eterno e a luz perpétua. Aos pais vivos, saúde, prosperidade e paz. Senhor, abençoai e santificai as famílias, de modo especial os casais. Aperfeiçoai o amor dentro do matrimônio. Fazei com que sempre lembrem o pacto nupcial e que possam a cada dia, no perdão, no diálogo, na fidelidade, reavivar o amor que os une. Senhor, nesta manhã, eu venho pedir que o perdão seja abundante na família, que o amor seja constante e o diálogo uma ponte de recomeço. Afaste para longe das famílias brigas, discórdias, desavenças, infidelidade e enfermidade. Nesta manhã peço, Senhor, afastai para longe todos os ataques do inimigo contra a família. E de modo particular, por estas pessoas que nem minha família precisam de oração. Sagrada Família de Nazaré, santificai e protegei a minha família. Rezo, Senhor, pelos pais, pais biológicos, pais adotivos, que vivam verdadeiramente a missão da paternidade. Pai nosso, que estais no céu, santificado seja o vosso nome. Venha a nós o vosso reino, seja feita a vossa vontade, assim na terra como no céu. O pão nosso de cada dia nos dai hoje. Perdoai-nos nas nossas ofensas, assim como nós perdoamos a quem nos tem ofendido. E não nos deixeis cair em tentação, mas livrai-nos do mal. Amém. O Senhor esteja convosco, Ele está no meio de nós. Que a bênção de Deus Todo-Poderoso recaia sobre a água, a roupa dos enfermos, principalmente a família e os pais.

0: Pai, do Filho e do Espírito Santo. Amém. Sagrada Família de Nazaré, santificai e protegei a minha família. Amém.
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4: Hora certa, Capital.
5: 6:39.

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0: Obrigado.
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0: Bom demais, irmão.
1: Que lindo, é isso, lindo, hein? Lindo.
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1: Tudo bem, Curitiba?
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1: Como é que vocês estão aí, gente?

0: 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Costa? Arrasou.
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7: Hora Certa Capital.
8: 7:22.

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4: Hora certa, Capital.
5: 7:42.

0: agradecer a todos os nossos familiares, a todas as pessoas que nos amam, que estão sempre próximos de nós, a toda a galera da organização. Valeu, valeu, Prudente, obrigado!
1: Valeu, galera! Obrigado de coração. Obrigado a todos que proporcionaram esse acontecimento lindo. Fica aqui a nossa mensagem. Nunca desista de um sonho. Nunca

0: Em nome do Pai, e do Filho e do Espírito Santo.
1: Amém.
0: Que a graça de nosso Senhor Jesus Cristo, o amor do Pai e a comunhão do Espírito Santo estejam convosco.
1: Bendito seja Deus que nos reuniu no amor de Cristo.
0: Queridos irmãos e irmãs em Cristo, bom dia.
1: Bom dia.
0: Sejam todos bem-vindos e bem-vindas a esta celebração eucarística. Saúdo também todos aqueles que nos acompanham pela nossa Rádio Capital e também pelas nossas mídias sociais. Com grande alegria iniciamos hoje, né, com este final de semana, o mês vocacional, em comunhão com toda a Igreja do Brasil. Este final de semana, rezando de modo especial pelos ministérios ordenados, dia do padre durante esta semana também, então coloco nesta celebração o meu sacerdócio e também de todos os meus irmãos sacerdotes, né, para que cada dia mais nos tornemos mais santos de acordo com o coração de Jesus. Para que celebremos dignamente os santos mistérios, peçamos a graça do perdão e da misericórdia de Deus, confessando os nossos pecados.

0: Deus Todo-Poderoso, tenha compaixão de nós, perdoe os nossos pecados e nos conduza à vida eterna.
1: Amém.
0: Glorifiquemos a Deus com o nosso hino de louvor.

0: Oremos. Assisti, Senhor, os vossos fiéis, e cumulai com vossa inesgotável bondade aqueles que vos imploram e se gloriam de vos ter como Criador e Guia, restaurando para eles a vossa criação e conservando-a renovada. Por nosso Senhor Jesus Cristo, vosso Filho, que é Deus, e convosco vive e reina na unidade do Espírito Santo por todos os séculos dos séculos.
1: Amém. Irmãos e irmãs, o Senhor Deus nos dirige a sua palavra de vida e salvação. Vamos acolhê-la com escuta afetuosa e atenta.
2: Leitura do livro do profeta Isaías. Assim diz o Senhor: ó vós todos que estáis com sede, vinde às águas. Vós que não tendes dinheiro, apressai-vos, vinde e comei. Vinde comprar sem dinheiro, tomar vinho e leite sem nenhuma paga. Por que gastar dinheiro com outra coisa que não o pão, desperdiçar o salário, se não com satisfação completa? Ouve-me com atenção e alimentai-vos bem, para deleite e revigoramento do vosso corpo. Inclinai vosso ouvido e vinde a mim. Ouvi e tereis vida. Farei convosco um pacto eterno. Manterei fielmente as graças concedidas a Davi. Palavra do Senhor.
1: Graças a Deus.

0: Leitura da carta de São Paulo aos Romanos. Irmãos, quem nos separará do amor de Cristo? Tribulação, angústia, perseguição, fome, nudez, perigo, espada? Em tudo isso, somos mais que vencedores, graças àquele que nos amou. Tenho a certeza de que nem a morte, nem a vida, nem os anjos, nem os poderes celestiais, nem o presente, nem o futuro, nem as forças cósmicas, nem a altura, nem a profundeza, nem outra criatura qualquer será capaz de nos separar do amor de Deus por nós, manifestado em Cristo Jesus, nosso Senhor. Palavra do Senhor.
1: Graças a Deus.

0: O Senhor esteja convosco.
1: Ele está no meio de nós.
0: Proclamação do Evangelho de Jesus Cristo segundo Mateus.
1: Glória a vós, Senhor.
0: Naquele tempo, quando soube da morte de João Batista, Jesus partiu e foi de barco para um lugar deserto e afastado. Mas quando as multidões souberam disso, saíram da cidade e o seguiram a pé. Ao sair do barco, Jesus viu uma grande multidão. Encheu-se de compaixão por eles e curou-os, os que estavam doentes. Ao entardecer, os discípulos aproximaram-se de Jesus e disseram: "Este lugar é deserto e a hora já está adiantada. Despede as multidões para que possam ir aos povoados comprar comida." Jesus, porém, lhes disse: "Eles não precisam ir embora. Dai-lhes vós mesmo de comer." Os discípulos responderam: "Só temos aqui 5 pães e 2 peixes. Jesus disse: "Trazei-os aqui." Jesus mandou que a multidão se sentasse na grama. Então pegou 5 pães e os 2 peixes, ergueu os olhos para o céu e pronunciou a bênção. Em seguida partiu os pães e deu a seus discípulos. Os discípulos os distribuíram às multidões. Todos comeram e ficaram satisfeitos, e dos pedaços que sobraram, recolheram ainda 12 cestos cheios. E os que havia comido era mais ou menos 5.000 homens, sem contar mulheres e crianças. Palavra da salvação.
1: Glória a vós, Senhor. Podem sentar-se. Queridos irmãos, queridas irmãs, como o padre já disse no início, então iniciando esse mês de agosto, onde a Igreja do Brasil celebra o mês vocacional, dedicando cada final de semana a uma vocação específica. Um mês propício para refletirmos e rezarmos o nosso próprio chamado. Esse Deus que primeiramente nos chamou à vida, depois por meio do batismo fomos aí inseridos, né, na igreja como povo de Deus, e depois esse Deus que nos chama a cada um a uma missão específica. E hoje, de modo especial, rezamos então por todos os ministérios ordenados, de modo especial por todos nós sacerdotes. Que nós tenhamos então a graça de cada dia mais nos santificarmos e sermos sacerdotes de acordo com o coração misericordioso de Jesus. E um sacerdote só mantém-se em pé quando tem uma comunidade que reza por ele. Então, o maior presente que um sacerdote tem é a oração da sua comunidade, né? Para, diante dos desafios e das dificuldades, perseverar. E hoje, esta liturgia tão linda e profunda, o Senhor vem nos falar um pouquinho sobre a graça, sobre o dom da partilha. É importante lembrarmos de início que ao redor da mesa acontecem fatos muito importantes na vida das pessoas. É ao redor da mesa que nós celebramos muitas vezes a alegria da vida por meio do aniversário de alguém. É ao redor da mesa que nós celebramos muitas vezes a alegria de um matrimônio, né, de alguém que se casa, nós nos reunimos para celebrar. É ao redor da mesa que nós estabelecemos muitas vezes laços de amizade, de união fraterna, né, sempre ao redor da mesa. Às vezes também estabelecemos até contatos de trabalho, quando precisamos decidir algo em nosso trabalho, ou até mesmo dentro da igreja, nos reunimos muitas vezes ao redor de uma mesa. E também ao redor da mesa, né, do altar, a mesa da Eucaristia. Daqui a pouco, o que é pão se transforma, né, em corpo, e o que é vinho se transforma em sangue de nosso Senhor Jesus Cristo. Então, olha que bonito, é importante nós percebermos que ao redor da mesa, né, o ser humano, a pessoa, né, se realiza em vários aspectos na vida. E a liturgia de hoje vem nos falar sobre isso. Eu dizia ontem, lá na missa de Separf, com o encerramento do FAQ, né, como é importante nós tomarmos consciência disso, né? Estamos ao redor de uma mesa. Às vezes as pessoas nos convidam para uma festa, um casamento, um aniversário, uma confraternização, e nós vamos com consideração àquela pessoa, porque é muito mais importante do que o alimento que lá terá, né, é a tua consideração, o teu respeito para com aquela pessoa, né, aquela pessoa me considera importante na vida dela. Então isso é tão bonito e profundo, né? A pessoa que fala assim, ah não, eu não vou porque eu não quero ir a uma festa, não entendeu o sentido do convite, né? Porque se você foi chamado, se você foi convidada, porque você realmente tem uma importância na vida daquela pessoa, né? E assim é o Senhor que nos convida a esse banquete, como diz a primeira leitura, né? A vós todos que estáis com sede, vinde às águas. Vós que não tendes dinheiro, apressai-vos, vinde comer, vinde comprar sem dinheiro. Então esse Deus que nos convida a uma mesa farta e gratuita, né? Uma mesa farta e gratuita. O povo que estava faminto, o povo que sofria, que estava no exílio, o Senhor vem e os convida para uma mesa farta e gratuita, né? Ou seja, o Senhor que quer animar o povo a voltar à terra de origem, então, para recomeçar uma vida nova. Nós podemos fazer o paralelo com a Eucaristia, que é esse grandioso banquete gratuito também que o Senhor nos convida a cada domingo, a cada Páscoa. Vinde, né? Vinde e alimentai-vos desse grandioso banquete gratuito e também farto, para que aí, assim como esse povo cansado, sofrido, nós também possamos reanimarmos e assim recomeçar a nossa vida. A Eucaristia que nos sustenta, que nos alimenta, que nos dá força para assim recomeçarmos. Depois, na segunda leitura, que é verdadeiramente um hino, o hino do amor de Deus para conosco. É Deus que ama tanto que nada pode nos separar dele. Diz São Paulo aos Romanos, né? Quem nos separará do amor de Cristo? Tribulação, angústia, perseguição, fome, nudez, perigo, espada? Não, nada. Nada nos separará do amor de Cristo, né? Ele, esse Deus que nos ama tanto, enviou então o seu Filho ao mundo, o seu próprio Filho, e nos convida então a grandioso banquete da vida eterna, onde nada nos faltará, né? Esse Deus que nos sacia com esse amor tão grandioso, né? Esse amor que nos convida então a esse banquete. Depois, chegando ao Evangelho, um Evangelho tão conhecido, né, que nós conhecemos como Evangelho do Milagre, né, onde Jesus multiplica, multiplicação dos pães, onde Jesus multiplica 2 pães e 5 peixes. E eu quero, como é um Evangelho conhecido, eu quero me ater em 3 aspectos que hoje me chamaram muito a atenção neste Evangelho. Talvez coisas que nunca percebi ou percebi com um outro olhar, e hoje quero convidá-los também a refletir sobre isso, né? Então, olhando para esse Evangelho, quando Jesus então sabe da morte de João Batista, ele parte de barco para um lugar então deserto e afastado. E diz a palavra Quando as multidões souberam disso, também saíram das cidades e o seguiram a pé. Aí aqui o que é interessante é que as multidões a pé chegaram primeiro do que Jesus de barco. É, acho que um ponto tão bonito e importante para nós refletirmos o sentido teológico que há por trás de tudo isso. É, aqueles que estão famintos, aqueles que estão em busca do verdadeiro alimento têm pressa. É, e nós também, quando nós estamos famintos, não estou dizendo somente de pão material, né, mas do pão espiritual, quando eu estou faminto de Deus, eu tenho pressa. Eu não cruzo os meus braços, eu vou além, eu vou rápido, eu tenho urgência para saciar então a minha fome. E então, diz a continuidade do Evangelho, quando Jesus então sai do barco, Jesus vê uma grande multidão, enche-se de compaixão e os cura, e cura então os doentes. Aqui é o primeiro ponto que o padre primeiramente quer destacar, né? Esses dias atrás, no Evangelho, já nos apareceu Jesus que vê e tem compaixão. E hoje, novamente, quando Jesus então olha aquela multidão faminta, aquela multidão sofrida, diz o Evangelho, ele viu essa grande multidão e encheu-se de compaixão e curou então os que estavam doentes. Então Jesus que sente compaixão, o Senhor que se compadece daquele povo e se compadece também dos nossos sofrimentos. E o bonito de tudo isso é que tudo começa pelo olhar, tudo começa pelo olhar. Daí aqui, queridos irmãos, eu quero trazer para a nossa vida, será que o nosso olhar tem sido um olhar de compaixão ou um olhar de julgamento? Um olhar que acolhe, um olhar que ama, um olhar que não leva em consideração o pecado, a fraqueza do outro, mas que o respeita e o acolhe como ser humano, como o próprio Jesus fez. Então, essa sensibilidade de Jesus pela necessidade das pessoas nos ensina muito, que nós também tenhamos essa graça e essa sensibilidade pela necessidade dos outros. Às vezes por coisas tão pequenas, ao invés de nos compadecermos, ao invés de acolher, ao invés de amar, nós julgamos e condenamos. Hoje, celebrando então o Dia do Padre, eu trago essa palavra até para a minha vida. Nós, enquanto líderes de uma comunidade, líderes de um povo, eu sempre reflito isso comigo. Será que o meu povo vê em mim o olhar de Jesus? Será que o meu povo vê em mim um olhar de compaixão, um olhar de amor, um olhar de acolhida, ao invés de um olhar de julgamento e condenação? Então, peçamos esta graça nesta Eucaristia de, primeiramente, termos o olhar de Jesus, um olhar de compaixão, um olhar que ama, um olhar que acolhe. De modo especial, primeiramente, a nós sacerdotes, e a todo o povo de Deus. Dessa compaixão que é a força do agir de Jesus. Olha que bonito, antes de curar, Jesus se compadece. A nossa humanidade que vive tão doente, muitas vezes problemas emocionais, psicológicos, problemas, doenças físicas, doenças psíquicas, enfim, tantas e tantas doenças. Este Evangelho hoje vem nos falar que talvez seja um pouco de falta de compaixão. Antes de curar, Jesus se olha e se compadece. Isso diz muito a nós sacerdotes, que atendemos tantas pessoas doentes da alma e até mesmo doente do corpo, se compadecer para então curar, olhar, amar, acolher para então curar como nosso Senhor Jesus Cristo. Depois, continuando o Evangelho, então os discípulos se aproximam de Jesus, e pede para que então ele despeça da multidão, porque já é tarde, e para eles poderem ir comprar comida no povoado, né? E aí Jesus diz então que eles não precisam ir embora, que é para vamos nós dar vocês mesmo de comer a eles. E então os discípulos dizem: mas Senhor, nós só temos aqui 5 pães e 2 peixes. Para dizer assim, nós não temos quase nada, Senhor. Há tantas, às vezes, reflexões sobre o simbolismo quanto a esses números, 5 pães e 2 peixes, mas liturgicamente é muito mais de compreender o significado desses números, é compreender o seu sentido simbólico e até mesmo teológico. 5 e 2 para uma multidão é pouquíssimo. Então os discípulos são nesse sentido: nós não temos quase nada, Senhor, diante de uma multidão, o que é 5 pães e 2 peixes? É pouquíssimo, mas era o suficiente para que Jesus realizasse o milagre. Jesus, o Todo-Poderoso, o Soberano, poderia realizar o milagre, poderia realizar a graça sem a participação dos discípulos. Ele não precisava desses 5 pães e desses 2 peixes. Mas ele quer a participação dos discípulos. Olha o que isso nos ensina, queridos irmãos. É que o Senhor precisa, o Senhor quer a nossa parte no milagre e na graça. Eu preciso oferecer a minha parte, mesmo quando eu acho que é tão insignificante e tão pequeno. Mas Senhor, é só 5 pães e 2 peixes. Mas Ele quer a nossa parte para realizar então o milagre, o milagre da multiplicação. Então esta palavra de hoje também nos ensina que mesmo aquilo que eu acho tão pouco, mas eu preciso ofertar ao Senhor. Senhor, é só a minha oração, é só o meu servir, mas o meu servir parece tão insignificante, mas o Senhor quer a nossa parcela, o Senhor quer a nossa participação, o Senhor quer que nós façamos a nossa parte. Aqui, fazendo o paralelo, isso é a procissão das oferendas, é o ofertório que nós chamamos. Nós ofertamos ao Senhor aquilo que temos, aquilo que somos, o pão e o vinho, para que o Senhor realize o grandioso milagre. E assim transforme, o pão em corpo e o vinho em sangue. Depois, dando continuidade no Evangelho, é algo tão profundo. Jesus então responde, mesmo eles achando tão pouquinho, Jesus fala: não, traze-os aqui. E os discípulos não questionaram, não falaram: mas por que, Senhor? Mas para que, Senhor, que o Senhor quer isto? Simplesmente confiaram e entregaram aquilo que eles tinham. Queridos irmãos, isso nos mostra para nós também. Nós que devemos confiar no pouco que eu tenho, mas mesmo assim entregar ao Senhor para que Ele realize a graça e o milagre em nossa vida. Entregar a minha oração, que eu acho tão pouquinho, o meu servir, que às vezes eu acho tão pouco, o meu contribuir, que eu acho tão pouco, mas de coração aberto ofertar tudo isso ao Senhor também, para que a grandiosa graça aconteça. E depois, do final do Evangelho, termina desta forma tão linda, que é a graça, o milagre que Jesus realiza da multiplicação dos pães. E no final também diz que muitos se alimentaram e sobraram, muitos ainda pães e peixes e tudo mais, para nos mostrar quão grandiosa é a graça da partilha, mesmo diante de uma multidão, nada faltou, nada faltou. Tem um ditado que diz que onde há partilha, nada falta, onde há partilha, nada falta, onde Deus age, Deus age quando partilhamos. Então, queridos irmãos, peçamos que esta palavra e a Eucaristia que vamos receber Aumente em nós a nossa fé, torne a nossa fé cada vez mais convicta, para que possamos ter esse olhar de Jesus, esse olhar de compaixão, e apresentarmos a Ele a nossa pequena parcela, para que Ele realize e cumpra em nós o Seu projeto, a Sua graça e o Seu milagre. Louvado seja nosso Senhor Jesus Cristo.
2: Para sempre seja louvado.

0: Professemos a nossa fé. Creio em Deus Pai, Todo-Poderoso, Criador do céu e da terra, e em Jesus Cristo, seu único Filho, nosso Senhor, que foi concebido pelo poder do Espírito Santo, nasceu da Virgem Maria, padeceu sob Pôncio Pilatos, foi crucificado, morto e sepultado, desceu à mansão dos mortos, ressuscitou ao terceiro dia, subiu aos céus, está sentado à direita de Deus Pai Todo-Poderoso, onde há de vir a julgar os vivos e os mortos. Creio no Espírito Santo, na Santa Igreja Católica, na comunhão dos santos, na remissão dos pecados, na ressurreição da carne, na vida eterna. Amém. Irmãos e irmãs, com toda confiança, supliquemos ao Senhor com nossas preces.
1: Mostrai-nos, Senhor, o vosso amor.
2: Pela Santa Igreja de Deus, para que seja um sinal vivo da generosidade e da compaixão que brotam do coração de Cristo e alimente a humanidade com a palavra da vida, rezemos ao Senhor.
1: Mostrai-nos, Senhor, o vosso amor.
2: Pelos pobres e famintos das nossas sociedades, para que as ações de grupos, pessoas e organizações em favor da erradicação da fome tenham as luzes do Espírito Santo, rezemos ao Senhor.
1: Mostrai-nos, Senhor, o vosso amor.
2: Pelas vocações, para tantos serviços no seio da Igreja e do mundo, para que o Senhor da Messe inspire nos mais jovens o serviço aos ministérios e a vida religiosa consagrada, rezemos ao Senhor.
1: Mostrai-nos, Senhor, o vosso amor.
2: Pelos católicos, para que ponham no centro da vida a celebração da Eucaristia, que aprofunda as relações humanas e dispõe ao encontro com Deus e com os irmãos, rezemos ao Senhor.
1: Mostrai-nos, Senhor, o vosso amor.
0: Rezemos juntos a oração vocacional que está no Data Show. Senhor Jesus, que nos ensinastes a partilhar o pão e sempre nos sustentais com os dons do vosso Espírito, concedei-nos comunidades vocacionais vivas e perseverantes, que sejam testemunhas de unidade e despertem nas novas gerações o desejo pela vida matrimonial e consagrada, pelos ministérios leigos e ordenados. Sustentai-as no seu compromisso com uma catequese vocacional e com os caminhos de especial consagração. Dai-lhes sabedoria para ajudar todas as pessoas no discernimento de sua vocação, por meio de um verdadeiro encontro convosco. Maria, vocacionada do Pai, interceda por cada comunidade, para que, animadas pelo Espírito Santo, sejam fontes de santas vocações para a missão do serviço ao povo de Deus. Amém. Estas são as preces que com toda confiança colocamos diante de vosso coração. Por Cristo nosso Senhor.
1: Amém. Da mesa da palavra, passamos para a mesa eucarística, ofertando com o pão e o vinho o fruto dos nossos esforços e nossa busca pela graça de viver com discernimento e sabedoria.

0: Agora, irmãos e irmãs, para que o meu e o vosso sacrifício seja aceito por Deus Pai Todo-Poderoso.
1: Receba o Senhor por tuas mãos este sacrifício para a glória do seu nome, para o nosso bem e de toda a sua santa igreja.
0: Nós os pedimos, Senhor de bondade, santificai estes dons e, aceitando a oblação do sacrifício espiritual, fazei de nós mesmos uma eterna oferenda para vós, por Cristo nosso Senhor.
1: Amém.
0: O Senhor esteja convosco.
1: Ele está no meio de nós.
0: Corações ao alto.
1: O nosso coração está em Deus.
0: Demos graças ao Senhor nosso Deus.
1: É nosso dever e nossa salvação.
0: Na verdade, é digno e justo, é nosso dever e salvação, bendizer-vos e dar-vos graças, Pai Santo, fonte de verdade e da vida, porque neste domingo festivo nos acolhestes em vossa casa. Hoje, vossa família, reunida para escutar vossa palavra e repartir o pão da Eucaristia, celebra a memória do Senhor ressuscitado, enquanto a humanidade inteira espera o domingo sem ocaso para entrar no vosso repouso. Então, contemplaremos a vossa face e louvaremos para sempre a vossa misericórdia. Nesta alegre esperança, unidos aos anjos e santos, cantamos a uma só voz.

0: Na verdade, ó Pai, vós sois santo, fonte de toda a santidade. Santificai, pois, estes dons, derramando sobre eles o vosso Espírito, a fim de que se tornem para nós o corpo e o sangue de nosso Senhor Jesus Cristo.
1: Enviai o vosso Espírito Santo.
0: Estando para ser entregue, abraçando livremente a paixão, Jesus tomou o pão, pronunciou a bênção de ação de graças, partiu e o deu a seus discípulos, dizendo: Tomai todos e comei, isto é o meu corpo, que será entregue por vós.

Do mesmo modo, no fim da ceia, ele tomou o cálice em suas mãos e, dando graças novamente, o entregou a seus discípulos, dizendo: Tomai todos e bebei. Este é o cálice do meu sangue, o sangue da nova e eterna aliança, que será derramado por vós e por todos para a remissão dos pecados. Fazei isto em memória de mim.

0: Mistério da fé.
1: Anunciamos, Senhor, a vossa morte e proclamamos a vossa ressurreição. Vinde, Senhor Jesus.
0: Celebrando, pois, o memorial da morte e ressurreição do vosso Filho, nós vos oferecemos, ó Pai, o pão da vida e o cálice da salvação. E vos agradecemos porque nos tornastes dignos de estar aqui na vossa presença e vos servir.
1: Aceitai, ó Senhor, a nossa oferta.
0: Suplicantes, vos pedimos que, participando do corpo e sangue de Cristo, sejamos reunidos pelo Espírito Santo num só corpo.
1: O Espírito nos una num só corpo.
0: Lembrai-vos, ó Pai, da vossa Igreja que se faz presente pelo mundo inteiro, e aqui convocada no dia em que Cristo venceu a morte e nos fez participantes de sua vida imortal. Que ela cresça na caridade, em comunhão com o Papa Leão, com o nosso Bispo João, os bispos do mundo inteiro, os presbíteros, os diáconos e todos os ministros do vosso povo.
1: Lembrai-vos, ó Pai, da vossa Igreja.
0: Lembrai-vos também, na vossa misericórdia, dos nossos irmãos e irmãs que adormeceram na esperança da ressurreição e de todos os que partiram desta vida. Acolhei-os junto a vós, na luz da vossa face.
1: Concedei-lhes, ó Senhor, a luz eterna.
0: Enfim, nós vos pedimos, tende piedade de todos nós, e dai-nos participar da vida eterna, com a Virgem Maria, Mãe de Deus, São José, seu esposo, os apóstolos e todos os santos que neste mundo viveram na vossa amizade, a fim de vos louvarmos e glorificarmos por Jesus Cristo, vosso Filho. Por Cristo, com Cristo e em Cristo, a vós, Deus Pai Todo-Poderoso, na unidade do Espírito Santo, toda honra e toda glória por todos os séculos dos séculos.
1: Amém.
0: Obedientes à palavra do Salvador e formados por seu divino ensinamento, ousamos dizer: Pai nosso, que estais nos céus,
1: santificado seja o vosso nome, venha a nós o vosso reino, seja feita a vossa vontade, assim na terra como no céu. O pão nosso de cada dia nos dai hoje, perdoai-nos as nossas ofensas, assim como nós perdoamos a quem nos tem ofendido, e não nos deixeis cair em tentação, mas livrai-nos do mal.
0: Livrai-nos de todos os males, ó Pai, dai-nos hoje a vossa paz. Ajudados pela vossa misericórdia, sejamos sempre livres do pecado e protegidos de todos os perigos, enquanto aguardamos a feliz esperança e a vinda do nosso Salvador Jesus Cristo.
1: Vosso é o reino, o poder e a glória para sempre.
0: Senhor Jesus Cristo, dissestes aos vossos apóstolos: eu vos deixo a paz, eu vos dou a minha paz. Não olheis os nossos pecados, mas a fé que anima a vossa Igreja. Dai-lhe, segundo o vosso desejo, a paz e a unidade. Vós que sois Deus com o Pai e o Espírito Santo.
1: Amém.
0: A paz do Senhor esteja sempre convosco.
1: O amor de Cristo nos uniu.

0: Eu sou o pão da vida, diz o Senhor. Quem vem a mim não terá mais fome, e quem crê em mim nunca mais terá sede. Eis o Cordeiro de Deus, o que tira o pecado do mundo.
1: Senhor, eu não sou digno de que entreis em minha morada, mas dizei uma palavra e serei salvo.

Começando pelos últimos bancos, já podemos iniciar a procissão para recebermos o corpo de Cristo. Que a Eucaristia fortaleça a nossa confiança no Senhor Jesus, nos conduzindo cada vez mais nos caminhos que Ele nos ensina, vivendo com esperança e firmando nossa vida na graça de Deus.

0: Oremos. Acompanhai, Senhor, com vossa constante proteção aqueles que restaurais com os dons do céu, e como não cessais de protegê-los, concedei que se tornem dignos da eterna redenção. Por Cristo nosso Senhor.
1: Amém.
0: Peçamos a intercessão da Virgem Maria por esta semana, por tudo aquilo que iremos realizar e também para a Eucaristia que nós acabamos de receber. Produza em nós frutos de fé e conversão. Ave Maria, cheia de graça, o Senhor é convosco. Bendita sois vós entre as mulheres, e bendito é o fruto do vosso ventre, Jesus. Santa Maria, Mãe de Deus, rogai por nós, pecadores, agora e na hora de nossa morte. Amém. Nossa Senhora de Fátima,
1: rogai por nós.
0: Sentados para os avisos. Então, inspirados pelo tema Comunidades Vocacionais, Encontro, Testemunho e Missão, convidamos toda a comunidade para participarem com fé deste mês vocacional. Então, domingo, dia 2, hoje, né? A oração do Santo Terço Mariano em prol das vocações às 18h20, entre a missa das 5 e a das 7, né? E na sexta-feira, dia 7 de agosto, Santa Missa às 18h30 e às 19h30, Hora Santa Vocacional. Venha então celebrar conosco. Então a missa 18h30 e depois a Hora Santa Vocacional na próxima sexta-feira. Importância de rezarmos pelas vocações, né? Nós queremos padres, aqui nós temos dois, o aqui presente, né? O Edson e também o Nalan, seminaristas, que estão a caminho também. Então a nossa importância de rezarmos pela perseverança deles, né? Se não tivermos padre, não temos Eucaristia, né? Então a importância do sacerdote em rezarmos pelas vocações. Noite de espiritualidade para as mulheres, então nesta segunda-feira, dia 3 de agosto, às 19 horas no salão paroquial aqui do santuário. Teremos então essa noite de espiritualidade para mulheres, mesmo que são campistas, também não campistas. Inscrições

0: Teens Day, o acampamento de adolescentes, né? Dia 8 de agosto, próximo sábado, a partir das 14 horas, na sala São Pedro e São Paulo, na lateral da capela aqui de adoração, né? O acampamento é destinado para adolescentes a partir de 14 anos de idade e levar então documento com foto. Para maiores informações é só acessar o Instagram do Filia e também do Santuário. Bazar do Santuário. Estamos arrecadando então ainda as doações para o nosso bazar, roupas, calçados, brinquedos, perfumes, enfim. Né, tudo aquilo que você vê que tem utilidade e ainda daria para alguém utilizar. E o bazar acontecerá então bem próximo, né, dos dias 12 a 15 de agosto, ali no Salão Paroquial. E o pessoal da Casa Betânia estão lá no fundo vendendo então seus pães, bolos e outras guloseimas. Né? Sejam solidários e colabore também com a Casa Betânia. Acolho também, né, todos os nossos visitantes, aqueles que estão, levanta a mão, quem está nos visitando, só para o padre ver. Isso, sejam sempre bem-vindos, tá? Temos aqui também o Diogo, fica em pé, Diogo, nosso professor. Ele veio trabalhar ali no Centro de Estudos, né, com o curso de escatologia com os nossos, com os que foram inscritos, né, refletir um pouquinho sobre morte, juízo final, purgatório, inferno, céu. E ele é um leigo, inclusive, ele não é padre, por isso que eu falei Diogo, tá? Mas ele, não, ele é um leigo e está fazendo pós-doutorado em Roma em teologia. Então também nós temos leigos que também se dedicam ao estudo da teologia. E ele foi meu professor, gente, no seminário, acredita? Né? De cristologia e eclesiologia. Né? Hoje eu estava sendo avaliado por ele. Né? Brincadeira. Obrigado, Diogo. Seja sempre... Ele é lá de São José dos Pinhais. Né? Seja sempre bem-vindo conosco. Uma grande alegria tê-lo aqui em nosso meio.
1: Queridos irmãos e irmãs, como já dito, neste domingo especial, toda a Igreja do Brasil celebra o Dia do Padre, data escolhida em homenagem a São João Maria Vianney, conhecido como padroeiro e protetor de todos os sacerdotes. É com alegria que neste momento iremos prestar essa homenagem ao nosso querido Padre Danilo, que celebra conosco essa missa, e estender esse carinho aos demais padres da nossa paróquia, Padre João e Padre Leandro. Agradecemos a Deus pelo dom da vida de cada um deles e pela vocação que abraçaram. Agradecemos pelo sim generoso dado ao Senhor Deus, muitas vezes em silêncio, sempre com entrega. Obrigado, Padre Danilo, por deixar sua própria vida para caminhar ao lado da nossa. Obrigado por levantar cedo, por rezar por cada um de nós, por carregar em seu coração as alegrias e as angústias de toda uma comunidade. Muitas vezes o Senhor se doa sem que percebamos o quanto isso custa. Por isso, hoje queremos que sinta o nosso afeto e nosso reconhecimento. Saiba que o Senhor, Padre Danilo, é muito amado por essa comunidade. Ser padre é viver para servir, é caminhar ao lado do povo de Deus, é celebrar os sacramentos que nos alimentam e nos sustentam na fé. Por isso tudo, Padre Danilo, hoje é dia de gratidão. Convidamos a todos neste momento para que em pé unirmos nossos corações nesta oração. Senhor Jesus, bom pastor, nós vos agradecemos pelo dom do sacerdócio. Abençoai o nosso vigário Padre Danilo e os padres desta paróquia. Envolvei-os com o vosso amor. Renovai suas forças, consolai seus cansaços e enchei seus corações de alegria pela missão que abraçaram. Renovai neles o fervor da vocação recebida e confirmai-os na fidelidade ao vosso chamado. Que Nossa Senhora de Fátima os cubra sempre com seu manto de mãe. E que São João Maria Vianney os acompanhe em cada passo do sacerdócio. Amém. Parabéns, Padre Danilo, pelo seu dia. Que Deus continue abençoando ricamente sua vida e seu ministério. Deus retribui em dobro tudo que o Senhor faz por nós todos os dias.
0: Obrigado.

0: Padre disse que o maior presente é a oração, mas presente físico também é bom, né? Sempre é bom, né? Gostoso receber presente. Muito bem, eu agradeço, como vocês, ele bem disse, né? Que sou muito importante nesta comunidade e vocês também são muito importantes para minha vida, né? Tenho um carinho muito especial por esta comunidade amada. E agora, né, eu peço mais dois minutinhos, o Edson e o seminarista Edson, o seminarista Nalan, voltam para o seminário hoje, é hoje à tarde, né? Então vamos lá pertinho de Nossa Senhora para a gente rezar uma Ave Maria por eles, né? Retornam o segundo semestre desse ano de formação, então que a Virgem Maria possa interceder por eles, dando fidelidade, dando perseverança, força na caminhada, que não é fácil, né? A gente encontra tantos desafios na vida, então que a nossa mãe, a mãe das vocações, possam interceder por eles. Eles que já são projetos de padre, a gente brinca, né? Seminarista é projeto de padre, para que eles possam continuar sendo esse projeto e daqui a um tempo, quando Deus permitir também, terem a graça do ministério sacerdotal. Rezemos pedindo a intercessão da Mãe das Vocações por eles. Ave Maria, cheia de graça, o Senhor é convosco. Bendita sois vós entre as mulheres e bendito é o fruto do vosso ventre, Jesus. Santa Maria, Mãe de Deus, rogai por nós, pecadores, agora e na hora de nossa morte. Amém. Nossa Senhora de Fátima,
1: rogai por nós.
0: E sempre lembre-se deles nas orações de vocês, tá, gente? Para que eles possam perseverar. E temos também o Leonardo, eu acho que o Leonardo já retornou, né? Já está no seminário propedêutico. Lembre-se sempre de rezar pelos nossos seminaristas, pela perseverança. Graças a Deus, a diocese de Umuarama, uma diocese, digamos, boa de vocação, né? Acho que somando todos os seminaristas aí, quantos temos? 30, quase? 27, olha que coisa boa, né? De todas as casas. Isso é uma grande alegria. Isso não é comum nas dioceses por aí, né? Então, intensifiquemos as nossas orações para que isso continue perseverando, né? O Senhor esteja convosco.
1: Ele está no meio de nós.
0: Por intercessão da Virgem Maria, desça sobre vós a bênção de Deus, que é Pai, Filho e Espírito Santo.
1: Amém.
2: E levai a todos a alegria do Cristo ressuscitado. Ide em paz e que o Senhor vos acompanhe.
1: Graças a Deus.
2: Louvado seja nosso Senhor Jesus Cristo.
1: Para sempre seja louvado.
2: Um santo e abençoado domingo com a graça de Deus.
3: Amém.

0: 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Alimentados pela Palavra de Deus e pela Santa Eucaristia, retornemos às nossas atividades.
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19: Hora certa, capital.
20: 9:22.
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4: Hora certa, capital.
14: 9:35.

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12: Hora certa, capital.
13: Este é Norte, capital brasileira do vestuário. 9:43, horário de Brasília.
14: Bom dia!
13: Oi, bom dia, Cianorte, bom dia, região. Eu tô de volta com você aqui na sua, na nossa. A partir de agora tem música, tem alegria, tem informação, tem a sua participação. Se é pra ser feliz, me chama que eu vou. Impossível parar de ouvir. Bom dia! dia pra você. Bom dia, meu amigo. Bom dia, minha amiga. Que prazer, que alegria estar junto com vocês em mais uma edição do nosso Domingão da 91. A partir de agora, até 1 da tarde, tem pra você o melhor da música. Tem alegria, tem a sua participação, tem prêmios, tem muita coisa boa. Onde quer que vocês estejam ligados, sintonizados, conectados com a nossa Capital 91. Olha, para você, um domingo maravilhoso. É o segundo domingo do mês, aliás, é o primeiro domingo, mas é o segundo dia do mês de agosto. A partir de agora, tudo em nome da alegria. Dia 2 de agosto de 2026, para você que está aniversariando hoje, parabéns, felicidades, muita paz, muita saúde, coisas boas na sua vida, onde quer que vocês estejam ligados, sintonizados, conectados com a nossa capital. Para você que está trabalhando, bom trabalho, e a grande maioria estão aí descansando, curtindo o seu domingo, domingo muito gostoso, de um clima espetacular e de um dia de muitas alegrias. Claudemir Daniel deseja a você tudo de bom, tudo de ótimo e que você possa ser muito, mas muito feliz. Bom dia para você, meu amigo, que está passeando pelas ruas da cidade, está de viagem, indo para outras cidades, vindo para Cianorte. Sejam todos bem-vindos à nossa capital do vestuário. Se você estiver viajando, uma boa viagem, bom retorno para você, para sua casa depois. E é claro, vai curtir esse momento, vai curtir a sua família. Para vocês, amigos e irmãos caminhoneiros, rodando pelas nossas rodovias, trabalhando, que o seu dia seja abençoado de muitas alegrias. E aí, como é que está o seu dia? Tá bacana? Tá bom? Pode ficar melhor ainda. Já foi na Santa Missa? Não foi ainda? Dá tempo de ir. Se você foi e tá indo para casa agora, me levando de carona, muito obrigado pelo seu carinho, obrigado pela sua participação. Gente, olha, como sempre, tem muitos prêmios no nosso programa. Aquele delicioso, maravilhoso o jantar da Casa Nostra. Tem para você também produtos Barbarex, uma cesta linda, maravilhosa dos produtos Barbarex, e é claro também presente lá da loja da Margarete. Portanto, tem prêmios de montão. Bora ser feliz, bora de alegria e bora começar nosso programa. Maicon e Vinícius.

Pra gente começar bem demais o nosso programa, começar com a astral lá em cima, boa demais essa música, Alok e Johnny Martin. Teve também pra você, Maicon e Vinícius, bom dia, um domingo maravilhoso pra você, um domingo espetacular, muitas alegrias, coisas boas na sua vida, onde quer que vocês estejam sintonizados, ouvindo a nossa programação, aquele abraço carinhoso, obrigado imensamente pelo carinho, obrigado pela sua participação. 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

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Abraço para todo esse pessoal que fazem junto conosco o nosso programa acontecer. 9

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11: Hora certa, capital.
12: 10:02.
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12: Na alegria desse domingo, desse dia maravilhoso, desse dia gostoso. Bora junto até a 1 da tarde com o melhor da música, com a sua participação. 998557007. Bora ser feliz aqui na sua. Impossível parar de ouvir. Zé Roberto tá sintonizado conosco. Ô Zé Roberto, abraço para você, obrigado pelo carinho, obrigado pela sintonia. Minha amiga Simone Prudente quer levar para casa os produtos Barbarex, tá no sorteio, tá bom, Simone? Abraço para você, pro Sérgio, obrigado imensamente pelo carinho e pela sua sintonia. Bom dia, quem manda bem?
14: Daniel, é Danilo Maridão,
12: Danilo.
14: Do Vitor Léo, você sabia? Obrigado, que Deus abençoe você e toda a sua família.
12: Assim seja. Cida, lá da cidade de Floresta, a Franciele Codognos também. A Rosângela está ouvindo.
15: Bom dia, capital. Bom dia a todos os ouvintes. Um ótimo domingo para todos nós. Rosângela da Água Branca.
12: Valeu, Rosângela. Abraço para você. Obrigado pelo seu carinho.

seu carinho, obrigado pela sua participação, que é ganhar aí os produtos Babarex. Abraço carinhoso pra você, beijo no coração, que Deus ilumine sempre a sua vida. Kid Abelha.

Essa é boa demais, você viu aí o Rick Renner quando teve também, para você sintonizar conosco, que de abelha quero te encontrar. Vai mandando seus áudios para cá, vai participando junto conosco, vamos fazendo a festa até 1 da tarde, tem muita coisa boa para rolar para você. Jantar da Casa Nostra, tem para você, meu amigo, tem para você, minha amiga, produtos Barbarex, um kit hoje, né? Coisa mais linda. E também tem para você, meu amigo, para você, minha amiga, que está aí ouvindo o nosso programa, aquele presentaço também, é claro, lá da loja da Margarete. Vale a pena, hein? Abraço pra você, obrigado imensamente pelo seu carinho, obrigado imensamente pela sua sintonia, sempre junto conosco. 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
14: Hora certa, capital.
15: 10:21. Bora juntos até 1 da tarde aqui na Capital 91. Bora ser feliz.

0: de ouvir. Marinês, bom dia pra você, Marinês. Obrigado pelo carinho, tá lá em Itapejara, ouvindo a nossa 91. Marinês, que Deus abençoe o seu dia, muita paz, muita saúde, coisas boas acontecendo na sua vida, tá bom? Que Deus possa estar sempre junto contigo. Quem está sintonizado conosco também é a Fernanda. Alô, Fernanda, ali da Vila Operária. Fernanda, abraço. Obrigado imensamente pela sua participação aqui na nossa 91. Bom dia, quero participar do sorteio. É a Vera Lúcia, lá da rua Ivaí, na Vila Operária. Alô, Vera Lúcia, abraço pra você. Alô, bom dia.
1: Oi, aqui é o Arthur. Eu quero ganhar esse kit pra dar pra minha mãe.
0: Ô, Arthur, abraço pra você, meu amigo. Obrigado pelo seu carinho, obrigado pela sua sintonia. Ivone Souza, também sintonizada com o nosso programa.
2: Bom dia, Claudemir.
0: Bom dia.
2: Toca uma música pra mim.
0: Qual música?
2: Do Larga de Vô. Eu tô aqui na cervejinha, no churrasquinho.
0: Aí sim, hein? Uhul. Bom demais da conta. Oi, Ivone, abraço pra você.
2: Tenha um ótimo dia.
0: Pra
2: bom
0: todos
2: final de
0: nós.
2: Semana pra você, meu amigo.
0: Valeu, Ivone.
2: Ofereço pra todos os ouvintes. Pra você também.
0: Abraço, obrigado pelo Falou. Carinho.
2: Obrigado.
0: Valeu. Mercedes, bom dia.
3: Meu nome é Mercedes Alves Pereira, aqui do Seis Conjunto, que é esse jantar da casa nossa. Então, como do Zé Neto Cristiano.
0: Valeu, abraço.
3: Para de ouvir um domingo abençoado.
0: Valeu, ô Mercedes. Alô, bom dia.
4: Pra dormir, a Cida da Estrada Fubá. Pra dormir, pra
0: ô Cida.
4: Eita.
0: Valeu, Cida.
4: Manda uma música do Fernandinho pra nós aí. Qualquer
0: abraço pra você. A Tati tá sintonizada tá, conosco. Tá, obrigado pelo carinho, Tati. Tá. Pra todos nós, tá. Abraço. Quem mais está sintonizado? Alô, bom dia, quem manda bem
5: dizer? Bom dia, Claudemir, aqui é a Lindal. Coloca meu nome nesse sorteio aí, Claudemir. Hoje eu quero ganhar esse prêmio aí da Barbarex.
0: Valeu, um abraço para você.
5: Capital Impossível parar de ouvir. Um abraço para vocês, um bom final de semana para vocês aí.
0: Assim
5: Deus abençoe.
0: Assim seja. Bom dia, meu amigo. É a Cidinha. Ô, Cida, abraço pra você, minha amiga. Tá ouvindo o nosso programa lá nas Três Vendas. Cida, ó, beijo enorme pra você. Obrigado pelo seu carinho. Obrigado pela sua sintonia. Onde quer que vocês estejam ligados, sintonizados com a nossa Capital 91. Que Deus abençoe a sua vida. Bom dia, Claudemir. Ótimo domingo. Me coloca no sorteio. Maria Rosa, abraço pra você. Obrigado pela sua participação, por estar sempre junto conosco aqui na nossa capital. Alô, bom dia, não para de chegar a mensagem.
6: Oi, Claudemir, bom dia.
0: Bom
6: é Vitão,
0: dia.
6: Viciada Rodeio.
0: Ô, Vitão, como é que você tá, meu amigo?
6: Aí, meu amigo. E tô te ouvindo aqui na Viciada Rodeio aqui, beleza?
0: Valeu, um abraço
6: abração,
0: pra você. Obrigado pelo seu carinho, obrigado pela sua participação. Dona Ivone Sescon, como é que tá a senhora? Ô, Dona Ivone.
7: Bom dia, Claudemir.
0: Ah, bom. Agora achei Dona Ivone.
7: Que falei, Ivone Sescon. Toca uma música com o milionário, Claudemir. Hoje eu quero ganhar essa cesta do Barbarex. Fica
0: com
7: Deus. Um beijo no fundo do teu coração, meu amigo. Tchau, tchau.
0: Abraço, obrigado imensamente pelo seu carinho, obrigado pela sua sintonia. Gustavo Lima!

0: Me Too, aqui na nossa 91 Morning Talk, pro meu amigo Cláudio, lá na cidade de Doutor Camargo, ouvindo o nosso programa. Ô, Cláudio, um abraço para você, meu amigo. Obrigado imensamente pelo seu carinho. Obrigado imensamente pela sua participação aqui na nossa 91. 998557007 à sua inteira disposição. Você grava áudio, manda mensagem de texto, participa junto conosco. Obrigado imensamente pelo seu carinho. Obrigado imensamente pela sua participação aqui na nossa 91. Tá bom, Cláudio? Obrigado, meu amigo. Alô, pessoal de Doutor Camargo. Aquele abraço muito mais, muito carinhoso a cada um de vocês, sempre acompanhando aí o nosso, a nossa capital, a nossa 91. 998557007 para você participar junto conosco e fazer a festa aqui na capital, tá bom? 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Alô, Cláudio, abraço, meu amigo Rômulo, também sintonizado conosco, que Deus abençoe sempre a vida de todos vocês. 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Ô, André, abraço para você, meu irmão. Obrigado imensamente pelo seu carinho, por estar sempre junto conosco, aí ouvindo a nossa programação, tá bom? 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
17: Hora certa, Capital.
0: 10:42.

0: canal de ouvir e segue o nosso programa. Quero mandar um abraço muito especial a todo esse pessoal bacana que está aí já preparando o almoço, acendendo a churrasqueira, preparando aquele almoço em família. Isso é muito bom, gostoso demais. Quero mandar um abraço especial para minha amiga, a Abigail. Abigail, obrigado pelo carinho, obrigado pela sua participação. Tá no sorteio da Casa Nostra, tá bom? Ganhou uma vez e não pude ir porque tinha feito. Ah, que isso. Ô, Abigail, que pé frio você, mulher. Misericórdia. Quem sabe hoje você ganha, né, Abigail? Beijo pra você, mulher. Obrigado pelo carinho. Obrigado pela participação. Rita Carolina, como é que você tá?
1: Bom dia, bom dia.

0: Aí eu dou valor. Claudemir. Abraço pra você, obrigado pelo carinho. Alô, bom dia.
1: Bom dia, Claudemir.
0: Bom dia.
1: Meu nome é Marlene Santana Barbosa. Moro aqui na Avenida Pardo 292, Vila 7.
0: Abraço pra você da Vila 7. Tá no sorteio,
1: tá
0: bom?
1: Toca a música do Eduardo Costa, Deus é Caipira.
0: Valeu, um abraço pra você. Nicole, como é que você tá, Nicole?
2: Bom dia a todos da Rádio Capital. Meu nome é Nicole, gostaria de ouvir a música Evidências de Oferecer para o meu avô. João, que faz aniversário essa semana.
0: Parabéns, seu João.
2: E colocar o nome dele no sorteio.
0: Tá no sorteio, tá bom? Um abraço muito especial para o seu João. Obrigado pelo carinho, seu João. Bom dia, Claudemir. Um feliz domingo para você, para toda a sua família. Quero participar do sorteio. É a dona Iraci. Ô, dona Iraci, seu Vitor. Abraço para você, gente. Obrigado pelo carinho. A Maria de Fátima também sintonizada.
3: Bom dia, Claudemir.
0: Só bom
3: Maria
0: dia.
3: Claudemir.
0: Oi, diz aí.
3: A música.
0: Qual música você quer?
3: O Chitãozinho Chororó, Terra Tombada.
0: Um valeu.
3: Abraço, Claudemir, fica com Deus.
0: Obrigado pelo carinho, obrigado pela sua sintonia. Assim seja. Marlene Lisier também sintonizada conosco, meu amigo gaúcho, tá ouvindo o nosso programa lá na cidade de São Jorge do Ivaí. Alô, São Jorge do Ivaí, abraço para vocês, obrigado pelo carinho. Nicole, tá aí, Chitãozinho e Chororó, Evidências.

Aí, pra você ligando aqui na nossa 91 AGP, deixa eu te amar, teve também Chitãozinho e Chororó, evidências aqui na nossa 91. Abraço muito carinhoso para todos vocês aí que estão ligados, sintonizados com a nossa 91. 998557007. Que Deus abençoe sempre a vida de cada um de vocês. Como é bom participar com vocês, como é bom fazer essa festa junto com vocês. 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
4: Hora certa, capital. 11:03.

0: de ouvir, bora juntos com o nosso programa. Gente, como é gostoso fazer o programa de domingo, porque não para de chegar mensagens. Isso é maravilhoso. Ô Magna, como é que você tá, Magna? Tudo bem contigo? Abraço pra você, obrigado pelo carinho ali na rua Quaraí, 162, na Vila Operária. Abraço, Magna. Eva, lá de Araruna, como é que você tá, Eva?
1: Bom dia, tudo bem?
0: Eu tô ótimo.
1: Gostaria de ouvir uma música com Gilberto e Gilmar. Tá ruim, mas tá bom. Ofereço pra todos que tá ouvindo e pra minha colega que mora lá no 40 e pra todos que tá ouvindo. Um bom dia.
0: Valeu, um abraço pra você. Obrigado pelo seu carinho, obrigado pela sua participação aqui na nossa 91. José Carlos Martinelli.
2: Alô, Claudemir Daniel, meu amigo. Bom dia. Graças a Deus, tudo bom, né?
0: Ótimo. Então, tá maravilha.

0: Tá aqui no programa, deve ter sido no programa da Demar, Zé Carlos. Abraço pra você, meu amigo. Obrigado pelo carinho. Alô, bom dia.
1: Oi, Ademir Daniel. Você pode tocar a música do Roberto Leal? Pode ser qualquer música dele. Pra relembrar em memória dele, sabe? Roberto Leal.
0: Valeu, meu amigo. Amado
1: de Terra Boa. Quero participar do sorteio.
0: Abraço pra você, obrigado pelo seu carinho. Rosa, como é que você tá?
2: Bom dia, Claudemir. Aqui é a Rosa, da Rua Justino Alves Ferreira, 209. Ô, Claudemir, eu gostaria de participar do sorteio e eu gostaria de ouvir uma música com Renan e Raí, Amor Eterno.
0: Valeu, um abraço pra você.
2: E a todos vocês da Rádio Capital.
0: Que Deus abençoe o seu dia. Edna Lopes, lá de Terra Boa, Claudemir, quero participar dos produtos Barbarex. Só todo mundo querendo levar os produtos Barbarex pra casa, hein? Coisa boa demais da conta. Abraço, obrigado imensamente pela sintonia de cada um de vocês. Obrigado pra você que está aí mandando a sua mensagem, tirando aquele tempo pra mandar mensagem pra cá. Abraço carinhoso. Obrigado imensamente pelo seu carinho. Obrigado pela sua sintonia. Gilberto e Gilmar.

0: Você é boa demais. Vitor e Leão, você ouviu aí, você sabia. Teve também Gilberto e Gilmar. Tá ruim, mas tá bom. E a gente vai seguindo com o nosso programa até uma da tarde, gente. Até uma da tarde tem muita coisa boa pra você. Tem aquele super jantar lá da Casa Nostra. Tem pra você também, meu amigo. Tem pra você também, minha amiga. Um kit dos produtos Barbanex e também produtos lá da loja da Margarete. Portanto, participe junto conosco. E vamos seguindo com o nosso programa, vamos seguindo com a alegria. Para você, meu amigo, para você, minha amiga, que quer participar, manda para cá o seu áudio, manda para cá a sua mensagem de texto. E é claro, a gente faz a festa aqui na nossa 91. Toca a sua música. E eu quero lembrar você que sábado agora, eu vou estar sorteando no programa de sábado uma cesta de produtos lá da Doce Norte. Portanto, olha, sábado, para você presentear o seu pai, quem ganhar pode buscar lá na Doce Norte e já entregar para o seu papai. Vale a pena, hein? Vale a pena você participar do nosso programa. E é claro, também estamos aí com a nossa campanha Meu Pai Merece. Hashtag Meu Pai Merece. Manda essa mensagem no 998557007. Hashtag Meu Pai Merece. E você concorre no final desta semana um patinete elétrico, um smartwatch e também um kit de churrasco dos produtos Santa Massa. Vale a pena, hein? Vale a pena. O patinete já chegou, tá aqui na rádio já. Tô até com vontade de dar uma volta nele, mas não vou não, que eu não consigo. Abraço, gente. Obrigado pelo carinho e pela sintonia de cada um de vocês. 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
15: Hora Certa, Capital.
0: 11:21.
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0: E a gente vai seguindo com o nosso programa, vai seguindo com alegria. Abraço carinhoso para todos vocês que estão aí sempre nos acompanhando. Você que nos acompanha pelo aplicativo também, aquele abraço carinhoso. Gente, que Deus abençoe sempre a vida de todos vocês, tá bom? Onde quer que vocês estejam aí sintonizados conosco, a gente fica super feliz com o carinho de todos vocês. 998557007 para você mandar a sua mensagem, participar junto conosco e fazer a festa. E bora lá atender esse povo maravilhoso. Ô, Clarice, tá ouvindo o nosso programa? Clarice lá da Ceia Tintas. Ô, Clarice, abraço pra você. Obrigado imensamente pelo seu carinho, obrigado pela sua participação, tá bom? Claudemir Pereira Evaristo também sintonizado conosco. Alô, bom dia, quem vai mandar bem?
4: Bom dia a todos da Rádio Capital, meu nome é Fernanda.
0: Ô, Fernanda!
4: Eu gostaria de oferecer a música O Canarinho Prisioneiro para os meus pais, Maria de Fátima e João de Souza, que a semana passada completaram 47 anos de casado.
0: Que coisa bonita!
4: E colocaram o nome dela no sorteio. Obrigada.
0: Valeu, Fernanda. Fernanda é minha cunhada, né? Abraço, Fernanda, que Deus abençoe o seu dia, a sua vida, muita paz, muita saúde. Fátima também está sintonizada conosco. Ô, Fátima, abraço, minha amiga. Obrigado pelo seu carinho. Andréia Souza Ribeiro também ouvindo o nosso programa. Francis Lane já mandou aqui, ó. Hashtag meu pai merece. Vai lá, gente. Manda pra cá. Tá a fim de levar aquele patinete pra casa? Aquele smartwatch? Também aquele kit churrascão do Santa Massa? É muito fácil. O sorteio vai ser no final de semana. Mas você tem que mandar o hashtag, porque a hashtag é aquele símbolo que vai identificar você que quer participar, né? O jogo da velha. Hashtag meu pai merece. Franciele já mandou aqui. Rodrigo, como é que você tá, Rodrigo?
8: Bom dia, Carolina e Daniel. Bora trabalhar. Toca pra nós aí, Juliano César. Minha história, capital impossível para de ouvir. Valeu, parceiro.
0: Abraço pra você. Obrigado pelo carinho. Edna Lopes de Terra Boa. Miguel Sherba tá ouvindo o nosso programa lá em Doutor Camargo. Abraço carinhoso pra vocês. Ana Aparecida lá de Jussara, pediu Leandro e Leonardo, quem mais tá sintonizado conosco, bom dia Claudemir, aqui é o Daniel, aqui da Thaís Duarte. Ah, Thaís Duarte, né? Thaís Duarte que tá participando conosco. Toca a música Panela Véia, está oferecendo para todos que estão chegando aqui pro almoço, né? E já quero participar do sorteio. Abraço pra vocês, obrigado pelo carinho. Que Deus abençoe sempre a sua vida. Ô, Thaís, beijo pra você, obrigado pelo carinho. A Danila Maria Barbosa também sintonizada com o nosso programa, obrigado imensamente pelo carinho. Pra minha amiga Clarice, Daniel, pra ser feliz.

0: Chico Rei Paraná. Essa é sertaneja boa demais. Fernanda, seu João, dona Fátima, abraço pra você, gente. Obrigado imensamente pelo carinho. Obrigado pela sintonia. Foi aí o Chico Rei Paraná, Canarinho Prisioneiro. E pra minha amiga Clarice, olha, essa música do Daniel foi maravilhosa, Pra Ser Feliz. Abraço muito especial para vocês que estão aí sintonizados, Clarice, Nivaldo, que Deus abençoe sempre a vida de todos vocês, tá bom? Quem mais está sintonizado conosco? A Maria Isabel está sintonizado, Claudemir pediu Zezé de Camargo e Luciano. Vou tocar um Zezé de Camargo daqui a pouquinho. Tem muitos pedidos para Zezé de Camargo e Luciano, gente, mas eu rolo daqui a pouco uma, tá bom? E a gente vai seguindo com o nosso programa. Abraço muito especial para você que está aí sintonizado com a nossa Capital 91. 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Sidney, Aleteia, abraço pra vocês. 11:36.
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13: Hora certa, Capital.
2: 11:42.
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3: Agora, neste domingão maravilhoso, neste domingo mais que especial, porque eu tenho vocês juntinho comigo, né? Abraço para todos vocês. Dora tá sintonizado conosco, quero ganhar os produtos Barbarex. Dora Lúcia Pereira David, da rua da Hilton Pereira Goulart. Ô Dora, beijo para você, obrigado pelo carinho. Ô Denilson, meu parceiro, como é que você tá, meu amigo? Obrigado pelo carinho, Deus abençoe. José Rodrigues, meu pai merece, mandou hashtag aqui já. Abraço para você, obrigado pelo carinho, Maria Isabel do Jardim Vitória. Quem mais está sintonizado? Maria Eduarda, abraço para você. Inês também está sintonizado conosco, Maria Inês Aquínia, está ouvindo o nosso programa. Kenia, que Deus abençoe o seu dia, muita paz, muita saúde, muitas alegrias, muita paz no seu coração, domingo maravilhoso para você. Gente, vai mandando as suas mensagens, vai participando junto conosco. Olha, daqui a pouquinho tem aquele super jantar da Casa Nossa, aquele rodízio de massas, você vai ganhar e pode levar o acompanhante. É tudo por conta da Capital 91. Aliás, semana passada eu estive lá na Casa Nossa, fui dar uma jantada lá, né? Saborear aqueles pratos maravilhosos do Vinícius. 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A gente fala de boca cheia, sabe por quê? Porque é bom demais, né? E aí, tá a fim de levar uma pessoa amada pra ir lá saborear aquela janta lá na Casa Nostra quinta-feira? Então é só mandar uma mensagem pra cá e no final do programa você participa do sorteio. Temos também os produtos Barbarex e produtos lá da loja da Margarete para ser sorteado aqui no final do programa. Combinado? Abraço carinhoso para todos vocês. Obrigado imensamente pelo seu carinho. Obrigado pela sua sintonia. Meu amigo Valdenir começou com a sessão tortura. Ô, Valdenir, faz isso não. Ainda bem que o rádio não mostra a imagem. Ah, meu Deus do céu, né, Valdenir? Abraço pra você.
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10: Hora certa, Capital. Meio-dia e 2.
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10: E segue o nosso programa. Domingão maravilhoso, hein? Quem está ouvindo o nosso programa é a Ângela, oferecendo para todos os padres, né? Ela está lá na PR-323, curtindo a nossa programação e parabenizando aí todos os padres pelo dia hoje, né? Dia do sacerdócio. Abraço a todos os padres. Não vou falar o nome de um aqui, não vou esquecer o nome de algum e aí vão ficar bravo comigo, né? Mas, de qualquer forma, parabéns a todos os padres pela vocação, pelo dom que Deus deu a cada um deles. Cássia, como é que você está? Seja bem-vinda.
13: Bom dia, povo lindo da Rádio Capital. Eu gostaria muito de ganhar o jantar da casa nossa. É Elizabeth, aqui da rua Valdemir Lopes 102. Beijo. Se for possível, toca a música. Um pai cuida de 10 filhos e um filho não cuida de um pai.
10: Valeu, abraço pra você, obrigado pelo carinho. Lourdes Monteiro, ô Lourdes.
14: Bom dia, Claudemir. Eu sou Lourdes Monteiro Berto, aqui do Pedro Moreira. Coloca meu nome no sorteio. Sou sua ouvinte de sempre.
10: Valeu, abraço pra você, obrigado pelo carinho. Meu amigo Júnior, tá ouvindo o nosso programa, gerentão lá da Trianorte. Logo, logo vamos fazer uma blitz aí na Trianorte, tá bom, Júnior? Abraço, meu irmão, obrigado pelo carinho, obrigado por estar sempre junto conosco, curtindo a nossa capital, ser um parceiro nosso aqui na nossa 91. Bom dia, Clodemir, aqui é Edna Barbosa Lopes, quero participar do sorteio dos produtos Barbarex. Cláudia, como é que você tá, Cláudia? Seja bem-vinda.
15: Bom dia, aqui é a Claudilene de Floraí, tô aqui ouvindo a rádio. E eu queria oferecer pra minha irmã daí de Cianorte, pra todos de Floraí, pra todos que estão ouvindo a rádio.
10: Alô, cidade de Floraí, abraço pra vocês.
15: Uma do Zezé de Camargo e Luciano.
10: Valeu, abraço pra vocês.
15: Põe meu nome no sorteio aí, tá bom? Que eu vou aí em Cianorte buscar.
10: Aí eu dou valor, abraço pra você, Cláudia. Obrigado pelo carinho, Andréia Ribeiro.
16: Tudo bem com você? Que André
10: eu tô
16: Souza,
10: ótimo.
16: Caravela 261. Coloca no.

0: clássico da música sertaneja também. O Chitãozinho e o Chororó cantou pra vocês aí. Opa, tá derrubando tudo aqui. O Chitãozinho e Chororó, não desliga o rádio. Abraço, gente. Obrigado pelo carinho e pela sintonia de cada um de vocês. Quero falar pra você que está ouvindo o nosso programa. 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Meio-dia e 16.
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6: Hora certa, capital. Meio-dia e 21.

0: E a gente vai seguindo com o nosso programa. Vai mandando as suas mensagens, gente. Olha, tem pra você aqui, ó, muita coisa bonita. Tem muita coisa boa pra você ganhar. Tem uma cesta lá da loja da Margarete, maravilhosa. A gente vai sortear pra você agora no final do programa. Tem pra você também, meu amigo, aquele delicioso jantar lá da Casa Nostra. E é claro, também um kit de produtos Barbarex. Então, portanto, não perca tempo, manda para cá suas mensagens, presente lá da loja da Margarete. É uma cesta que você pode levar para você, pode presentear, cesta de produtos lá da loja da Margarete. Também tem para você jantar da Casa Nostra. E é claro, para você, meu amigo, para você, minha amiga, que está aí acompanhando o nosso programa, produtos Barbarex. Segue a alegria, segue a emoção desse dia. Abraço carinhoso para todos vocês aí. Quem mais está sintonizado junto conosco? Ah, deixa eu ver aqui. Maria Madalena Ribeiro quer ganhar o jantar da Casa Nostra. Abraço, Cecília, está sintonizada conosco. Cecília, obrigado imensamente pelo seu carinho, obrigado pela sua participação. Quem mais? Mercedes, abraço para você, Mercedes, obrigado pelo carinho, bom dia. Sou a Olga, quero ganhar hoje um prêmio. A Olga tá a bordo. Ô, dona Olga, abraço pra senhora, obrigado pelo carinho, minha amiga, que Deus abençoe sempre a sua vida. Quem mais tá sintonizado? Cecília, meu amigo Júnior, abraço pra vocês, obrigado pelo carinho. Ô, Júnior, grande abraço pra você. Quem mais está sintonizado aqui? Edinaldo Santana. Edinaldo, como é que você está, meu amigo?
1: Bom dia, academia. Aqui é o Edinaldo da Morada do Sol. Quero participar desses prêmios. Tenha um bom domingo.
0: Valeu, abraço para você, meu amigo. Obrigado pelo carinho, obrigado pela sua participação aqui na nossa 91. 998-55-7007. Vou ter que acelerar o passo, que já é meio-dia e 24 e tem muita gente para ser atendida. Luan Santana.

0: aí o Raça Negra marcando presença também aqui no nosso programa. Abraço muito carinhoso para todos vocês que estão aí acompanhando o nosso programa. A Culpa é Sua e teve também Luan Santana, 3 de maio. 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Meio-dia e 32.
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0: Confira a hora aqui pra, na capital, pra você que está sintonizado conosco, 12:38.
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0: E a gente vai seguindo com o nosso programa Alegria deste domingo maravilhoso. Um abraço para todos vocês que estão mais sintonizados conosco. Aliás, quem é que está participando? Eu quero ganhar, Claudemir, me sorteia. Vamos ver, depende da sorte. Eu tenho aqui cento e tantas pessoas, eu não contei todos, mas sei que passa de 100 participações. Alô, boa tarde.
17: Bom dia, Claudemir, tudo bem? Sempre na escuta aqui, no domingo, na casa dos meus pais. Coloca meu nome no sorteio aí, do sorteio da Casa Nostra. Eliane Samira Sescon Rodrigues.
0: Valeu.
17: Um abraço, Claudemir. Bom
0: abraço,
17: domingo.
0: Abraço, obrigado pelo carinho. Eliane Ivanoves, que está sintonizado conosco, que é os produtos Bavarex. Meu amigo Luiz Biasotto, lá da Estância WL. Ô, Luiz, tem visita em casa hoje, hein? Frangão aí no capricho. Começou a tortura da fome. Abraço pra vocês, gente. Paulo, lá da Estrada Pala, também sintonizado conosco. Estou plantando um pouco de rama de mandioca e uns pés de fruta. Quero participar do sorteio. Abençoado seja o seu dia. Ô, Leandro, abraço pra você. Quero ganhar o sorteio da Casa Nostra. Tia Zeli Barrinho, lá da Rua do Professor, também sintonizado conosco. Abraço pra vocês. Olá, Claudemir. Sou o Claudemir Marques de Macedo. Quero participar dos prêmios. Abraço. Quero o jantar da Casa Nostra. Tá no sorteio. Alaides Gomes. Alaide, abraço pra você, minha amiga. Obrigado pelo carinho. Obrigado pela sua participação. Ângela tá sintonizada conosco também. A Wanda ouvindo o nosso programa. Ivanilde Ramos, como é que você tá, Ivanilde?
16: Bom dia, Claudemir.
0: Como é que você tá? Tudo bem?
16: Maravilhoso, né? Viu? Eu queria pedir uma música bem bonita aí. Eu sei que você tá com umas músicas bem legal. Queria oferecer pro Guilherme, que tá fazendo aniversário hoje. O Guilherme ali do Lancho do Brás.
0: Valeu, um abraço pra você. Obrigado pelo carinho.
16: Ele tá fazendo aniversário hoje. E eu quero desejar muitos anos de vida pra ele. Que ele seja muito feliz. Que ele é um menino muito legal, muito bacana. Tá? E eu quero participar dos prêmios,
0: tá? Tá no sorteio, tá bom?
16: Ganhar aí, tá bom.
0: Que beleza, bom demais da conta.
16: Bom dia, é Ivanilde.
0: Valeu, Ivanilde. Obrigado pelo carinho, obrigado pela sua participação. Silvana, tá sintonizada conosco. Ô, Silvana, obrigado pelo carinho. Tô curtindo a programação. Me coloca no sorteio. Tá no sorteio, tá bom? Fátima, como é que você tá? Tudo bem?
18: Meu primeiro, boa tarde. Faz favor pra mim, meu filho. Fala mais uma vez o nome do cara aí que tem as mudas de fruta aí pra mim, fazendo favor. Deus abençoe, Claudemir.
0: Eu vou passar pra você já. Pega a caneta aí. Já pegou a caneta? Corre lá, Fátima. Pega a caneta. Anota o nome aí, ó, o número aí. É o 99968-5509, tá bom? É só você mandar um WhatsApp lá e você vai já comprar suas mudas, tá bom? Abraço pra você, Fátima. Obrigado pelo carinho. Obrigado pela sua sintonia sempre junto conosco, tá bom, Fátima? Depois eu te mando aí no seu WhatsApp também o número dele lá, tá bom? Abraço. Obrigado. Que Deus abençoe sempre a sua vida. Quem mais tá sintonizado conosco? Marcos Teixeira. Alô, Marcos, abraço pra você, minha amiga. Quem mais? A Vânia da Vila 7 tá sintonizada conosco. Vânia, obrigado pelo carinho. Alô, boa tarde.
19: Boa tarde, Rádio Capital. Tô aqui no Aquiles. Quero uma música bem bonita aqui. Hoje eu vim filar uma boia aqui, que tá difícil ganhar uma boia aí na rádio, hein? Quer participar desse aqui?
0: Meu Deus do céu.
19: Sorteio aí, beleza?
0: Valeu, aqui tá no sorteio.
19: Valeu, Arquimedes.
0: Abraço pra você. Junto. Obrigado.

0: Excelente manhã pra você. Obrigado pelo seu carinho. Manhã nada, já é tarde, Claudemira. Vamos acelerar o passo, porque o tá acabando já o programa. Mas você, meu amigo, você, minha amiga, dá tempo de participar ainda, tá bom? 998-55-7007, são últimos minutos. Olha, uma cesta pra você presentear o seu pai. Também tem pra você, meu amigo, pra você, minha amiga, um jantar da Casa Nostra. Um jantar da Casa Nostra e produtos Babarex. O sorteio é daqui a pouquinho. Meio-dia e 51.
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12: Confira comigo, 12:56.

0: para de ouvir. Um abraço muito especial para todo esse pessoal bacana participando conosco. Alô, boa tarde.
1: Olá, boa tarde. Manda um abraço aqui para mim, na Zona 2. Estou escutando o seu programa.
0: Valeu, tá, um abraço para você, obrigado pelo
1: queria
0: carinho.
1: Participar do sorteio.
0: Tá no sorteio, um abraço para você, obrigado pelo carinho. Joel Braga tá sintonizado conosco também. O Vinícius Braga sintonizado conosco. Abraço para a Lidiana Seleguin também sintonizado. Zilda, abraço para você, gente, obrigado pelo carinho, obrigado pela sua participação. É muita gente, infelizmente eu não vou conseguir atender todo mundo. A Dirce também sintonizada, a Elisângela e Lorival, Edna Dias. Abraço, gente, obrigado pelo carinho, Marlene Pedrosa, Neuza Cardoso, Elisângela Lorival, aquele abraço carinhoso a cada um de vocês. Minha última de hoje, depois dessa, tem o sorteio.

0: gente terminar com chave de ouro, meu amigo Júnior. Mandou mensagem aqui pra terminar com chave de ouro. Essa é muito boa, né, Júnior? Um abraço pra você, meu amigo. Obrigado imensamente pelo carinho. Obrigado imensamente pela sintonia de cada um de vocês. Eu tô ficando por aqui, gente. E tá ficando também o Solange Calçado, Sucos Viva Feliz, Casa de Carne Silva, Loja São Paulo, Produtos Barbarex, Restaurante Rosa, Rabaia Medicina Especializada, Loja da Margarete, também Carrapicho Jardinagem, Espaço da Beleza Jacira Cardoso, Trianorte, o maior e melhor shopping de ferramentas e ferragens, Darcy Turismo Religioso, Cia Tintas e, é claro, também junto conosco, todas as empresas fizeram o nosso programa acontecer. Sucos Viva Feliz, Long Beer House, todo esse pessoal, nós agradecemos imensamente pelo carinho e pela sintonia. E agora tem prêmios.
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0: Vamos ver quem é que vai levar para casa, primeiramente, o jantar da Casa Nostra, né? O jantar da Casa Nostra, deixa eu ver aqui. Me coloca no sorteio. Cadê o nome da pessoa? Final do telefone. Cadê o final do telefone? 5759. Maria Madalena Ribeiro. Ô, Maria Madalena, vai jantar por conta da Capital 91 com o esposo lá na Casa Nostra, tá bom? Abraço pra vocês e obrigado pelo carinho. Agora, produtos Barbarex, a cesta. Hoje tem bastante cesta, né? A cesta de produtos Barbarex. Deixa eu ver aqui quem é que vai levar a cesta de produtos lá do Barbarex. Final do telefone. É o 1055, Márcio Santana. Ô, Márcio Santana, vem te retirar aqui na rádio. Tem que vir aqui na rádio retirar os seus produtos, tá bom? Abraço pra você, obrigado pelo carinho. Agora aquela cesta de produtos pra você presentear o papai, quem ganhar presente, o pai, o marido, o irmão. É um presente pro Dia dos Pais. Tá lá da loja da Margarete. Final do telefone é o 9020. 9020. Aparecida, ou Aparecida, olha, você pode retirar lá na loja da Margarete, ouvir aqui na rádio retirar, tá bom? Abraço pra você, gente, obrigado imensamente pelo carinho, obrigado pela sua sintonia aqui na nossa 91.

0: Mas eu volto com vocês amanhã, 5 horas da manhã, se for da vontade de Deus. Abraço carinhoso para vocês, gente. Obrigado pelo carinho. Obrigado imensamente pela sua participação aqui na nossa 91. Foi maravilhoso estar junto com vocês aqui na capital. Amanhã, encontro marcado. Se Deus nos permitir, me der vida e saúde, 5 da manhã, juntinhos aqui na nossa 91. E agora vocês vão ficar com o programa aí da minha irmãzinha Sônia. Ô, irmã Sônia, abraço. Abraço para a senhora e vem aí esse programa de reflexão para você começar bem a sua tarde de domingo. Excelente final de semana a todos. 13 horas 5 minutos.
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13: 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Hora Certa, Capital. 1:10.

Meus irmãos e irmãs, nesse domingo, dia do Senhor, o nosso boa tarde, paz e bem. Como vocês passaram essa semana? Como é bom nos reencontrar

0: através das ondas desta linda e maravilhosa Rádio Capital, que nos leva até vocês e entramos na sua casa com a sua licença. Entramos na sua vida também com a tua licença. Paz e bem, é a paz do Senhor que provém sobre a sua vida. As senhoras, os senhores, a família que está aí reunidas para celebrar o dia do Senhor, aqueles que já foram às celebrações dominicais, à missa, porque dizem que domingo sem missa é semana sem graça, né? Então vamos cultivar a nossa alma, jogar a sementinha do Evangelho, jogar a sementinha da Palavra de Deus, semear a Palavra de Deus no nosso coração para vivermos bem essa semana que começa novamente. Que coisa boa! Como foi a sua semana? Como foi a sua saúde? Você teve acesso aos cuidados da sua saúde? Nós desejamos que sim. Queremos recordar também que estamos aí, diante de um novo mês, né? Que coisa boa! Começando aí um maravilhoso mês de agosto. Mas eu quero passar as minhas cumprimentações a todos vocês que estão nas estradas. Às vezes você está aí olhando a sua plantação, o seu jardim ou a sua roça, que às vezes tem gente que vai para a roça para poder dar uma olhadinha na plantação, dar um bom dia para ela, desejar uma bênção do Senhor sobre a terra e os seus plantios. Muito bem, meu irmão, minha irmã. Que bom estar com vocês nesta tarde, com a nossa espiritualidade franciscana. E nós, irmãs franciscanas, então queremos abraçar você e sua família, abraçar você e todos aqueles que compõem a sua história de vida, seus amigos, seus parentes, e enfim, tudo aquilo que faz parte do seu convívio. Passo para a irmã Emília também para que ela dê as suas cumprimentações a todos vocês.
1: Boa tarde, povo de Deus, nesse domingo bonito de início do mês de agosto, mês vocacional, né? Um mês tão bonito em que nós lembramos, todos nós somos chamados do Senhor. Um forte abraço a todos os rádio ouvintes.
0: Então está aí as cumprimentações da irmã Maria Emília para que esse domingo em que nós celebramos a nossa... Aliás, celebramos sempre, né? Mas damos uma ênfase um pouco melhor. Mês de agosto, mês vocacional. É o mês que a Igreja do Brasil coloca em evidência as diversas vocações. Meu irmão, eu já faço uma pergunta de antemão. Você sabia que é só no Brasil que a gente vive esse contexto, né, de alguns meses, a gente estar celebrando algo tão especial, né? Às vezes, mês da Bíblia, campanha de fraternidade, mês vocacional, isso é coisa nossa brasileira, que são as grandes preocupações dos nossos pastores, os nossos bispos, os nossos sacerdotes. Então, para que a gente possa recordar, dar uma injeçãozinha, né, de ânimo na alma, a gente faz essas pequenas recordações para bem viver o nosso interior, cuidando, semeando, recordando, relembrando, né, essa beleza do chamado de Deus. E mês vocacional, nós dizemos assim, vocação. A vocação é um chamado de Deus, né? É esse chamado que compõe a nossa resposta. Ele nos chama e nós respondemos. E para a gente falar bem desse tema vocacional, nós iremos começar então com a nossa oração inicial. Aquela oração que a gente aprende lá no berço da família. Às vezes no nosso berço mesmo, naquele bercinho que nós estávamos um dia enquanto criança, que as nossas mamães, as nossas avós, os nossos papais, né, nos ensinaram aquela oração tão linda, que é tão simples, mas com um grande poder. Então nós vamos rezar, já que estamos no mês vocacional, e foi uma proposta de um padre, que hoje ele é bispo, para rezarmos sempre que for iniciar algumas missões, algumas atividades pastorais, as 10 Ave Maria pelas vocações sacerdotais e religiosas. Então vamos lá, colocando no coração de Nossa Senhora, para que ela nos sustente com a graça da vocação. Maria foi uma das primeiras vocacionadas do Pai. Foi uma primeira vocacionada do Pai, onde que ela se colocou à disposição, dizendo o seu sim a Deus. E de Maria nós aprendemos bem na escola de Nossa Senhora a vivermos essa dimensão, pedindo a ela que nos ajude a viver a nossa vocação. Principalmente eu, irmã Emília, vivermos bem a nossa vocação de consagradas, de irmãs, como diz o povo, de freiras. Então nós queremos, junto com Maria, nos colocar diante dessa oração. E quero oferecer também essa oração a todas as nossas irmãs, a todos os nossos sacerdotes. Você também pode oferecer ao seu pároco, aqueles padres que trabalham aí na sua diocese, na sua paróquia, para que Nossa Senhora visite-os com carinho e conforte-os em suas necessidades espirituais e vocacionais. Ave Maria, cheia de graça, o Senhor é convosco. Bendita sois vós entre as mulheres, bendito é o fruto do vosso ventre, Jesus.
1: Santa Maria, Mãe de Deus, rogai por nós, pecadores, agora e na hora de nossa morte. Amém.
0: Ave Maria, cheia de graça, o Senhor é convosco. Bendita sois vós entre as mulheres, bendito é o fruto do vosso ventre, Jesus.
1: Santa Maria, Mãe de Deus, rogai por nós, pecadores, agora e na hora de nossa morte. Amém.
0: Ave Maria, cheia de graça, Senhor é convosco. Bendita sois vós entre as mulheres, bendito é o fruto do vosso ventre, Jesus.
1: Santa Maria, Mãe de Deus, rogai por nós, pecadores, agora e na hora de nossa morte. Amém.
0: Ave Maria, cheia de graça, Senhor é convosco. Bendita sois vós entre as mulheres, bendito é o fruto do vosso ventre, Jesus.
1: Santa Maria, Mãe de Deus, rogai por nós, pecadores, agora e na hora de nossa morte. Amém.
0: Ave Maria, cheia de graça, o Senhor é convosco. Bendita sois vós entre as mulheres, bendito é o fruto do vosso ventre, Jesus.
1: Santa Maria, Mãe de Deus, rogai por nós, pecadores, agora e na hora de nossa morte. Amém.
0: Ave Maria, cheia de graça, o Senhor é convosco. Bendita sois vós entre as mulheres, e bendito é o fruto do vosso ventre, Jesus.
1: Santa Maria, Mãe de Deus, rogai por nós, pecadores, agora e na hora de nossa morte. Amém.
0: Ave Maria, cheia de graça, o Senhor é convosco. Bendita sois vós entre as mulheres, bendito é o fruto do vosso ventre, Jesus.
1: Santa Maria, Mãe de Deus, rogai por nós, pecadores, agora e na hora de nossa morte. Amém.
0: Ave Maria, cheia de graça, o Senhor é convosco. Bendita sois vós entre as mulheres, bendito é o fruto do vosso ventre, Jesus.
1: Santa Maria, Mãe de Deus, rogai por nós, pecadores, agora e na hora de nossa morte. Amém.
0: Ave Maria, cheia de graça, o Senhor é convosco. Bendita sois vós entre as mulheres, bendito é o fruto do vosso ventre, Jesus.
1: Santa Maria, Mãe de Deus, rogai por nós, pecadores, agora e na hora de nossa morte. Amém.
0: Ave Maria, cheia de graça, o Senhor é convosco. Bendita sois vós entre as mulheres, bendito é o fruto do vosso ventre, Jesus.
1: Santa Maria, Mãe de Deus, rogai por nós, pecadores, agora e na hora de nossa morte. Amém.
0: Ave Maria, cheia de graça, o Senhor é convosco. Bendita sois vós entre as mulheres, bendito é o fruto do vosso ventre, Jesus.
1: Santa Maria, Mãe de Deus, rogai por nós, pecadores, agora e na hora de nossa morte. Amém.
0: Glória ao Pai, ao Filho e ao Espírito Santo,
1: como era no princípio, agora e sempre. Amém.
0: Nossa Senhora Aparecida, rogai por nós. São Francisco e Santa Clara,
1: roguem por nós.
0: Ah, que maravilha, meus irmãos e irmãs. Então, nesta tarde em que iniciamos o nosso mês de agosto, o mês de todas as vocações, e nós iremos recordar durante o mês algumas vocações, né? E esse primeiro domingo do mês nós recordamos com carinho a vocação sacerdotal, a vocação dos padres, dos bispos, do nosso Papa também, né? É, antes do Papa ser Papa, ele era um padre. É, antes dos bispos serem bispos, eles são padres. Então, tem toda uma escala para bem viver essa vocação e também para ir respondendo ao tempo necessário do reino, aquilo que o Senhor vai nos colocando sobre a nossa vida para bem vivermos a nossa vocação à disposição do reino. Muito bem, meus irmãos e irmãs, nós iremos ficar então agora com o hino vocacional desse ano de 2026. Bem sabemos que todos os anos a igreja faz uma proposta de orientações vocacionais, e esse ano vai ter um congresso sobre a pastoral vocacional. E hoje eles colocaram algumas nomenclaturas diferentes, o SAVE, né? Serviço de Animação Vocacional. E então nós iremos ouvir essa canção, e ela é muito linda. Já ouvi ela, é um pouco difícil de aprender para quem já está com a memória meio enferrujada, mas quem está com a memória boa aprende rapidinho, né, irmã Emília?
1: Sim, sim.
0: Agora a nossa já está meio enferrujadinha, mas já dá para ainda lembrar de alguma coisa, né?
1: Dá para cantar junto.
0: Cantar, né? Junto. É. E é uma proposta assim que em todas as paróquias possa colocar essa canção, né? Para que as pessoas vá aprendendo hinos novos, canções novas, vocacionais. E é proposta da Igreja do Brasil, né? É proposta dos nossos bispos do Brasil. Então não tem por que nós devemos deixar guardada, né? Nas gavetinhas ou nas sete chaves. Ou guardada, hoje não precisa nem de gaveta e nem sete chaves, guardada na mídia, né?
1: Sim, na nuvem, como eles falam,
0: é,
1: né?
0: Na nuvem, coloca lá na nuvem e deixa guardada na nuvem. Então vamos fazer essa nuvem chover, isso, né? Com a canção tão linda desse hino vocacional. Então vamos ouvi-lo.

0: Muito bem, então, vocês gostaram desse hino, né? Dessa canção, dessa música, né? Para nós, como cristãos, a música seria como se fosse música social, profana, por aí, né? Que a gente escuta em outros momentos de programação dos rádios. Mas quando nós estamos dentro de uma programação religiosa ou na igreja, né? O pessoal fala assim, qual música que vai cantar na procissão de entrada? Então não é música, né, meu irmão? É um hino. Quando se fala coisas religiosas, então a gente fala de hino. Esse hino vocacional traz para nós essa dimensão do chamado de Deus para a nossa vida. E nós temos aí essa grande e linda proposta do nosso encaminhamento vocacional, né? Sabemos que, né, irmã Emília, nós temos em alguns anos, eu não me lembro qual os anos que são, que a igreja celebra três domingos no mês de agosto. Outros lugares, aliás, quatro domingos, mês de agosto, não três, é quatro. Em outros momentos são cinco, né?
1: Isso.
0: Eu acho que depende do
1: ano.
0: Do ano, né?
1: Sim.
0: E esse ano nós vamos celebrar os cinco domingos, né?
1: Calendário. É cinco
0: domingos. Já andei fazendo pesquisa sobre isso.
1: Então.
0: E para você lembrar, meu irmão, os cinco domingos nós vamos celebrar aí as diversas vocações. Ah, tem pessoas que falam assim, eu não sabia disso, irmã. Então, por isso que é bom você ficar aí conectado nas nossas ondas do rádio, para você ir aprendendo. Tem muitas pessoas que nos encontra e fala assim, eu tô aprendendo muito com o programa de vocês, como é gostoso, né? Essa espiritualidade que ela abrange, nossa espiritualidade franciscana, ela não fica amarrada só ali. Então, ser franciscana é estar inseridos, né, irmã Emília, numa igreja, evangelizando. Sim. Por isso que é espiritualidade franciscana, porque somos nós, as irmãs franciscanas do Coração de Jesus, que quer levar para esse povo de Deus essa beleza das atividades pastorais da igreja, né? E nós trabalhamos na pastoral da nossa paróquia linda, maravilhosa, Nossa Senhora de Fátima, aqui de Cianorte, né? E falando nisso, nós vamos mandar um grande abraço, né, para os nossos três padres maravilhosos, né?
1: Isso, hoje é dia dele. Dia deles, né?
0: Deles, é isso.
1: E também você que está nos ouvindo, se hoje você ainda não foi na missa, ou você vai a algum local que você sabe que possa encontrar o seu pároco, o seu padre, dá um abraço nele, dá feliz dia do padre, né? Parabéns pela sua vocação e reza por ele, né? Porque a oração faz bem para fortalecer a vocação de cada um.
0: Exatamente. E não só um abraço, se quiser convidar ele para... Agora já é uma hora da tarde, né? Muitas pessoas já almoçaram. Mas que tal convidá-los para jantar?
1: E tem a semana toda, né? Pode chamar durante a semana e com certeza, se eles têm um tempinho, eles vão lá.
0: Isso é uma boa lembrança, né, irmã Emília? Porque a gente celebra no domingo, até o outro domingo, é a semana do sacerdote.
1: Isso,
0: né?
1: Mesmo.
0: A semana do padre. Então você pode estar convidando ele para tomar um café da tarde, bem no capricho, com muito amor, um almoço, um jantar, alguma coisa assim, né? Para que ele seja amado, porque, gente, pensa bem na figura do sacerdote, né? Esse domingo celebramos o dia do sacerdote. Pensa bem o quanto esse homem, ele se entrega no serviço dele, né? Na igreja, atendendo as suas confissões, atendendo a tua confissão, da sua família, todos os sacramentos, batizado, casamento, unção dos enfermos. O que mais, irmã Emília?
1: Faz a bênção nas casas.
0: Visitas, né? Carinhosas.
1: Hospital, visitar, né?
0: As UTIs, né?
1: Sim.
0: Então, muitas vezes, ele escuta muitas dores e menos alegrias, né? Do povo.
1: Sim.
0: Então, normalmente, quem procura o padre é para reclamar, para sentir, para falar das suas dores espirituais. E o padre tá ali para te consolar. Olha que ministério lindo. Então, dê aí, né, irmã Emília? Falou assim. Chame para alguma coisa, um abraço, mas não se esqueça daquele presentinho no capricho.
1: Fala a verdade, é gostoso. Alguém chega assim, padre, parabéns pelo seu dia. Nem que seja uma caixinha de bombom, né?
0: Uma flor, né?
1: Uma flor, um cravo. Porque fala assim, é tão, né? Como a senhora falou, sempre vai em busca de uma ajuda dele, ajuda espiritual, né? Ou material que seja. Mas é tão bom também retribuir, né? Com uma oração, com um presentinho, com uma visita, com uma comida. Porque uma pessoa, eles, como todos nós, somos chamados, e é bom a gente se sentir valorizado na nossa vocação, né? Porque a gente precisa, porque às vezes dá a impressão que o padre, a irmã, são super-heróis, não sente coisas, né? É. Não sente tristeza, não sente dor. E nós somos seres humanos, seres que, como humanos, vocês, respondemos uma vocação. Mas a gente fica doente, a gente fica com dor, tem que ir no médico.
2: Angústias, né? Angústia. Porque o reino às vezes não deslancha e nós queremos que o Senhor faça-se presente naquela situação.
1: Isso,
2: né?
1: Então sempre um abraço, um presente, um olhar com carinho, uma oração ajuda pra caramba.
2: E falando em oração, é a semana da oração pelo sacerdote. Então eu convido você, meu irmão, minha irmã, a se colocar diante de Deus, rezando pelo seu sacerdote. Então, é a semana que você vai rezar. Se você puder rezar um terço cada dia para o seu sacerdote, por todos os sacerdotes, não vamos generalizar, né? Vamos colocar todos os sacerdotes. Se não, você pode rezar uma Ave Maria. Já pensou se cada um cristão rezar uma Ave Maria pelo seu sacerdote, o quanto vai valer? Isso vai ajudar muito. Mas muito bem, meus irmãos. Então, o nosso abraço carinhoso ao Padre João, nosso pároco aqui da nossa paróquia, Nossa Senhora de Fátima. E temos que caprichar porque ele escuta o nosso programa. Ele é danado. E o Padre Danilo, o Padre Leandro, passou aqui por nós também, o Padre Gabriel. Se o Padre Gabriel estiver ouvindo, ó, nosso carinhoso abraço, Padre Gabriel. Deus te abençoe, meu querido, pelo teu carinho, o tempo que você estava aqui na nossa paróquia prestando a sua missão. Agora o Padre Gabriel está lá em Cafezal. Então que faça muito café por aí, povo, e convide o Padre Gabriel a tomar café na sua casa. Muito bem. Mas, irmã Emília, então, já que estamos aí dentro desse bate-papo sobre questão vocacional, que nós vamos ter em mão sobre, às vezes, aquilo que os bispos pensaram para nós no Brasil esse ano?
1: Isso. Então vamos começar do começo, como se diz, né?
2: Começa do começo.
1: Que a senhora colocou, no Brasil, né? O Brasil tem esse olhar carinhoso, dá temas para cada mês. E o mês de agosto, mês vocacional. Mas não é que surgiu assim do nada, né? Surgiu quando? Após o Concílio Vaticano II, em que a igreja quis trazer para as comunidades católicas a questão da corresponsabilidade pelas, né, pelo rezar e pensar nas vocações, né? E também trazer a consciência de que todos nós somos chamados do Senhor, todos, não existe uma pessoa que não tenha vocação. Então, a primeira experiência aconteceu em 1970, né? Fizeram o mês vocacional. E a experiência deu tão certo que a partir de 1981, a CNBB instituiu o mês de agosto como mês vocacional para todo o Brasil. Então foi a partir de quando? 1981.
2: Ah, 81.
1: Foi instituído oficialmente. Ah. Mas em 1970 fizeram uma experiência. Aí viu que deu certo, né?
2: Muito
1: Falou
2: bem.
1: Assim, ó, viu que as comunidades, a paróquia,
2: responderam bem.
1: Ah, por que a gente não faz? E fez e ficou. Que beleza. E todo ano, como a irmã falou, tem um tema, né, para rezar. Tem, cada domingo tem uma vocação para repensar, né? E a partir da vivência do mês vocacional, todo ano, a igreja também fez congressos, né? Esse ano, 2026, vai ter o 5º congresso vocacional. Então, só fazendo um histórico, quando que foi o primeiro congresso, né? Foi em 1999, às portas do novo milênio, né?
2: Que lindo, né? O tema.
1: Sim, o tema de 1970.
2: Porque estava preparando para o ano 2000, né?
1: 2000. O tema era Vocação e Ministérios para o Novo Milênio.
2: Nossa,
1: olha que bonito, né? E o lema era Coragem, levanta-te, ele te chama. Né? Eu lembro desse tema que era...
2: O refrãozinho era assim, eu me lembro agora. Coragem, levanta-te, ele me chama,
1: isso.
2: Ele me ama,
0: Ele me ama. É lindo, né? As canções. Sim. Por isso que é importante cada pessoa buscar onde estão os hinos vocacionais da nossa igreja. Para não passar batidão, né, o mês de agosto. Para dar um tchan na vida da nossa juventude, da nossa família, né?
1: Isso mesmo. Aí então, estava todo mundo naquele espírito de abril, ano 2000, né? Então, também a igreja fez o congresso pensando já nas vocações do novo milênio. Aí passou um tempo, o segundo congresso vocacional já foi em 2005. E o tema daquela época foi Igreja, Povo de Deus a Serviço da Vinha. E o lema era, ide também vós para minha vinha. Né?
0: Foi um mais lindo do que o outro, né?
1: Sim. E esse congresso foi uma sequência logo após o segundo ano vocacional 2003, também foi lindíssimo. E o terceiro congresso foi quando? Já tinha dado 5 anos de intervalo, foi em 2010, né? Lembrando que 2010 tinha sido um pouco depois daquele evento lá em Aparecida, que veio o Papa Bento XVI, né? Que ele tinha falado dos discípulos missionários. Tanto que o tema foi Discípulos Missionários a Serviço das Vocações.
0: Como me recorda aí novamente. Um foi 1900 e... Não, aqui o, anterior.
1: O segundo congresso?
0: O segundo.
1: Foi em 2005.
0: 2005, o terceiro?
1: Em 2010.
0: 5 anos depois.
1: 5 anos depois.
0: É. E se não me falha a memória, esse congresso agora é 3 anos depois do outro que teve. Vai chegar lá.
1: O quarto congresso?
0: É esse congresso de agora, do quinto congresso. É o do quarto.
1: O quarto congresso foi em 2019.
0: Olha aí.
1: Foi 2019 e esse deu um tempo mais, que o terceiro foi em 2010,
0: uhum.
1: O segundo 2019, então demorou já 9 anos. E aconteceu lá em Aparecida, teve como tema vocação e discernimento. E o lema, mostra-me, Senhor, os teus caminhos, baseado no Salmo 25.
0: Que lindo, né?
1: E esse quarto congresso aqui, ele aconteceu baseado também nas reflexões do documento do Papa, Christe Vivit. Que falava também das vocações.
0: Cristo Vivit, né? Para a juventude.
1: Sim, do processo vocacional, tudo mais, né? Então, passou alguns anos, passou a pandemia, passou tudo, e agora chegou o quinto congresso vocacional, que acontece agora em setembro, entre dia 4 e 6 de setembro, em Aparecida. E ele também tem um tema, e também tem um lema, muito bonitos.
0: É bonito de ver, né, irmã Emília? Porque aqui tá falando, minha gente, não vamos pensar que é aquilo que acontece. Todo ano nós temos um tema vocacional.
1: Sim.
0: Mas agora nós estamos trabalhando o congresso.
1: O congresso acontece, né?
0: Nós estamos falando dos congressos, vocês estão percebendo aí que os congressos são longínquos um do outro, né? Porque vai ajuntando todos aqueles períodos que passaram dos momentos vocacionais dos anos e vão trabalhando o que a igreja fez, as vocações que surgiram, o que está acontecendo de missão, o que novas propostas, né?
1: Isso.
0: Aí vão ajuntando todas essas outras desses anos para os outros anos para fazer um serviço bem elaborado e pensando no futuro de uma nova proposta de missão, né?
1: Isso.
0: Vocacional.
1: Porque a igreja vive sempre refletindo sobre a vocação, né?
0: E é muito trabalhoso fazer um congresso a nível de país.
1: De país, que é congresso nacional, né? Porque tem o mês
0: de dioceses, né?
1: Sim, porque tem o mês vocacional, que acontece todos os anos, né? Que reflete as vocações cada semana. Aí depois tem os anos vocacionais e tem os congressos, né? Que aqui são bem mais espaçados, né? Que tem os seus temas e lemas também para ajudar todas as dioceses, paróquias e cada um dos cristãos batizados a refletir sobre a vocação, né? Esse ano de 2026, qual que é o tema e o lema? O tema é Comunidades Vocacionais, Encontro, Testemunho e Missão. E o lema é Perseverantes e Bem Unidos, Partindo o Pão pelas Casas, que é baseado no livro do Atos dos Apóstolos, capítulo 2, versículo 46, né? E todo ano vocacional tem um objetivo. Qual que é o objetivo geral desse congresso? É fortalecer a consciência de que toda a comunidade eclesial é lugar de animação, de discernimento e de vivência vocacional, levando a reconhecer e assumir a identidade vocacional de toda ação evangelizadora, tornando-se assim verdadeira comunidade vocacional. Então é ajudar cada comunidade, seja cada paróquia, né, a reconhecer-se também que ela é local, lugar onde surgem as vocações, em que ela precisa assumir essa identidade também vocacional. E por quê? Porque toda a comunidade é feita de vocacionados, né? É toda a comunidade feita de vocacionados. Aqui nós podemos fazer um pequeno adendo que vai ajudar. Vocação vem de vocare, né? Que é uma palavra latim que significa chamado. Que Deus chama sempre. E a gente pode trazer aqui para nos ajudar a compreender também por que a igreja fez esse processo aqui no Brasil de refletir o chamado, porque Deus chama sempre. Se a gente pegar dois exemplos que sejam, né? Se você tem a Bíblia em casa e depois quiser dar uma lida, você pode ir lá no livro, no primeiro livro de Samuel, capítulo 3, e ler, tem a vocação de Samuel, né? Que é muito significativa. Vamos fazer só uma rememória aqui, né? Samuel, aquele jovem que estava dormindo e escutava uma voz que chamava Samuel, Samuel, né? Aí ia lá em Eli, que era o sacerdote, e falava: o senhor me chamou? Não, volta a dormir. E aconteceu três vezes, né? Aí ele fala: se chamar de novo, você levanta e fala: senhor, eis-me aqui, né? E assim ele fez e Deus falou a missão que ele queria. Agora, se a gente for para o Novo Testamento, a gente pode pegar as vocações dos discípulos, né? No Evangelho de João, tá lá os discípulos, né? Jesus passa e São João Batista aponta: eis o Cordeiro de Deus, né? E os discípulos seguem ele, e Jesus percebe que tem dois discípulos de João seguindo eles e pergunta: mas o que vocês querem? Senhor, onde moras, né? Aí ele fala: vinde e vede. E eles vão, ficam com o Senhor, né? Porque, então, esses dois exemplos vocacionais, existem muitos outros, né? Esse mês vocacional também é um mês para a gente pegar a Bíblia e olhar as vocações. É um exercício muito bonito. Então, a igreja fazendo memória de que Deus chama sempre, então, nós todos somos vocacionados do Senhor. Então, por isso, o objetivo deste congresso é fazer com que a comunidade tome consciência, fortaleça essa consciência de que ela é um lugar de animação, discernimento e vivência vocacional, porque é feito de vocacionados, e também da onde surgem novas vocações, né? Porque se hoje nós agradecemos que temos três sacerdotes aqui, pelo menos na nossa paróquia, é porque de uma comunidade elas saíram, né? Toda vocação sacerdotal, a vida consagrada, ela sai de uma comunidade, né? Então, esse é o congresso que ajudar, né? Cada paróquia, cada comunidade a perceber que ela é parte fundamental nesse processo, né? Então, o primeiro verbo do objetivo geral é fortalecer a consciência de que toda comunidade é lugar de animação, discernimento e vivência vocacional. Olha que bonito, né? Se nós queremos vocações, a comunidade é o primeiro local. E também, aqui no texto base do quinto congresso, ele tem uma coisa muito bonita sobre a comunidade que eu vou ler, que eu acho que é importante. Está escrito assim: a comunidade se torna verdadeiramente vocacional ao reconhecer que é o ambiente onde a fé amadurece e, por consequência, a vocação se desenvolve. A animação vocacional deve ter como ponto de partida a graça do batismo e não as vocações específicas. É fundamental que os grupos dedicados a essa missão compreendam que as vocações específicas, a vida laical, matrimônio, a vida consagrada e os ministérios ordenados, representam um aprofundamento da vocação batismal, processo que ocorre prioritariamente no seio da comunidade eclesial. Porque eu lembro que teve um ano vocacional que celebrou isso: o batismo como fonte das vocações. Então, esse ano, o congresso que lembra isso: a comunidade é feita de batizados, e todo batizado, ele tem a vocação. A vocação batismal. E é dessa fonte, que é o batismo, que nasce todas as vocações específicas. A vocação sacerdotal, ao matrimônio, né? A vida laical, a vida consagrada. Então, olha que bonito, gente, né? Pensar. Se cada um para e pensar, qual é a vocação que eu tenho? A tua vocação também nasceu do batismo. Se hoje você é uma pessoa casada, né? Porque você sentiu, né? A vocação ao matrimônio. Deus chamou você em algum momento, né? Mas a raiz, né? A fonte dessa vocação está lá no batismo. Se hoje eu, a irmã Marimília, a irmã Sônia, somos irmãs, né? Com a vida consagrada, porque a nossa vocação também estava na fonte, que é o batismo. Um dia também lá na nossa paróquia, na nossa comunidade, né? Eclesial, através dessa comunidade, nós também sentimos o chamado. Então podemos pensar, quantas vocações incubadas deve ter na sua paróquia, né? Porque quantos batizados estão lá? Vamos rezar para essas pessoas. Às vezes lá na tua paróquia, está escondidinho um sacerdote em algum jovem. Está escondidinho uma irmã lá, né?
2: Ô, irmã Emília, quando você dizia aí, né, que as vocações nascem do batismo, né?
1: Uhum.
2: Da pia batismal, né? Muito lindo isso daí, porque a água é a vida nova que nos leva, que nos regenera e nos faz abrir para a graça. Né? E a água, ela brota. Com a água brota-se muitas flores e verduras, né?
1: É verdade.
2: E com a água do batismo brota novas vocações. E a gente tem que lembrar que junto dessa pia batismal está uma família.
1: Isso mesmo.
2: A família, teve um outro, foi congresso, foi um ano vocacional, que dizia que a família era sementeira de vocação. Quer dizer, se da pia batismal, que é a água da vida, jorra na cabeça daquela criança, ou do jovem, ou do adulto, porque uma família levou até a fonte do batismo.
1: Sim,
2: e
1: sim.
2: Aquela família é como se fosse o ventre da terra, aonde que nasce as diversas vocações. Então, se a família semear bem dentro do seu lar, falando de Deus, da palavra, né? Como você citou aí tantos textos bíblicos que falam sobre vocações, livros bons de santos, né?
1: Sim.
2: A família, ela traz para nós esse retorno de jovens que querem ser igreja, como sacerdote, como religiosa. Hoje a nossa juventude tem muito medo. É uma coisa impressionante, não sei se você notou, né, nas entrelinhas das conversas da juventude, o medo do dizer sim a Deus, esquecendo que é um chamado divino. Se o vocacionado souber, o jovem souber, quem o está chamando, porque não é simplesmente, nós somos usados, né? Nós irmãs e padres, casados, somos usados, os animadores vocacionais, usados para perguntar, você gostaria de ser um sacerdote, uma religiosa? Né? Essa é a dimensão de saber que Deus está encarnado naquela pessoa, e esse Deus é divino, o chamado dele é divino. Não é qualquer chamado que está te fazendo uma proposta ali, mas é um Deus da vida que te faz, vinde e vede como é bom eles viverem juntos.
1: Isso mesmo.
2: Mas vamos lá, e daí tem mais umas coisas lindas que a nossa igreja propõe aí?
1: Sim, então nesse congresso, então, o objetivo geral é fortalecer a consciência da comunidade, né? Que é uma grande tarefona. Mas tem objetivos mais específicos, né? Que é propor um itinerário vocacional à luz da iniciação da vida cristã, sendo o batismo fonte das vocações, pois utilizar os novos meios de comunicação na animação vocacional, né? Como aqui o rádio, né? E hoje a internet e tantos outros meios, né? Integrar a animação vocacional com a evangelização das juventudes, sensibilizar todos os membros da comunidade sobre a necessidade de um coerente testemunho de vocação, porque uma vocação, um jovem, como a irmã falou, não vai ter medo de responder sim quando ele vê outros chamados vivendo a sua vocação de forma coerente, né? Entender a missão como elemento constitutivo da animação vocacional, né? Ou seja, todo batizado é missionário, então todo vocacionado também é missionário, né? e constituir o SAV paroquial em todas as comunidades, como meio de animar. Porque, infelizmente, a gente sabe que algumas paróquias não têm esse serviço, né? Antigamente se chamava pastoral vocacional, aí mudou. Porque, na verdade, a pastoral ela acaba trabalhando numa coisa mais limitada. E a questão vocacional não é uma pastoral, ela é um serviço dentro da igreja, né? Um serviço, tanto que SAV, né? A sigla SAV, é Serviço de Animação Vocacional. Ela perpassa todas as pastorais, todos os movimentos, né? Então, toda pastoral, ela tem que também ser vocacional, porque o serviço de animação passa por todas. Em todas as pastorais, todos os movimentos têm vocacionados, né? Então, é um dos objetivos, né? Também é que as paróquias tenham essa sensibilidade de constituir nelas esse serviço, né? É importantíssimo, porque tem local que, infelizmente, né? A gente sabe que essa questão da consciência vocacional ainda é muito fraca, né? Mas pode mudar, né? Pode mudar.
2: Então, quando a irmã Emília diz aí, que esse serviço que existe na animação vocacional paroquial, as coisas que vão acontecendo em todas as pastorais, depois, no próximo bloco nosso, fiquem atentos. Peguem o seu caderninho aí ou uma folha, anotem, né? Ouça com atenção, eu vou passar algumas prioridades para nós aqui no nosso santuário. Se alguém aqui do santuário diocesano, nossa paróquia, estiver ouvindo, para ficar atento, para nos se ajuntar a nós nesse mês vocacional, que vamos ter coisas boas, mais do que já temos, complementando mais, para a gente viver esse mês vocacional com bastante entusiasmo, recordando a nossa vocação batismal.
1: Isso mesmo. Batismo, fonte das vocações, né?
2: Muito bem, então tá aí muito rapidérrimo, né? Super resumido.
1: Super resumido.
2: Mas não vamos ficar só nesse dia, não. Vamos continuar falando sobre esse congresso, essa beleza do encontro vocacional. E esse congresso, irmã Emília, ele vai acontecer, você não viu o dia, né?
1: Não, 4 a 6 de setembro.
2: De setembro, e em Aparecida de novo, né?
1: Isso.
2: Porque lá é o coração da mãe, né?
1: E tem, é um lugar que tem, consegue
2: reunir muita gente,
1: sim,
2: né?
1: Sim, isso é uma questão logística, né?
2: E lá muito também, boa. E como é o coração da mãe, é o ventre da mãe que gera novos vocações também.
1: Sim.
2: Então vamos ficar atentos, meus irmãos, para setembro. Ó, nós estamos no mês de agosto começando, então temos um mês para a gente rezar para que esse congresso possa dar grandes e copiosos frutos, né?
1: Isso
2: então
1: mesmo.
2: De 4 a 6 de setembro, nosso congresso vocacional em Aparecida. Muito bem, vamos ficar aí com a canção, então, irmã Emília. Tem uma canção que todo mundo canta de norte a sul do nosso país. Eis-me aqui, Senhor.
1: Isso mesmo.
2: Se todo cristão se colocar nessa canção, cantando ela, mas pensando na profundidade da letra, do autor que fez essa letra, muito bonita, porque o cristão tem que se colocar. Quando Deus chama, eis-me aqui, Senhor. Como você falou de Samuel. Você me chamou? Né? Três vezes, né?
1: Três
2: aí o que ele falou na terceira? Você responde, eis-me aqui, Senhor.
1: Fala que teu servo escuta.
2: Exatamente, e é essa música. Então vamos ouvir com carinho. Quem sabe canta, quem não sabe escuta.

0: Ok, meus irmãos, retomando a nossa programação maravilhosa dessa tarde, lembrando que nós estamos com esse programa da espiritualidade franciscana e dentro dessa questão vocacional do qual nós estamos falando, no próximo domingo. Vocês fiquem atentos, nós vamos falar de uma vocação belíssima, que quase não se escuta falar, mas muita gente já conhece. Uma santa que clareia o mundo, que clareia a história. Uma santa lá de Assis, companheiríssima dos tempos de São Francisco de Assis. Nós vamos falar da vocação maravilhosa de Santa Clara de Assis. Então fiquem ligadinhos, convide o seu vizinho, sua vizinha, seus amigos, sua família, mande um áudio lá no grupo da sua família, dos seus amigos. Gente, ligue na Rádio Capital, as irmãs vão estar falando quem é devoto de Santa Clara. Comece a escutar o nosso programa. Nós estaremos falando sobre a vida e a missão maravilhosa de Santa Clara de Assis. Ela é dos tempos de São Francisco, né? A missíssima dele, né?
1: Sim, sim.
0: Então, fiquem aí bem conectados que próximo domingo nós estaremos falando desta vocação de Clara de Assis. Muito bem, meus irmãos. Vamos aí, então, passando para você o nosso cronograma, principalmente para nós que somos daqui, da cidade de Cianorte, do nosso Santuário Eucarístico Diocesano. Quando a irmã Emília dizia que dos nossos três padres, nós temos essa graça especial de termos os nossos sacerdotes aqui, o padre João, Danilo e o padre Leandro, porque é um santuário, uma igreja com muitas atividades. Então, quando é santuário, precisa de ter mais padres para atendimento, né? E quando é uma paróquia mais menor, um sacerdote dá conta do recado ali, né? Mas aqui nós temos esse diferencial, que é o Santuário Eucarístico Diocesano de Umuarama, que é aqui em Cianorte. Quem está nos ouvindo de fora, né, das cidades vizinhas, que ainda não conhece o Santuário Eucarístico, venha conhecer. Ele é lindo, ele é maravilhoso. Nós temos uma capela do Santíssimo aberta das 6 horas da manhã até as 6, 7 horas da noite, dependendo do dia. Então, é o dia todo Jesus Eucarístico exposto para que você possa rezar silenciosamente diante desse grande mistério do amor de Deus. Então, nosso Santuário Eucarístico. Mas vamos lá, eu quero passar para você esse recado dos dias que nós temos, já que para animação, porque ali falava assim, ó, de animação vocacional, né? No mês vocacional. É isso?
1: Isso, a comunidade é um lugar de animação, discernimento e vivência
0: vocacional. E vivência. Então nós vamos falar dessa animação e dessa vivência agora. Então, atentos, meus irmãos e irmãs que estão aí da nossa. Depois eu chego em casa, eu ponho em todos os grupos, ouvem o nosso programa. Então, vou colocar, tem um especial para você. Então, ouve, né, o programa. Então, nesse mês vocacional que nós estamos propondo para a nossa paróquia, então, hoje, nesse domingo, já celebramos ontem, o início da semana vocacional. Agora à noite, às 7 horas da noite, nós iremos celebrar na Santa Missa novamente a abertura do mês vocacional, tá? Então, você que gostaria de participar conosco, depois eu vou estar falando nos outros programas da nossa rádio, sobre essa composição do nosso mês vocacional. Então vamos rezar com muita fé pelas vocações. Então, nesse domingo, ainda hoje à noite, nós teremos missa aqui no santuário, às 19 horas, né, irmã Emília? À noite.
1: Domingo às 19 horas.
0: 19 horas. E tem nas outras paróquias também. E provavelmente eles vão estar falando sobre a vocação sacerdotal. Você reze pelo seu pároco. Reze por ele. Muito bem. Também iremos rezar com carinho nesse mês vocacional, uma hora santa vocacional. Uma hora santa vocacional. Essa hora santa vai ser na primeira sexta-feira do mês, às 19 horas e 30 minutos. Nessa hora santa. Hora santa é diferente de adoração ao Santíssimo Sacramento. Nós temos todas as quintas-feiras o momento adoracional aqui na paróquia. É o silêncio, você diante de Jesus e ele falando contigo e você falando com ele no silêncio do seu coração. E essa hora santa é uma comunhão de todas as pessoas rezando juntas. Então é um texto preparado para nós rezarmos juntas. Então teremos uma hora santa vocacional na primeira sexta-feira do mês, dia 7. Eu acho que eu errei aqui a data, mas enfim. Porque eu coloquei 7 do 7, não é 7 do 7. Essa é a primeira sexta-feira do mês. Você coloque aí. E é o dia do Sagrado Coração.

E eu estou colocando isso daqui para que todas as famílias se programe aí na sua casa, quem não está trabalhando no comércio, mas está em casa e pode dar uma ajeitadinha lá no seu serviço rapidinho, para esse horário você estar junto conosco na igreja rezando. Que horário, irmã? Nós iremos começar então dia 17 até dia 25, porque novena não se interrompe, no horário das 16 horas, aqui na nossa paróquia Nossa Senhora de Fátima. A nossa novena vocacional. E essa novena, ela é linda, proposta pelo Brasil para esse período de congresso. Então nós estaremos rezando com muito carinho, com muito amor. E nós vamos estar então nessa comunhão, né, de oração e cuidados. Lembrando que em cada domingo nós estaremos celebrando, né, as vocações. Esse primeiro domingo, então, estaremos celebrando a vocação do sacerdote. O segundo domingo, a vocação da família, que é o pai, né? O pai provedor da casa. O terceiro domingo, pelas vocações religiosas. A irmã Emília havia falado, eu vou repetir, porque às vezes tem gente que ligou o rádio depois. No quarto domingo, nós estaremos celebrando a vocação dos leigos, todos aqueles que fazem seus serviços, movimentos e tudo dentro da igreja, nós estaremos celebrando. No quinto domingo, estaremos celebrando a belíssima vocação do catequista, todos os catequistas das nossas paróquias. Muito bem. E nós iremos então estar abertos, que cada semana nós estaremos envolvidos em uma atividade paroquial pelas vocações. Muito bem, meus irmãos e irmãs. Nesse contexto lindo do chamado de Deus, Ele que nos chama, nos envia e nos ama com predileção, queremos então rezar aí com vocês, né, depois no nosso próximo bloco, a nossa oração final, que seria do Congresso Eucarístico, nossa oração vocacional desse ano. Mas querendo ainda lembrar, só para você não esquecer, que a nossa primeira vocação é chamada a vida. Deus nos chama para a vida. Desde o ventre materno, o Senhor nos convida. Depois, nos próximos programas, durante o mês, nós vamos estar recordando esses textos bíblicos do qual a irmã Emília andou falando, alguns já. E tem textos que falam assim, né? Que o Senhor nos gerou desde o ventre materno e nos chama. E Ele chama para essa vida de resposta à missão, né, dentro da igreja. Mas muito bem, vamos ficar aí então com a canção Me chamastes para caminhar a vida contigo.

0: Ok, meus irmãos, retornando maravilhosamente nesse programa da espiritualidade franciscana, que São Francisco e Santa Clara se coloque com todas as bênçãos do céu, derramando graças abundantes sobre a nossa vida. Como eu havia dito, né, no próximo domingo, se Deus quiser, vamos estar falando dessa linda vocação de Santa Clara. É lógico que nós vamos estar falando da vocação também, que é dos pais, porque é o domingo do Dia dos Pais, né? Vocação da família. E lógico que Santa Clara nasceu de uma bela família, né?
1: Isso mesmo.
0: Os Favarones, é isso?
1: Ah, agora não lembro.
0: É o sobrenome, os Favarones. O pai e a mãe de Clara, é o sobrenome dos Favarones. E então nós vamos estar falando sobre essa dimensão vocacional familiar, questão dos pais, né? O papel do pai, o homem da casa que cuida e zela da sua família, o homem chamado de pai, o pai de verdade, né? E também, lógico, nós vamos dar aquele ênfase em Santa Clara, porque dia 11 é dia de Santa Clara de Assis. Então vamos ficar aí atentos para o nosso programa. Convide seus amigos e seus vizinhos a estar conectados no nosso programa. Meus irmãos, então nesse momento em que retornamos para fechar o nosso programa dessa tarde, queremos agradecer você que nos ouve nesse domingo. Você que está aí, você que faz parte do nosso setor paroquial aqui de Cianorte. Aqui o povo do Cianorte, a nossa diocese, para quem está em outras dioceses, nós somos divididos em decanato, né? Naquela cidade, naquele local, que são várias paróquias, então são chamadas as reuniões de decanato. A todas essas paróquias dos nossos decanatos, da nossa diocese, o nosso carinhoso abraço aos sacerdotes que ali vivem e fazem a sua missão. Queremos abraçar com carinho também todo aquele irmão leigo e leiga que nos ouve e nos acompanha faz tempo e que evangeliza aí no seu espaço familiar, no seu espaço de trabalho, na sua missão evangelizadora na igreja também, as nossas pastorais, pastoral catequética, as nossas pastorais Legião de Maria, apostolado de oração, infância missionária, o grupo Filia, que é dos jovens, a pastoral vocacional aqui da nossa paróquia também, a terapia ocupacional, familiar, os grupos dos acampamentos, né, irmã Emília? Tantos irmãos e irmãs que se reúnem para evangelizar, porque é preciso, como diz o padre Manzotti. E também quero mandar um carinhoso abraço às nossas irmãs do nosso regional, região Santa Clara, nossas comunidades em diversas cidades. O nosso carinhoso abraço às nossas queridas irmãs nas suas missões evangelizadoras. A nossa oração, o nosso carinho para aquelas pessoas que se encontram doentes, aflitas nos hospitais, nas UTIs, nas suas casas. Aqueles irmãos e irmãs que estão aí lutados, sofrendo pela partida, retorno do seu ente querido para casa do Pai. Meu irmão, tenha fé. O Senhor colocou para nós na palavra que Ele preparou um belíssimo lugar para cada um de nós na eternidade. Lembra que o seu ente querido está lá na eternidade com o Papai do Céu. E Ele está intercedendo também junto de Deus por cada um de nós e cada um de vocês. Sintam-se amados e acolhidos por essa espiritualidade. Confia no Senhor, que quem confia no Senhor ganhará muitos frutos na sua vida, né? Frutos abundantes. Tenha fé, amor, confia. aqueles que vivem com o trabalho da terra, peça intercessão também, lógico, primeiro de Deus e depois dos santos, né? Quem trabalha com a natureza, a terra e etc., que provém grandes frutos, peça a São Francisco que derrame graças abundantes sobre a sua terra. Nós, irmãs franciscanas, pedimos também que o nosso Pai São Francisco cubra, derrama graças abundantes, intercedendo junto de Deus por você e sua família e seu trabalho. Pedimos também por todos os jovens que nesse mês vocacional abra o seu coração para que Deus possa fazer morada dentro do seu coração e você tenha força e coragem, não tenha medo de dizer sim no chamamento de Deus para a vida religiosa e sacerdotal. O nosso então carinhoso e amoroso abraço a você. Então nós vamos agora rezar essa oração vocacional, colocando diante da sua vida o seu carinho. Feche os seus olhos, se coloque com o coração aberto enquanto a irmã Emília reza para nós esta belíssima oração vocacional proposta pela nossa CNBB.
2: Senhor Jesus, que nos ensinastes a partilhar o pão e sempre nos sustentais com os dons do vosso Espírito, concedei-nos comunidades vocacionais vivas e perseverantes, que sejam testemunhas de unidade e despertem nas novas gerações o desejo pela vida matrimonial e consagrada, pelos ministérios leigos e ordenados. Sustentai-as no seu compromisso com uma catequese vocacional e com os caminhos de especial consagração. Dai-lhe sabedoria para ajudar todas as pessoas no discernimento de sua vocação, por meio de um verdadeiro encontro convosco. Maria, vocacionada do Pai, interceda por toda a comunidade, para que, animadas pelo Espírito Santo, sejam fonte de santas vocações para a missão, no serviço ao povo de Deus. Amém.
0: Amém. Não se esqueçam de mandar um oi para o seu pároco, um abraço carinhoso, com vídeo para cear com vocês, ou reze uma Ave Maria pelo seu pároco, para que Nossa Senhora cuide e acompanhe o seu pároco. Vamos ficar então, eu desejando o meu carinhoso abraço a todos vocês, nosso muitíssimo obrigado por vocês nos acompanharem nesta Rádio Capital. O nosso carinhoso abraço a todos vocês, principalmente a todos os padres. E que Nossa Senhora de Fátima, Nossa Senhora Aparecida, São Francisco e Santa Clara derrame copiosas bênçãos.
2: Então que nesse domingo, dia do sacerdote, eles se sintam abençoados e cobertos pelo manto de Nossa Senhora. Então, você sacerdote que está nos escutando, que você seja fortalecido na sua vocação. E que realmente você que nos escuta, que tenha o seu sacerdote na sua paróquia, que essa semana seja uma semana realmente de reconhecer e fortalecer a vocação dele. Um forte abraço a todos, uma boa tarde.
0: Paz e bem para todos vocês e vamos ficar com uma canção do Frei Gilson, Eu Seguirei.

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3: Hora certa, capital.
4: 2:33.

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1: 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Hora certa, capital. 2:57.

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2: Querido irmão, querido amigo, querido devoto da misericórdia divina, mais uma vez, Deus nos concede a graça de nos reunirmos nesta hora abençoada para louvar e bendizer a sua infinita misericórdia. E nós queremos pedir que Jesus esteja conosco e, juntamente com Ele, o Pai e o Espírito Santo, nos abençoe, nos proteja e nos guarde para bem rezarmos nesta hora da misericórdia. Invoquemos com toda fé e confiança a presença de Deus Trino sobre nós, porque nós estamos reunidos em nome do Pai,
3: do Filho e do Espírito Santo.
2: Amém. Senhor Jesus, hoje somos convidados para meditar no Teu poder e na Tua presença no meio de nós. Hoje somos convidados a reconhecer o Teu grande amor para conosco. Hoje somos convidados, Senhor, a implorar a Sua misericórdia pelos nossos irmãos que padecem, pelos nossos irmãos que passam por necessidades, por aqueles que têm fome de pão, mas por aqueles que têm fome da Tua presença, da Tua palavra e do Teu amor também. Por isso, Senhor, queremos nesta hora abençoada apresentar todos estes irmãos e todas as nossas necessidades. E queremos fazer um pedido, Senhor, que não tenhamos medo. Tire de nós o medo, a insegurança, a desconfiança. Tire do nosso coração, Senhor, todo o receio. Coloque em nosso coração a confiança e a certeza da Sua presença, do Seu poder, da Sua proteção para com cada um de nós. Que nós não tenhamos medo de nada nesta vida, nem das investidas do inimigo, nem das perseguições, nem daqueles que querem nos fazer mal. Que não tenhamos medo e nem dúvidas da Tua proteção, da Tua graça, da Tua presença no meio de nós. Que não tenhamos medo da morte e que coloquemos em nosso coração a certeza de que a Tua proteção nos fará caminhar para junto de vós, se nós quisermos, se nós nos convertermos e se abrirmos o nosso espírito e a nossa alma para que possas agir em nós, para que possa nos encaminhar e nos levar cada vez mais perto do caminho seguro, na Tua luz, na Tua bênção e na Tua graça. Senhor Jesus, cuide de nós, cuida do nosso coração, Senhor. Cuida da nossa vida, Senhor. Cuida da nossa alma, para que ela não pereça, para que a nossa alma não seja condenada, para que a nossa alma não seja lançada nas trevas e no fogo eterno, mas que possamos, no dia da nossa partida, nos apresentar no Seu coração misericordioso, com confiança, para sermos levados para o céu. Assim seja. Amém. E hoje, meu irmão, minha irmã, prestemos bem atenção na palavra de Deus e já desde o início oferecemos cada oração, cada sentimento nesta hora da misericórdia para os nossos sacerdotes, pedindo graça, bênção e proteção para os nossos sacerdotes, já que a Igreja hoje inicia este mês de agosto, celebrando este mês vocacional, celebrando o sacerdote, o sacerdócio desses que deixam tudo para seguir Cristo, para o servir e para nos levar para mais perto de Deus. Assim, preparemo-nos para ouvir a palavra de Deus através desta canção.

0: espada? Em tudo isso somos mais que vencedores, graças àquele que nos amou. Tenho a certeza de que nem a morte, nem a vida, nem os anjos, nem os poderes celestiais, nem o presente, nem o futuro, nem as forças cósmicas, nem a altura, nem a profundeza, nem outra criatura qualquer será capaz de nos separar do amor de Deus por nós, manifestada em Cristo Jesus, nosso Senhor. Palavra do Senhor.
1: Graças a Deus. Querido irmão, querida irmã, nesta liturgia de hoje, as leituras, né, tanto a primeira leitura como o Salmo, o Evangelho, a segunda leitura, são bonitas demais e nos traz muitas mensagens, muita revelação. E nos fala exatamente da graça de termos este Jesus, esse que veio trazer para nós a salvação. E aqui nós escolhemos esta segunda leitura porque ela fala bem da nossa época, do que nós estamos vivenciando, vivendo e passando. Aqui é onde São Paulo, se dirigindo aos romanos, escreve esta carta, nos falando que nada, absolutamente nada deste mundo, tudo que pode nos acontecer, tudo que pode nos atingir, tudo que possamos viver, não pode nos separar do amor de Cristo. Nem mesmo o inimigo, nem mesmo o demônio, nada, absolutamente nada deste mundo pode nos separar do amor de Cristo. A única coisa que pode nos separar do amor de Cristo somos nós mesmos. Eu é que decido. Eu é que posso decidir se eu vou estar com Cristo ou longe de Cristo. Tudo depende de mim. Porque por mais que haja perseguição, por mais que haja proibição, por mais que tentem tirar de dentro do nosso coração a presença, a graça, a grandeza, o poder, o amor, a misericórdia de Deus por nós, eles não podem, não tem como, não adianta, porque depende única e exclusivamente de mim, de cada um de nós, do nosso coração, do nosso sentimento, da nossa decisão. Então, São Paulo vem escrever aos romanos, né, para essa comunidade, que era uma comunidade diferente, já diz Romanos, de Roma, e que tinha lá o seu rei César, né, aquele poder nas mãos. Então era uma comunidade um pouco mais difícil de compreender, de se sensibilizar, de aceitar, de viver esse Cristo, esta união com Jesus Cristo. Mas ele coloca bem claro, aonde ele fala aqui, ó, quem pode nos separar do amor de Cristo? Ele faz uma pergunta: o poder do rei? O poder dos soldados? O poder dos comerciantes? O poder daqueles que achavam que tinha tudo na mão e a decisão de vida e morte do povo, como eles realmente tinham? Mas eles podiam decidir sobre esta vida, sobre a vida da carne, sobre a vida desta terra. Mas eles não tinham e ninguém tem poder de decisão sobre a minha vida espiritual, a não ser eu mesma. Então, aceitar ou não o Cristo, viver ou não com Cristo, realizar tudo em minha vida, cada passo, cada momento, cada segundo da minha vida, por Cristo, depende de mim. E aqui, meu irmão, ele começa a enumerar quais as coisas que este mundo numera, que pode dizer, que pode nos afastar e nos proibir de ser cristão ou de termos Cristo em nossa vida. Que é a tribulação, a angústia, a perseguição, a fome, a nudez,

o perigo, a espada. E ele vem dizer para nós: em tudo isso, nós já somos mais do que vencedores, graças ao que Jesus nos deu, ao que ele nos ofereceu, que é a vida eterna, que é o perdão dos pecados, que é a salvação da nossa alma. Graças àquele que nos amou, àquele que nos ama e àquele que nos amará, mesmo quando nós mesmos não nos amamos. Meu irmão, minha irmã, São Paulo saiu pelo mundo conhecido daquela época, levando a mensagem de Cristo. Ele, como sacerdote, como apóstolo escolhido pelo próprio Jesus, é enviado a anunciar, a pregar, a levar, a falar, e é o maior pregador que nós conhecemos. É o maior pregador da verdade e das palavras de Jesus, que escreveu tantas cartas e nos deixou como testemunho, nos deixou como testamento também, para nós realizarmos isto na nossa vida. E hoje todos somos chamados, mas existem pessoas especiais, específicas, que são chamadas para ser como Paulo, anunciador da palavra de Deus, anunciador da verdade de Cristo e testemunha deste Cristo que tanto nos amou, que foi capaz de dar a sua vida para nos salvar, que nos perdoa os pecados, que restaura a nossa alma junto com com o Espírito Santo, que perdoa todas as nossas ofensas e nos dá novamente a chance de sermos melhores, de vivermos melhor, de agirmos melhor e de buscarmos realizar em nossa vida a vontade de Deus, que são os sacerdotes. E neste mês que a Igreja nos convida a meditarmos sobre as vocações, aonde nós vamos meditar sobre a vocação sacerdotal, sobre a vocação familiar, sobre a vocação religiosa e sobre a vocação de pertencer à Igreja e ser evangelizador, começa-se no primeiro domingo, celebrando e rezando. Prestem bem atenção, rezando, oferecendo nossas orações, nossos sacrifícios e até mesmo as nossas dores, para pedir ao coração de Jesus que envie mais e mais santas vocações sacerdotais. E conservarmos aqueles que já são sacerdotes, com o nosso respeito, com o nosso carinho, com o nosso amor, e até mesmo com agrado, se nós tivermos condições de levar um bolo, um doce ou dar um presente. Isso é bom também, mas nada supera a nossa oração. O que o padre realmente precisa é do nosso respeito, do nosso reconhecimento e principalmente da nossa oração. E é por isso que hoje nós somos convidados a viver esta palavra em que Paulo diz: o que vai nos separar do amor de Cristo? O que vai nos separar? Os homens poderosos? As leis dos países, que às vezes proíbe até de a gente fazer uma leitura ou ter a Bíblia na mão, de participar de uma missa? Não, isso não pode nos separar. E se nós temos esta graça de termos nas nossas cidades, na nossa comunidade, um sacerdote que, deixando a sua vida, se consagra ao serviço de Deus para nos ajudar a conhecer melhor esse Deus e a buscar esse Deus, de realizar o que acontece
no Evangelho, quando Jesus multiplica o pão e diz, daí mesmo de comer, o que que o sacerdote faz? Ele nos dá o próprio Cristo para nós nos alimentarmos com o pão do céu, que é Jesus Cristo. Se nós pegarmos a primeira leitura, onde Isaías diz, vinde comer e beber sem pagar, ter leite, ter trigo, ter pão, ter mel, sem pagar. E o que que nós recebemos? Se não é este leite salutar, se não é esse trigo que alimenta, se não é este mel que adoça, sem pagar. E nos alimenta, e nos fortifica, e nos fortalece, que é a Eucaristia. E se não tivéssemos o sacerdote, não teríamos Eucaristia. E não adianta querer encobrir o sol com a peneira e dizer assim, mas a gente pode receber o pão espiritual. Nós precisamos receber o pão que é verdade real da presença de Cristo entrando dentro de nós, nos saciando, saciando a nossa fome, a nossa sede de conhecimento, de presença, de busca, para nos dar coragem, nos fortificar para as lutas. E isso é só o Cristo que pode fazer, nos alimentar, mas pelas mãos dos sacerdotes, que deixando tudo se consagram, que deixando tudo se entregam, que deixando tudo se dedicam para que nós, Ele que não faz parte do nosso sangue, nem nos conhece, mas luta por nós, se esforça por nós, se sacrifica por nós, para que nós possamos ter o perdão dos nossos pecados, para que nós possamos receber os sacramentos que a Igreja nos oferece, para podermos ser alimentados pelo corpo e pelo sangue de nosso Senhor Jesus Cristo. Quando tantos e tantos, milhares e milhões de irmãos nossos gostariam de ter a oportunidade de pelo menos uma vez por ano receber a Eucaristia, mas nem isso é possível, porque as leis do país não permite. Não permite ter sacerdote, não permite ter o nome de Jesus Cristo. Querido irmão, querida irmã, que nós saibamos ser gratos a Deus por nos dar sacerdotes, pais espirituais, que ouve tantos e tantos desabafos, que não ficam alheios a tantos e tantos problemas, que comunga da dor de cada um de nós, e nós nos sentimos aliviados ao partilhar com o sacerdote. Nós já pensamos, por acaso, quantas pessoas são atendidas por dia por um só sacerdote, e que despeja as preocupações, os problemas, as dores, os sofrimentos, as dúvidas, as necessidades. E aquilo vai acumulando no coração dele, e nós saímos aliviados. E eles têm aí a obrigação de apresentar ao Cristo. E depois, quando termina o dia, estamos aliviados, felizes, restabelecidos, restaurados. E eles vão para a casa paroquial, na solidão, rezar, apresentar, pedir, suplicar a Jesus que cuide de nós, que olhe por nós, que nos conceda a graça da conversão. Como é feliz uma comunidade que tem um sacerdote, que respeita esse sacerdote, que cuida desse sacerdote, que não critica, que não fale mal, que não permita que ele seja difamado. Ou será o contrário? Temos que fazer uma meditação hoje.
Será que eu sou uma filha espiritual digna de ter um pai sacerdote que se preocupa comigo, com o meu espírito, com a minha salvação? Ou sou uma filha desnaturada que sabe reclamar e falar mal do pai que Jesus me deu, do pai espiritual que tenho na minha comunidade? Quantas e quantas vezes, irmãos e irmãs, a gente ouve pessoas dizendo que os padres só sabem pedir, os padres só sabem fazer festas, fazer isso, fazer movimentos, fazer ação entre amigos e tudo mais, mas não acham dar dinheiro para o padre e não veem que um sacerdote, ele tem sim o seu salário, porque todo trabalhador é digno do seu salário. Mas tudo que ele faz fica para nós. O carro que ele compra não é dele, é da comunidade, para uso do padre, para servir a comunidade. A reforma que ele faz na igreja não é para ele, é para a comunidade, porque daqui a pouco ele vai embora e nós podemos ter bancos novos, pinturas novas, fiação ou ar-condicionado, seja o que for, fica aqui, ele não leva. Mas quantas e quantas vezes nós falamos, eu não vou dar dízimo porque é pro padre. Não é isso, nós não somos pessoas que sabem raciocinar, por acaso? Por isso nós não podemos permitir que alguém fale para nós mal de um sacerdote. Nós temos obrigação de defender. E se tiver alguma coisa errada, então que eu vá junto dele, lá com ele particularmente, e dizer: padre, eu preciso falar isso. Se não for, o senhor me perdoe, mas está acontecendo isso, isso e aquilo. Será que não é bom rever isso? Mas jamais sair por aí falando mal de um sacerdote, porque Deus pode se cansar e tirar o sacerdote e nos deixar. E aí o que será de nós? Por isso que eu falo e repito, meu irmão, minha irmã, se for para eu viver num lugar onde não tem sacerdote, eu peço que Deus me leve um dia antes, porque eu não sei viver sem o sacerdote, sem a presença de Deus, sem o corpo de Cristo, sem estar com o sacerdote, colocando aos seus pés as minhas faltas e os meus pecados, para ser redimida e perdoada. Quando tenho alguma dificuldade, alguma dúvida, para receber os seus conselhos, para que ele possa escutar, ou pelo menos escutar, o que eu tenho a dizer. Algo que eu não posso dizer para mais ninguém, a não ser para Deus e para o sacerdote. E nós queremos ver, meu irmão, minha irmã, aqui no diário de Santa Faustina, aonde Jesus, ele fala para nós que nós não devemos, como diz na segunda leitura, ter medo. Que nós não devemos nos preocupar com aquilo que os homens fazem para nos separar do amor dele, porque ele nos ama verdadeiramente, e que ele usa sim dos sacerdotes para que nós possamos conhecer como alcançar este amor, como viver nesse amor, como conhecer a sua palavra e o seu ensinamento. E no diário de Santa Faustina diz assim: hoje veio visitar-me o Senhor e ele me disse: minha filha, não tenhas medo do que virá sobre ti. Não tenhas medo. Eu estou te olhando neste momento e estou te aliviando. Eu não te deixarei sofrer acima das tuas forças. Conheces o poder da minha graça. Que isso te seja suficiente. E num outro lugar, ele fala para Santa Faustina: reclina tua cabeça no meu peito e descansa.
Quando estiveres sentindo que o peso está maior do que as tuas forças, vá diante do meu representante e aos seus pés relate tudo a ele o que está se passando no seu coração. Querido irmão, querida irmã, se o sacerdote não fosse importante e indispensável para nós, Jesus não teria instituído o sacerdócio e nem a Eucaristia. Por isso, meu irmão, minha irmã, nos coloquemos na presença de Deus neste dia, nesta hora da misericórdia, e ofereçamos as nossas orações. E quando tivermos alguns sofrimentos, perseguições, algumas dificuldades, vamos oferecer como sacrifício pelas vocações sacerdotais, pela fidelidade e perseverança dos nossos sacerdotes, dos seminaristas que estão se preparando para também receber este sacramento da ordem sacerdotal, para que eles sejam fiéis no seu juramento, na sua vocação, no seu sim, para que eles sejam perseverantes e não desanimem, e que Deus dê a força necessária para eles enfrentar todas as provações, as humilhações, as perseguições. E lembrando que muitas vezes estes que perseguem somos nós, com os nossos julgamentos, com as nossas críticas, com as nossas fofocas. Por isso, meu irmão, minha irmã, diante desta vocação tão sublime, diante deste chamado tão especial e que exige tanto sacrifício, que nós sejamos gratos, que nós sejamos realmente filhos que defende o seu Pai acima de tudo e de todos. E que se não tivermos nada de bom para falar ou para oferecer ao sacerdote, que ofereçamos pelo menos uma Ave Maria, um Pai Nosso e um Glória diariamente, para que eles se sintam fortes, confiantes, perseverantes e fiéis na vocação, no chamado que Deus faz a cada um deles. E que assim, como Jesus falou a Santa Faustina, que nós não tenhamos medo das perseguições, que nós não tenhamos medo das coisas do mundo, mas que nós tenhamos medo de não sermos fiéis, de não buscarmos e de pecarmos contra aquele que foi escolhido para ser o representante de Jesus aqui nesta terra. Porque a palavra de um sacerdote, ela tem muito poder. Nós nem imaginamos. Ela tem poder de expulsar demônio. Ela tem poder de trazer Cristo e ele permanecer num pedacinho de pão, um pouquinho de trigo, um pouquinho de água, e se tornar o corpo e o sangue de nosso Senhor Jesus Cristo, para nos alimentar, para nos fortalecer e para nos dar a coragem de lutarmos contra tudo e contra todos que quer fazer perder a nossa alma e nos afastar de Jesus Cristo. Por isso, querido irmão, querida irmã, nesse dia tão especial em que somos convidados a rezarmos pelos nossos sacerdotes, vamos oferecer de todo o coração a nossa oração, as nossas súplicas, os nossos sofrimentos, as nossas provações, oferecer como sacrifício, junto com o sacrifício de Jesus, para que os sacerdotes vençam as perseguições, as provações, vençam a solidão e a angústia e possam ser perseverantes e fiéis nesta vocação tão sublime, incomparável,
de ser o representante de Jesus Cristo aqui na Terra. Queremos colocar neste momento todos os nossos sacerdotes. Aquele sacerdote que nos batizou, aquele bispo, aquele sacerdote que talvez por ordem do bispo ministrou em nós o sacramento da Crisma, aquele que nos deu a primeira comunhão, aquele sacerdote que nos ouviu na nossa primeira confissão, aquele sacerdote que foi capaz, teve a coragem de chamar a nossa atenção, de nos repreender severamente como um pai que ama, com amor. Aquele que nos recebeu de braços abertos. Aqueles que receberam o sacramento do matrimônio. Rezem por aquele sacerdote que foi testemunha deste momento tão importante na sua vida. Aquele sacerdote que está doente e que nós sequer lembramos de rezar por eles. Rezemos pelos sacerdotes da nossa paróquia. Aqui nós temos o nosso pároco, o Padre João, o Padre Danilo, o Padre Leandro. Que eles sejam fiéis e perseverantes nesta vocação e nesse chamado. Que possamos, se hoje não foi possível, durante essa semana, ir dar um abraço nesses sacerdotes e dizer muito obrigado, Padre, pelo seu sim, por aceitar ser o pai espiritual desta comunidade, por passar por tantas provações, por tantas preocupações, para nos trazer Jesus Cristo, por nos ouvir, por nos entender, por nos incentivar a sermos fiéis também. Agradeçamos também pelos nossos seminaristas, de um modo especial, agradeçamos pelo Nalan, que se Deus quiser, logo, daqui uns 2 anos, vai receber também a ordem sacerdotal, pelo Edson, que me parece que já, né, no ano que vem vai também receber a ordem sacerdotal, pelo Leonardo, que está iniciando, para que seja perseverante e fiel. E tantos sacerdotes que passaram por nossa paróquia, que passaram pela nossa vida. Colocamos aqui, cada um pode colocar o sacerdote que você conhece ou da sua família. Né, o nosso diretor, Padre Silvio, Padre Edson, e tantos sacerdotes. Colocamos aqui o Padre Aldinei, que está numa situação delicada em sua saúde. O Padre Pedrinho, que, se não me engano, é a primeira vocação sacerdotal aqui da nossa paróquia e está internado na UTI. E tantos outros, meu irmão, minha irmã, que nós possamos louvar e bendizer ao Senhor, clamar por eles, e para que Jesus possa ouvir e saber que nós estamos rezando com todo o coração pelos nossos sacerdotes. Queremos elevar a nossa voz e dizer: Jesus, eu confio em vós.

0: E assim, meu irmão, minha irmã, nós colocamos mais uma vez, nesta hora da misericórdia, as nossas intenções. Queremos pedir por todas as almas que se encontram neste momento em agonia, que elas possam se lançar com confiança no coração de Jesus. Pedimos também por todas as almas que se encontram na prisão do purgatório. Coloco aqui de um modo especial pela alma de meu tio Oswaldo Rodrigues Martins, que faleceu na sexta-feira, foi sepultado ontem. Que Jesus o receba em seu coração e dê a ele a recompensa por tanta bondade, tanta simplicidade e humildade deste homem que viveu para a família e para Deus. Que ele esteja neste momento na glória eterna. Pedimos também por todas as intenções do Santo Padre, o Papa, todas as intenções da Igreja, por todos os bispos, todos os sacerdotes, especialmente nesse dia do sacerdote. Colocamos mais uma vez o nosso pároco, o Padre João, pedindo a Deus que conceda a ele muita saúde, sabedoria, discernimento para conduzir a nossa paróquia, o nosso santuário. Igualmente pedimos pelo Padre Leandro e pelo Padre Danilo para que sejam perseverantes e fiéis no chamado que Deus fez a eles e que eles possam exercer com toda a generosidade, com toda a fé, esta vocação sacerdotal. Colocamos a vida e a vocação do Nalan, do Edson e do Leonardo, pedindo a Jesus que vai colocando no coração deles a alegria de poder servir Cristo e de nos encaminhar o povo de Deus para o coração de Jesus. E colocamos também você, meu querido irmão, minha querida irmã, ouvinte, devotos da misericórdia, ouvintes da Rádio Capital e deste programa Hora da Misericórdia. Jesus sabe da sua necessidade, Jesus sabe do que você precisa. Fale para ele neste momento e que ele possa conceder a você a graça que você está buscando.
1: A Teca, né? Oi Vera, sua Teca, peço muita oração por todos os meus problemas que estou enfrentando. Vou pedir também para todos os padres de todas as paróquias. Deus abençoe a todos. Também o Marcelino Fusco, né? Boa tarde, eu Marcelino Fusco peço oração para minha cura. Colocamos, né, a Teca, né, também o Marcelino Fusco no coração misericordioso de Jesus. Também, né, a Tati, né, que é a apóstola da Divina Misericórdia, está aqui rezando pela saúde de Valdemar de Oliveira, que está com câncer de abdômen, e pelo tio dela, né, Moacir Divino, que está na UTI com uma infecção grave. A Jacira, peço pela minha família, pelos padres, pedindo graças e proteção neste domingo, por todas as vocações, pelos enfermos de câncer e alcançados pela misericórdia divina, e que a cura aconteça conforme a vontade do Senhor. A Isauri, né, quero pedir pelo aniversário da minha irmã, a Rosária, que hoje está completando mais um ano de vida com a graça de Deus. Quero colocar o aniversário da Vera, que é amanhã. Que Jesus misericordioso abençoe sempre sua vida, essa missão linda que você tanto ama. A Maristela, em ação de graça pelo aniversário da Vera. E também, eu quero também colocar em ação de graça pelo aniversário da Vera, né? Mais uma rosa no jardim.
0: Vai ser amanhã, né? Que alegria, quase que foi no dia do sacerdote, né?
1: Quase foi no domingo para nós vir aqui rezar. É. Então, que Deus possa abençoar grandiosamente a vida da Vera, né? Dando muita força, muita saúde, muita graça, né? Jesus misericordioso possa continuar envolvendo cada vez mais você com a sua misericórdia para continuar assim com muita vontade, né, com muita disposição de continuar divulgando a misericórdia divina para todos nós.
0: Amém. Agradeço de coração, já antecipadamente, por todos os que vão rezar, que estão rezando e vão rezar por mim, né? Ana Maria, hoje peço por todos os padres, em especial aos nossos daqui da nossa paróquia e também por todo o clero. A Fátima, por todos os enfermos no corpo e na alma, especialmente os que estão fazendo tratamento de câncer. O João, peço oração pela alma do tio Osvaldo, que faleceu, foi sepultado ontem. E rezo também em ação de graças pelo aniversário de minha irmã Vera, que será amanhã, que sou eu, né? Eu gosto muito de celebrar aniversário, viu? Eu aviso todo mundo no dia do meu aniversário. Então fico feliz já de esse ano ter sido, já começa na véspera, né? A Fátima, também peço pelo aniversário da minha irmã Vera e pelas almas do Pedro Rafael e do tio Osvaldo. É o meu sobrinho Pedro Rafael, ele fazia aniversário também junto comigo, né? A Terezinha, hoje peço pelas almas do purgatório, em especial pela alma do tio Osvaldo, que ele descanse em paz, que ele possa repousar no coração de Jesus. Temos ainda outras intenções. A Lídia pede misericórdia por todos os que sofrem, que Jesus olhe com misericórdia para todos os que precisam das nossas orações. Peço também por todos os doentes, pelas famílias afastadas de Deus e pelas pessoas que não conseguem perdoar. Verdade, Lídia. Temos que rezar por essas pessoas que não conseguem pedir e nem dar perdão, né? A Jacira, ela coloca aqui também, rezo em ação de graças pelos da minha família, que celebraram o dom da vida no mês de julho, e pelos que farão aniversário neste novo mês, o mês de agosto, iniciando pela minha querida irmã Vera, que será amanhã, pela minha sobrinha, que também é minha afilhada, né? A Amanda, que será no dia 5, quarta-feira. E assim, por todos os demais do mês. Peço pelos enfermos de corpo e de alma, pela saúde de minha tia Maria e das primas que cuidam dela. Acho que são estas as intenções que chegaram para nós até o momento. E colocamos no coração de Jesus mais uma vez a intenção de todos aqueles que estão nos acompanhando e rezando conosco nesta hora da misericórdia.
1: Também eu quero rezar, né, pedindo a bênção e a proteção do Senhor, né, para meu filho e os outros seminaristas que estão voltando para Londrina, né? Terminou as férias, estão voltando agora à tarde para continuar a sua caminhada, a sua preparação para o sacerdócio. Que Jesus possa estar abençoando, conduzindo, né? Possam fazer uma santa e uma abençoada viagem.
0: Isso.
1: Hoje, traze-me as almas dos sacerdotes e religiosos e mergulhas na minha insondável misericórdia. Eles me deram força para suportar a amarga paixão por elas, como por canais, correm sobre a humanidade a minha misericórdia. Misericordiosíssimo Jesus, de quem provém tudo que é bom, aumentai em nós a graça para que pratiquemos dignas obras de misericórdia, a fim de que aqueles que olham para nós glorifiquem o Pai de misericórdia que está no céu. Eterno Pai, dirigi o olhar da vossa misericórdia para a porção eleita da vossa vinha, para as almas dos sacerdotes e religiosos. Concedei-lhes o poder da vossa bênção e pelo sentimento do coração de vosso filho, no qual estão encerrados. Dai-lhes a força da vossa luz para que possa guiar os outros nos caminhos da salvação e juntamente com eles cantar a glória da vossa insondável misericórdia por toda a eternidade.
0: Amém. E com toda a devoção queremos rezar.
1: Pai nosso que estais no céu, santificado seja o vosso nome. Venha a nós o vosso reino, Seja feita a vossa vontade, assim na terra como no céu. O pão nosso de cada dia nos dai hoje. Perdoai as nossas ofensas, assim como nós perdoamos a quem nos tem ofendido. E não nos deixeis cair em tentação, mas livrai-nos do mal. Amém. Ave Maria, cheia de graça, o Senhor é convosco. Bendita sois vós entre as mulheres, e bendito é o fruto de vosso ventre, Jesus. Santa Maria, Mãe de Deus, rogai por nós, pecadores, agora e na hora de nossa morte. Amém. Creio em Deus Pai Todo-Poderoso, Criador do céu e da terra, e em Jesus Cristo, seu único Filho, nosso Senhor, que foi concebido pelo poder do Espírito Santo, nasceu da Virgem Maria, padeceu sob Pôncio Pilatos, foi crucificado, morto e sepultado, desceu à mansão dos mortos, ressuscitou ao terceiro dia, subiu aos céus, está assentado à direita de Deus Pai Todo-Poderoso, de onde há de vir a julgar os vivos e os mortos. Creio no Espírito Santo, na Santa Igreja Católica, na comunhão dos santos, na remissão dos pecados, na ressurreição da carne, na vida eterna. Amém. Eterno Pai, eu vos ofereço o corpo e o sangue, a alma e a divindade de vosso diletíssimo Filho, nosso Senhor Jesus Cristo, em expiação dos nossos pecados e dos do mundo inteiro.
2: Pela sua dolorosa paixão,
0: tende misericórdia de nós e do mundo inteiro.
2: Pela sua dolorosa paixão,
0: tende misericórdia de nós e do mundo inteiro.
2: Pela sua dolorosa paixão,
0: tende misericórdia de nós e do mundo inteiro.
2: Pela sua dolorosa paixão,
0: tende misericórdia de nós e do mundo inteiro.
2: Pela sua dolorosa paixão,
0: tende misericórdia de nós e do mundo inteiro.
2: Pela sua dolorosa paixão,
0: tende misericórdia de nós e do mundo inteiro.
2: Pela sua dolorosa paixão,
0: tende misericórdia de nós e do mundo inteiro.
2: Pela sua dolorosa paixão,
0: tende misericórdia de nós e do mundo inteiro.
2: Pela sua dolorosa paixão,
0: tende misericórdia de nós e do mundo inteiro.
2: Pela sua dolorosa paixão,
0: tende misericórdia de nós e do mundo inteiro.
2: Eterno

0: nosso Senhor Jesus Cristo, em expiação dos nossos pecados e dos do mundo inteiro,
1: pela sua dolorosa paixão,
2: tende misericórdia de nós e do mundo inteiro.
1: Pela sua dolorosa paixão,
2: tende misericórdia de nós e do mundo inteiro.
1: Pela sua dolorosa paixão,
2: tende misericórdia de nós e do mundo inteiro.
1: Pela sua dolorosa paixão,
2: tende misericórdia de nós e do mundo inteiro.
1: Pela sua dolorosa paixão,
2: tende misericórdia de nós e do mundo inteiro.
1: Pela sua dolorosa paixão,
2: tende misericórdia de nós e do mundo inteiro.
1: Pela sua dolorosa paixão,
2: tende misericórdia de nós e do mundo inteiro.
1: Pela sua dolorosa paixão,
2: tende misericórdia de nós e do mundo inteiro.
1: Pela sua dolorosa paixão,
2: tende misericórdia de nós e do mundo inteiro.
1: Pela sua dolorosa paixão,
2: tende misericórdia de nós e do mundo inteiro.
1: Eterno Pai, eu vos ofereço o corpo e o sangue, a alma e a divindade de vosso diletíssimo Filho, nosso Senhor Jesus Cristo, em expiação dos nossos pecados e dos do mundo inteiro. Pela sua dolorosa paixão,
2: tende misericórdia de nós e do mundo inteiro.
1: Pela sua dolorosa paixão,
2: tende misericórdia de nós e do mundo inteiro.
1: Pela sua dolorosa paixão,
2: tende misericórdia de nós e do mundo inteiro.
1: Pela sua dolorosa paixão,
2: tende misericórdia de nós e do mundo inteiro.
1: Pela sua dolorosa paixão,
2: tende misericórdia de nós e do mundo inteiro.
1: Pela sua dolorosa paixão,
2: tende misericórdia de nós e do mundo inteiro.
1: Pela sua dolorosa paixão,
2: tende misericórdia de nós e do mundo inteiro.
1: Pela sua dolorosa paixão,
2: tende misericórdia de nós e do mundo inteiro.
1: Pela sua dolorosa paixão,
2: tende misericórdia de nós e do mundo inteiro.
1: Pela sua dolorosa paixão,
2: tende misericórdia de nós e do mundo inteiro.
1: Eterno Pai, eu vos ofereço o corpo e o sangue, a alma e a divindade de vosso diletíssimo Filho, nosso Senhor Jesus Cristo, em expiação dos nossos pecados e dos do mundo inteiro. Pela sua dolorosa paixão,
2: tende misericórdia de nós e do mundo inteiro.
1: Pela sua dolorosa paixão,
2: tende misericórdia de nós e do mundo inteiro.
1: Pela sua dolorosa paixão,
2: tende misericórdia de nós e do mundo inteiro.
1: Pela sua dolorosa paixão,
2: tende misericórdia de nós e do mundo inteiro.
1: Pela sua dolorosa paixão,
2: tende misericórdia de nós e do mundo inteiro.
1: Pela sua dolorosa paixão,
2: tende misericórdia de nós e do mundo inteiro.
1: Pela sua dolorosa paixão,
2: tende misericórdia de nós e do mundo inteiro.
1: Pela sua dolorosa paixão,
2: tende misericórdia de nós e do mundo inteiro.
1: Pela sua dolorosa paixão,
2: tende misericórdia de nós e do mundo inteiro.
1: Pela sua dolorosa paixão,
2: tende misericórdia de nós e do mundo inteiro.
1: Eterno Pai, eu vos ofereço o corpo e o sangue, a alma e a divindade de vosso diletíssimo Filho, nosso Senhor Jesus Cristo, em expiação dos nossos pecados e dos do mundo inteiro. Pela sua dolorosa paixão,
2: tende misericórdia de nós e do mundo inteiro.
1: Pela sua dolorosa paixão,
2: tende misericórdia de nós e do mundo inteiro.
1: Pela sua dolorosa paixão,
2: tende misericórdia de nós e do mundo inteiro.
1: Pela sua dolorosa paixão,
2: tende misericórdia de nós e do mundo inteiro.
1: Pela sua dolorosa paixão,
2: tende misericórdia de nós e do mundo inteiro.
1: Pela sua dolorosa paixão,
2: tende misericórdia de nós e do mundo inteiro.
1: Pela sua dolorosa paixão,
2: tende misericórdia de nós e do mundo inteiro.
1: Pela sua dolorosa paixão,
2: tende misericórdia de nós e do mundo inteiro.
1: Pela sua dolorosa paixão,
2: tende misericórdia de nós e do mundo inteiro.
1: Pela sua dolorosa paixão,
2: tende misericórdia de nós e do mundo inteiro.
1: Deus Santo, Deus Forte, Deus Imortal, tende piedade de nós e do mundo inteiro. Deus Santo, Deus Forte, Deus Imortal, tende piedade de nós e do mundo inteiro. Deus Santo, Deus Forte, Deus Imortal, tende piedade de nós e do mundo inteiro.
2: Jesus,
1: eu confio em vós.
2: E assim, querido irmão, querida irmã, encerramos mais um programa A Hora da Misericórdia, pedindo a Jesus que nos abençoe, nos proteja e nos guarde. Em nome do Pai,
1: do Filho e do Espírito Santo. Amém.
2: Até domingo que vem, se Deus quiser.
1: Amém.

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11: Hora certa, capital.
12: 4:04.

Eu seguro a minha mão na sua, uno o meu coração ao seu, para que juntos possamos fazer aquilo que sozinho não consigo. Concedei-me, Senhor, a serenidade necessária para aceitar as coisas que eu não posso modificar, coragem para modificar aquelas que posso e sabedoria para distinguir umas das outras. Força, fé, alegria. Olá, família Amores e Gente, muito boa tarde. Como vai você? Cada vez melhor? É o que eu desejo, é o que nós desejamos. Boa tarde, família capital. Eu sou Josias Gavioli, voluntário de Amores e Gente no grupo Juntos Somos Mais de Cianorte. Cumprimento e agradeço o carinho da sua audiência e companhia nessa tarde de domingo, dia 2 de agosto de 2026. E nesse mês, nós vamos estar abordando o 8º princípio básico do amor exigente, cujo tema é a crise. E sabemos que de uma crise bem administrada surge a possibilidade de mudança positiva. Mas vamos à nossa espiritualidade, vamos aí à nossa mensagem inicial. A porta do lado. Numa entrevista dada pelo médico Dr. Drauzio Varella, ele disse que a gente tem um nível de exigência absurdo em relação à vida e que queremos que absolutamente tudo dê certo e que às vezes, por aborrecimentos mínimos, nós somos capazes de passar um dia inteiro de cara amarrada. E aí ele deu um exemplo trivial que acontece todo dia na vida da gente. Por exemplo, é quando um vizinho estaciona o carro muito encostado ao seu na garagem. Ou pode ser também no estacionamento do shopping ou mesmo na rua. Em vez de simplesmente entrar pela

E não falta nesse mundo é gente que se acha o último biscoito do pacote, né? E que audácia contrariá-los. São aqueles que nunca ouviram falar em saídas de emergência e fincam o pé, compram briga e geralmente não deixam barato. Alguém aí falou em complexo de perseguição? Justamente. É o mundo versus eles. Eu entro muito pela outra porta e às vezes saio por ela também. É incômodo, tem um freio de mão no meio do caminho, mas é um problema solúvel. E como esse, a maioria dos nossos problemões podem ser resolvidos assim, bem rapidinho. Basta um telefonema, um e-mail, um pedido de desculpa, uma mensagem, um deixar barato. E eu tenho procurado mesmo e ando deixando de graça, para ser sincero. 24 horas tem sido pouco para tudo que eu tenho de fazer, então não vou perder ainda mais tempo ficando mal-humorado. Se eu procurar, eu vou encontrar dezenas de situações irritantes e gente idem também, né? Pilhas de pessoas que vão atrasar meu dia. Então, o que faço? Eu procuro usar a porta do lado e vou tratar do que realmente é importante para mim. Então, eis aí a chave do mistério. A fórmula da felicidade, o elixir do bom humor, né? A razão porque parece que tão pouca gente na vida dos outros e tão poucas coisas na vida dos outros dá errado. Força, fé e alegria.

Então, meus queridos, esse oitavo princípio básico de amor exigente, né? A crise. E todos nós temos crise. Quem não tem crise? E temos crises todo dia, praticamente toda hora. Mas, da crise bem administrada, surge a possibilidade de mudança positiva. Então, eu diria assim, em amor exigente, nós, do começo do ano para cá, trabalhamos aí os princípios básicos, que são a parte teórica, né, de tudo. A não ser agora no sétimo mês, o mês passado, né? E trabalhamos aí a tomada de atitude. E a tomada de atitude, cada tomada de atitude é uma crise que surge, isso é normal, né? E nós muitas vezes ficamos aí relutantes para tomar uma atitude. É natural, é do ser humano, até eu diria, né? Mas nós temos tomado atitude a todo instante, a todo momento. E claro, assumindo posições, fechando questões, aí vai acarretar crise. E essa crise nós precisamos aprender a administrar ela, porque ela bem administrada vai gerar, né, a mudança necessária. E para isso, com certeza, é preciso ter coragem, disposição para mudar o que é necessário. E claro, aí ser capaz de amar os nossos queridos, né, e fazer com que o que precisa ser feito, sem pena, sem dó dos outros e de si próprio, né? De nós mesmos, né? Então, é necessário o quê para que nós possamos tomar atitudes bem positivas e ter essa transformação positiva que nós tanto queremos? E há alguns anos, amor exigente, né, tomou um, vamos dizer assim, formou uma palavra que nos parece ser a melhor saída para ajudar a administrar crises. É uma palavra estranha, né? Você fala, pô, defiforexe. Tá? Defiforexe. Mas é bem simples. É uma sílaba de cada palavra. D de definição. Defina o seu alvo, né? O fi é de fixe prioridades. Então, eu preciso definir meu alvo, preciso fixar prioridades. O for é de formular um plano de ação. O XEXZ, né, de executio. Então, veja só, defina o alvo, fixe prioridades, formule um plano de ação e execute-o. E para definir um alvo é preciso o quê? Conhecer o problema. Além de conhecer o problema, analisar tudo com ponderação e objetividade, sem raiva, sem emoção. Aí depois buscar a ajuda necessária, né? Ajuda ou orientação de pessoas criteriosas, pessoas que realmente somam de forma positiva, né, na vida da gente. E daí, preparemos, estudemos, questionemos. É realmente isso que eu quero? É isso que eu acredito? As pessoas ali em volta, companheiro, companheira, pensa como você? Estão prontos? Todos nós estamos prontos? E se nós estivermos tranquilos, confiantes, o alvo foi definido. Aí vem a fixação de prioridades, né? Então, que nada mais é que estabelecer por onde começar a trabalhar para atingir o alvo. Pois bem, então vamos primeiro, tirem a trave do olho. Não se deixe manipular ou enrolar. Procure instruir-se, informar-se e atualizar-se em relação aos problemas que nós enfrentamos. E aí, quando, por exemplo, é um caso em família, pai e mãe têm que ser um só quando se trata de educação do filho. E é importante o quê? Ter um grupo de apoio. E eu pergunto, qual o seu grupo de apoio? Pode ser a escola, pode ser a família, pode ser a comunidade da igreja, ou a comunidade de amor exigente. Então, sempre é bom um grupo de apoio para estar realmente ali dando um suporte para você. Então, feito isso, estamos prontos a enfrentar o desafio. Isso é, enfrentar toda aquela situação e para estarmos abrindo o jogo e propondo já, né, aquela pessoa que está, vamos dizer assim, causando os problemas. Vamos conversar, vamos definir toda essa situação aí para que seja melhor para todo mundo. Na formulação do plano, né, o grupo de apoio é muito importante. Por quê? Porque vai ajudá-los a avaliar a situação e a corrigir o rumo das coisas. Muitas cabeças pensam melhor que uma, isso é normal. Então o grupo dá o suporte, o grupo anima, ele dá força e chega mais depressa a resultados positivos. E esses resultados é o que nós tanto almejamos, tanto esperamos. E o amor exigente, ele sugere que se façam duas listas das qualidades
e dos defeitos, né, para cada membro da família. Então vamos lá, né, as qualidades devem ser trabalhadas, valorizadas, ressaltadas, fortalecidas. E os defeitos? Simplesmente corrigidos. Precisamos falar o menos possível, né, e a ação sim, essa tem que ser constante, né? Mas é preciso que tenhamos consciência do que precisa ser mudado e comecemos a agir. Então vamos começar pelas coisas mais simples, mais fáceis de se conseguir. Com absoluta tranquilidade, né? Autoridade paterna e materna, né? E autodomínio. Então, nada mais é o que? Administre a crise sem medo. Só voltem atrás se constatarem que cometeram algum erro. Se não, vamos ser perseverantes, vamos lembrar de controlar e cobrar cada regra, cada limite estabelecido. É importante também ter como punir o infrator, caso não siga as regras. Para tanto, nós não temos que ter um cuidado muito grande para não darmos aí, tipo, não seria bem castigo, mas vamos colocar entre aspas esse castigo, né? Para a vida toda ou por meses a fio. Aquela coisa, né, que, puxa vida, foi uma falha e tal, aí de repente lá você vai ficar um mês sem celular. Não é assim, não deve ser assim, né? Vamos ser mais tranquilos, mais pé no chão, tá? Para não causarmos uma situação de repente mais complicada, mais desagradável. Então, esses exemplos, né, suspender a TV, a chave do carro, por uma ou duas semanas, devolvendo o direito de usá-lo de novo diante de uma atitude correta e responsável, né? Então, atitude correta, atitude responsável é muito importante. E na execução do plano, só há uma saída: agir, agir, agir. Agir, fazer a sua parte para chegar à solução do problema, mas deixando que o responsável aprenda com isso, né? Que ele possa, vamos dizer assim, estar sofrendo as consequências do erro, daquela atitude errada, né? Do que ele cometeu de errado. E nunca esquecer a crise. Então vão em frente, lutem, tentem com todas as forças ser felizes. E eu diria assim, os pais devem estar atentos e ser capazes de amar seus filhos de modo a fazer por eles o que precisa ser feito, sem pena deles e sem penas de si próprio. É uma coisa bastante interessante, necessária, né? E que com certeza, avaliado certinho, trabalhado certinho, vai dar certo sim. Então, Amor Exigente foca no princípio da crise, ensinando regras simples para quem quer mudar de vida. Repito, nos 7 princípios anteriores, nós nos vimos, nos avaliamos e decidimos que era o momento de tomar atitudes novas, né? Assumir posições diferentes, sermos firmes e perseverantes. Com certeza, esse posicionamento nos leva à crise. Tá? Então, veja bem, quando nós chegamos em Amor Exigente, embora naquele momento não tivéssemos a devida consciência, né, com certeza era um momento de crise. Por isso nós fomos buscar recursos no grupo de apoio. E sem saber, estávamos no nosso fundo de poço, ou quase isso, né? Nós não entendíamos o que estava acontecendo. Tudo era muito novo. A única certeza é que estávamos sofrendo e que isso doía muito. Essa foi a nossa crise. E essa crise nos levou a Amor Exigente. O nosso limite foi quando percebemos que todo o amor que sentíamos pelo nosso ente querido, né, da família ou não, mas que ali naquele momento era um problema, digamos assim, então tudo que nós sentíamos era ódio, era raiva, era medo, muito medo, né? O novo ali, o desconhecido gera esse sentimento. Enquanto ele também mentia para nós, nos roubava e nos enganava. Isso é uma situação normal, infelizmente, né, dessas situações. Então, antes do grupo de apoio, já havíamos feito várias tentativas de solucionar os problemas. Desde o esforço do bom diálogo, de sermões, de chantagem, brigas, mas todas e tudo isso fracassado. Porque o nosso ente querido, né, o dependente, ele era o gerador da crise. E quem gera a crise é quem administra, não é assim?
quem gera crise administra. Então nós temos que transferir aquilo que nós estamos carregando para quem está gerando a crise. Portanto, foi ele o tempo todo que deu o tom da música que nós estávamos dançando. E nós éramos como marionetes. Então nos parece óbvio que precisamos mudar isso. Nós é que temos que gerar a crise para que também sejamos nós a administrá-la. Sejamos nós a dar o tom da música, que aí o nosso ente querido vai dançar. Veja bem a inversão, né? Antes era o contrário. Então, ao criar a crise, nós precisamos estar livres dos sentimentos de ódio, de raiva, de vingança, de medo e, principalmente, temos que ser corajosos e verdadeiros. Tá? Nós somos a geração do sim, e se não sabemos dizer não nem aos amigos, como é que nós vamos dizer não à família? Nós temos dificuldade em impor caminhos sensatos e coerentes com os princípios da vida que devem ser, que direcionar, né, as relações familiares saudáveis, amorosas e assim por diante. Então, para gerarmos uma crise positiva e construtiva, nós temos o que fazer? Temos que resgatar a nossa autoridade e nos preparar para receber aí todo tipo de situação, inclusive as chantagens, né, o jogo emocional, agressões verbais, morais e até físicas, de repente, né? E também preparar para graves desentendimentos familiares que podem acontecer. As crises, elas implicam em dor e também em insegurança. Mas também elas criam a oportunidade de uma mudança real, né, de romper com o passado, deixando surgir um novo horizonte, abrindo novas possibilidades. E para a felicidade geral da família, devemos escolher a alternativa que melhor atinja o nosso objetivo, mesmo que não seja mais fácil. E a crise, eu diria assim, ela não pode ser evitada, mas pode ser controlada, bastando para isso adotar os 12 princípios de amor exigente como nossos próprios princípios de vida. É simples. Aparentemente, no início, parece ser um monstro, mas não, é uma coisa simples. Então, questões que envolvem princípios de vida são inegociáveis. E para que não precisemos retroceder nas atitudes e decisões tomadas, devemos só dar passos do tamanho das nossas pernas. Então, devemos estar alerta e sermos capazes de, por amor a nós e aos nossos ente querido, ou nossos entes queridos, né? Nossos familiares, muitas vezes, fazermos o que precisa ser feito, sem pena deles ou de nós próprios. Quando criamos crises, corremos o risco de dar certo, tá? Ou não, nós não sabemos se vai dar certo. Então, usar a palavra mágica é o caminho, né? O DEFI4X, como eu falei, a definição de objetivos, o fixar prioridades, formular planos e metas e executar meta por meta. Quando então tomamos a decisão de construir no bem, não precisamos temer a falta de recursos. Tá. Amor exigente, ele nos propicia tudo isso. E sabemos também que crise é oportunidade de mudança. Então, toda vez que nós ouvimos falar em crise, nós pensamos em algo perturbador que causa dores e sofrimentos. E por essa razão, nós lutamos para fugir dela. Pois ninguém gosta de algo que incomoda. Entretanto, o programa Amor Exigente, ele visualiza na crise não só a dor e o sofrimento, mas também a possibilidade de mudança e de crescimento. E ao nos depararmos com situações de crise, de conflitos, nós precisamos fazer as nossas escolhas. Tá? Podemos nos aborrecer, lamentar a situação e acomodar. Optar por essa escolha também é optar pela aceitação do problema, pela acomodação ao sofrimento e à dor. E não vai trazer resultado nenhum. A outra opção é tentar nos livrar da situação instalada através de fugas. Mas essa atitude não soluciona o problema e, como resultado, podemos nos surpreender com o agravamento da situação enfrentada. E, por fim, podemos fazer a escolha de enfrentá-la, né? De levantar a cabeça, abandonar o isolamento e buscar soluções. E para enfrentarmos as crises, precisamos abandonar a nossa zona de conforto e enfrentar os desafios. Então, deixar o comodismo de lado mexe conosco, e mexe muito, traz insegurança e, por vezes, nos deixa apreensivos. Em contrapartida, ganhamos em aprendizado, em conhecimento e sabedoria,
que são os ingredientes indispensáveis à solução de um grande problema, ou de grandes problemas, até eu diria. E durante os momentos de crise, nós vamos experimentar os mais variados sentimentos possíveis. Aí que eu disse, né? A culpa, o medo, o desânimo, o desespero, a desesperança. Mas nós não podemos permitir que esses sentimentos enfraqueçam nossa fé e nossa coragem de enfrentar o desafio. E nos momentos de crise, devemos nos aproximar ainda mais de Deus. Com a certeza absoluta de que são nos momentos mais difíceis de nossas vidas que nós sentimos com maior intensidade a manifestação divina. As crises, elas fazem parte da vida. E isso não é um problema. O grande problema é enfrentarmos uma grande dificuldade, né? Uma grande crise, sem que dela nada nós tiramos de proveito, que nada aprendamos, nada melhoramos e ainda nos afastamos da presença de Deus. Isso significa sofrimento sem sentido. Então veja bem, o resumo de tudo é que diante da crise nós temos duas opções: encarar ou fugir. Mas lutar sozinho contra uma grande crise é uma tarefa difícil e não precisamos estar só. Podemos buscar esse auxílio, esse apoio, essa orientação, e nessa busca vamos encontrar pessoas que vivenciaram crises semelhantes às nossas e conseguiram superá-las, servindo-nos de estímulo e de exemplo, mostrando que nós não estamos sozinhos, que outras pessoas passaram ou passam por problemas semelhantes aos nossos, e isso nos dá força para enfrentar os nossos desafios. A dor, quando dividida, significa dor diminuída. E crises fazem parte da vida, e isso não é nenhum problema. O grande problema é enfrentarmos uma grande crise sem que dela nada tenhamos tirado proveito, que não tenhamos aprendido nada, que não tenhamos melhorado nada, e ainda nos afastarmos da presença de Deus. Isso significa sofrimento gratuito e desperdiçamos a oportunidade de engrandecer a nossa vida. E como citou certa vez o Charles Spurgeon, né? Muitas pessoas devem a grandeza de suas vidas aos problemas e obstáculos que tiveram de vencer. Portanto, vamos apagar o S da crise, da palavra crise, e usar nossa criatividade e transformá-la em crie. É muito simples, né? E Amor Exigente dá essa oportunidade, nos dá essa chance, nos dá esse caminho da vitória, com certeza. Bom, que pena que nosso tempo está se esgotando, mas esse mês de agosto todo nós vamos estar falando de crise, né? E isso é muito bom. Então, nesse final de programa eu convido você a participar de nossas reuniões. Nossas reuniões são semanais e acontecem todas as quintas-feiras no Salão São João Paulo II. Tá? Então, todas as quintas-feiras a partir das 19h30. O Salão João Paulo II é aqui do lado da Rádio Capital, certo? Você também pode nos acompanhar através das mídias sociais, todas as segundas-feiras, aí por volta de 12h30 ou 12h45, na Rede Vida de Televisão, nós temos o programa Aí na TV. Deixo aqui meu agradecimento, né? Obrigado, família Amor Exigente, obrigado, família Capital, e a gratidão maior à Divina Majestade, ao nosso Deus, né? Por nos abençoar com mais um dia de vida, por nos abençoar com a sua companhia, estarmos juntos sempre. Então, a todos, um final de tarde, uma semana muito abençoada, e até o próximo domingo, nesse mesmo horário, com mais um programa do Amor Exigente. Grande abraço fraterno, fiquem com Deus e até lá. Força, fé e alegria.

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3: Hora certa, Capital.
4: 4:38.

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2: Hora certa, capital.
3: 5:06.

0: Ergue teus braços o mais alto que você puder. E diga comigo: Jesus, eu sou lugar de chegada. Eu sou lugar de chegada. O lugar aonde as pessoas vão te encontrar. Eu sou a tua casa. Agora põe a mão no seu coração, bate no seu peito e diz: arruma aqui dentro, porque não se recebe visita em casa desarrumada. Bate de novo no seu peito e diz: arruma aqui dentro, para que eu possa ser casa para todo mundo. Amém. E aplauda Jesus.
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1: Hora certa, capital. 6:01.

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0: anjo anunciou a Maria, e ela tornou-se mãe de Deus. Sendo mãe de Cristo, ela é a mãe celestial dos homens. Homens que, através do seu trabalho do campo, da indústria ou do comércio, extraem diariamente o seu sustento material. Agora pare para reverenciar a Virgem Santíssima e contemplar as suas virtudes, pois ela que acompanhou seu filho Jesus desde o nascimento até a morte na cruz, nos legou um modelo de força, de bondade, de desprendimento e de amor entre os homens.
1: Louvado seja nosso Senhor Jesus Cristo, para sempre seja louvado. Eu sou o padre João Mendes, pároco da paróquia Nossa Senhora de Fátima e Santuário Eucarístico Diocesano de Cianorte, e convido você a rezar junto comigo. Em nome do Pai, do Filho e do Espírito Santo. Amém. O anjo do Senhor anunciou a Maria, e ela concebeu do Espírito Santo. Ave Maria, cheia de graça, o Senhor é convosco. Bendita sois vós entre as mulheres, e bendito é o fruto do vosso ventre, Jesus. Santa Maria, Mãe de Deus, rogai por nós, pecadores, agora e na hora de nossa morte. Amém. Eis aqui a serva do Senhor, faça-se em mim segundo a vossa palavra. Ave Maria, cheia de graça, o Senhor é convosco, bendita sois vós entre as mulheres, e bendito é o fruto do vosso ventre, Jesus. Santa Maria, Mãe de Deus, rogai por nós, pecadores, agora e na hora de nossa morte. Amém. E o Verbo se fez carne e habitou entre nós. Ave Maria, cheia de graça, o Senhor é convosco. Bendita sois vós entre as mulheres, e bendito é o fruto do vosso ventre, Jesus. Santa Maria, Mãe de Deus, rogai por nós, pecadores, agora e na hora de nossa morte. Amém. Rogai por nós, Santa Mãe de Deus, para que sejamos dignos das promessas de Cristo. Amém. Oremos. Infundi, Senhor, em nossas almas a vossa graça, a fim de que, conhecendo pela anunciação do anjo a encarnação de Jesus Cristo, vosso Filho, cheguemos, pelos merecimentos de sua paixão e morte na cruz, à glória da ressurreição. Pelo mesmo Cristo, Senhor nosso. Amém. Hoje, dia 2, domingo, 18º domingo do tempo comum. Aleluia, aleluia, aleluia. O homem não vive somente de pão, mas vive de toda a palavra que sai da boca de Deus, e não só de pão. Amém. Aleluia. Proclamação do Evangelho de Jesus Cristo segundo Mateus. Glória a vós, Senhor. Naquele tempo, quando soube da morte de João Batista, Jesus partiu e foi de barco para um lugar deserto e afastado. Mas quando as multidões souberam disso, saíram das cidades e o seguiram a pé. Ao sair do barco, Jesus viu uma grande multidão, encheu-se de compaixão por eles e curou os que estavam doentes. Ao entardecer, os discípulos aproximaram-se de Jesus e disseram: "Este lugar é deserto e a hora já está adiantada. Despede as multidões para que possam ir aos povoados comprar comida." Jesus, porém, lhes disse: "Eles não precisam ir embora, dai-lhes vós mesmos de comer." Os discípulos responderam: "Só temos aqui 5 pães e 2 peixes." Jesus disse: "Trazei-os aqui." Jesus mandou que as multidões se sentassem na grama. Então pegou os 5 pães e os 2 peixes, ergueu os olhos para o céu e pronunciou a bênção. Em seguida, partiu os pães e os deu aos discípulos. Os discípulos os distribuíram às multidões. Todos comeram e ficaram satisfeitos, e dos pedaços que sobraram, recolheram ainda 12 cestos cheios. E os que haviam comido eram mais ou menos 5.000 homens, sem contar mulheres e crianças. Palavra da salvação. Glória a vós, Senhor. Meditando a palavra de Deus nesse domingo, dia do Senhor. No Evangelho, após a morte de João, como vimos ontem, no sábado, Jesus busca um lugar afastado, mas sua compaixão o faz acolher e curar a multidão. Na narrativa, o milagre dos pães revela que o reino se manifesta em cuidado concreto. Os discípulos, diante do pouco que têm, aprendem que a obediência e a partilha permitem que um gesto simples se transforme em abundância. A multiplicação não é apenas evento miraculoso, mas sinal de que Jesus sacia a fome física e fome de sentido, conduzindo o povo à verdadeira plenitude. Que o Senhor alimente a nossa fé cotidianamente. O Senhor vos abençoe e vos guarde, volve o seu olhar sobre vós e vos conceda a sua paz, em nome do Pai, do Filho e do Espírito Santo. Amém. Fique com Deus e tenha uma boa noite.
0: Encerramos esta nossa reflexão alimentados na fé e protegidos pelas bênçãos e graças celestiais. Voltamos às nossas atividades na família, no trabalho e na sociedade, conscientes de nossa responsabilidade por um mundo melhor, mais justo e mais humano. Uma boa noite.
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7: Hora certa, Capital.
8: 6:15.
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2: Hora certa, capital.
3: 6:58.
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0: Louvado seja nosso Senhor Jesus Cristo.
1: Para sempre seja louvado.
0: Aos irmãos e irmãs reunidos aqui em nossa paróquia, Nossa Senhora de Fátima e Santuário Eucarístico Diocesano de Cianorte, aos visitantes e também aqueles que nos acompanham pela Rádio Capital e pelas mídias sociais, boa noite.
2: Boa noite.
0: Junto com nossas intenções particulares, rezemos pelo sétimo dia de Bruno Malamã. Celebramos neste final de semana o 18º domingo do tempo comum e iniciamos com alegria e esperança o mês vocacional. Neste ano, somos convidados a refletir sobre o tema Comunidades Vocacionais, Encontro, Testemunho e Missão. Iluminados pelo lema Perseverantes e bem unidos, partiam o pão pelas casas. Neste primeiro domingo do mês vocacional, rezemos de maneira especial pelas vocações ao ministério ordenado, nossos bispos, padres e diáconos. Rezamos também pelos seminaristas e por todos aqueles que estão discernindo o chamado de Deus. A palavra de hoje nos apresenta um Deus que abre sua mão e sacia seus filhos. Jesus, cheio de compaixão, acolhe a multidão, cura os doentes e convida seus discípulos a assumirem a missão. Dá-lhes vós mesmos de comer. Toda vocação nasce do encontro com Jesus e se transforma em serviço, partilha e missão. Peçamos ao Senhor que desperte em nossas comunidades novas e santas vocações e nos ajude a colocar nossos dons a serviço dos irmãos. Com muita alegria no coração e muito entusiasmo, em pé, iniciemos a nossa celebração com a equipe da liturgia do Filia, presidido pelo nosso Padre João, assistido por Dom Emanuel e Diácono Nelson. Cantemos.

0: Louvado seja nosso Senhor Jesus Cristo.
1: Para sempre seja louvado.
0: Acolho cada um de vocês, também aqueles que nos acompanham pela Rádio Capital, pelas mídias sociais. Boa noite.
1: Boa noite.
0: Acolhemos hoje no nosso meio Dom Emanuel, que esteve esse final de semana pregando o retiro, né, de silêncio aqui com os nossos catequistas, com um grupo de catequistas. Mais uma vez, Dom Manuel, seja bem-vindo aqui na nossa comunidade. Preparemos-nos para acolher a equipe da Pastoral Vocacional, pois estamos iniciando o mês vocacional, juntamente com a Pastoral Familiar, berço de todas as vocações.

0: O cartaz é da Semana Vocacional, o 5º Congresso Vocacional do Brasil. Os temas: comunidades vocacionais, encontro, testemunho e missão. Então este é o convite para este mês vocacional. Aproveitemos, este é o dia dos diáconos, padres e bispos, no próximo dos pais e famílias, depois o das religiosas e religiosos, o outro dos catequistas, o último dos leigos, ou ao contrário também, né? Este 4º e 5º domingo é dedicado, de fato, aos catequistas de um modo geral, chamados a catequizar, evangelizar e animar a comunidade. Então, que o nosso chamado vocacional seja sempre fortalecido pelo chamado que Deus nos fez e na missão que Ele nos deu, dando assim testemunho do nosso compromisso. Uma salva de palmas. Obrigado, equipe.
1: Só para explicar um detalhe, algumas pessoas ouviram falar que Dom Emanuel estaria aqui celebrando a missa e pensaram que era um bispo, porque é Dom Emanuel. Só para vocês entenderem, na tradição dos monges beneditinos, eu sou monge da Ordem de São Bento, então quando o monge faz os votos perpétuos, que faz sua consagração monacal, então ele passa a ser chamado de Dom. Então eu não sou Dom porque sou bispo, eu sou Dom porque sou monge de votos perpétuos. E esse nome Dom é a abreviação da palavra Dominus, do latim, que quer dizer Senhor. Também os bispos usam, fazem parte, vamos dizer assim, da tradição da Igreja, né? Na Europa, em outros países, os bispos são chamados monsenhores, monsenhor fulano de tal. No Brasil, chamam de Dom também. Sou Dom Emanuel, não por ser bispo. Amém? Em nome do Pai, do Filho e do Espírito Santo, a graça e a paz daquele que é, que era e que vem, estejam sempre convosco.
2: Bendito seja Deus que nos reuniu no amor de Cristo.
1: No dia em que celebramos a vitória de Cristo sobre o pecado, o demônio, o mal e a morte, também nós somos chamados uma vez mais a morrer para o pecado e ressurgir para uma vida nova.

0: Deus Todo-Poderoso, tenha compaixão de nós, perdoe os nossos pecados que são tantos e nos conduza à vida eterna.
1: Amém.

0: revigoramento do vosso corpo. Inclinai vosso ouvido e vinde a mim. Ouve e tereis vida. Farei convosco um pacto eterno. Manterei fielmente as graças concedidas a Davi. Palavra do Senhor.
1: Graças a Deus.

0: Leitura da carta de São Paulo aos Romanos. Irmãos, quem nos separará do amor de Cristo? Tribulação, angústia, perseguição, fome, nudez, perigo, espada. Em tudo isso, somos mais que vencedores, graças àquele que nos amou. Tenho a certeza de que nem a morte, nem a vida, nem os anjos, nem os poderes celestiais, nem o presente, nem o futuro, nem as forças cósmicas, nem a altura, nem a profundeza, nem outra criatura qualquer será capaz de nos separar do amor de Deus por nós, manifestado em Cristo Jesus, nosso Senhor. Palavra do Senhor.
1: Graças a Deus.

0: O Senhor esteja convosco.
1: Ele está no meio de nós.
0: Proclamação do Evangelho de Jesus Cristo segundo Mateus.
2: Glória a vós, Senhor.
0: Naquele tempo, quando soube da morte de João Batista, Jesus partiu e foi de barco para um lugar deserto e afastado. Mas, quando as multidões souberam disso, saíram das cidades e o seguiram a pé. Ao sair do barco, Jesus viu uma grande multidão, encheu-se de compaixão por eles e curou os que estavam doentes. Ao entardecer, os discípulos aproximaram-se de Jesus e disseram: "Este lugar é deserto e a hora já está adiantada. Despede as multidões para que possam ir aos povoados comprar comida." Jesus, porém, lhes disse: "Eles não precisam ir embora. Dai-lhe vós mesmos de comer." Os discípulos responderam: "Só temos aqui 5 pães e 2 peixes. Jesus disse: "Trazei-os aqui." Jesus mandou que as multidões se sentassem na grama. Então pegou os 5 pães e os 2 peixes, ergueu os olhos para o céu e pronunciou a bênção. Em seguida, partiu os pães e os deu aos discípulos, e os discípulos os distribuíram às multidões. Todos comeram e ficaram satisfeitos, e dos pedaços que sobraram, recolheram ainda 12 cestos cheios, e os que haviam comido eram mais ou menos 5.000 homens, sem contar mulheres e crianças. Palavra da salvação.
2: Glória a vós, Senhor.

0: Que as palavras do Santo Evangelho perdoem os nossos pecados. Amém. Amém. Queiram se assentar, queridos irmãos e irmãs, povo santo de Deus. Estamos na nossa caminhada no tempo comum. Estamos no 18º domingo do tempo ordinário da Igreja, o tempo comum. E nós estamos caminhando com Jesus, acompanhados pelo evangelista Mateus. Terminamos o capítulo 13, onde ouvimos as parábolas do reino, e hoje adentramos o capítulo 14, que começa com uma notícia triste, uma notícia que certamente abala Jesus e o entristece, que é a notícia da morte de João Batista. Jesus fica sabendo que João fora decapitado e então adentra um barco e vai para uma região deserta e afastada, diz a palavra. João Batista cumpriu a missão dele. Jesus compreende isso. Mas é também importante para a nossa reflexão observarmos o porquê da morte de João, né? João foi decapitado, motivado pela ganância, pela arrogância, pelo orgulho de Herodes, que fora seduzido, enganado também, podemos dizer, mas persuadido, não é enganado não, persuadido pela mulher de seu irmão Filipe, a Herodíades, que era sua concubina, né? Sua amante pública, né? Ele havia roubado a mulher do próprio irmão. Então veja como que a falha do homem, o orgulho, a ganância, o poder, o adultério, a traição, mata a profecia, mata a graça, né? Veja que essa história se repete ainda, infelizmente, ainda hoje em muitos lugares, né? Esse sentimento de orgulho, de vaidade, mata, destrói famílias tão bonitas, relacionamentos preciosos, lares fecundos, são abalados. E Jesus se entristece com tudo isso. Então Jesus se retira com seus discípulos, vai para um local deserto, certamente para se pôr em oração, para meditar um pouco, se afasta daquela multidão a qual já ensinava há alguns dias. Mas a multidão, ao ver que Jesus está indo para um outro lugar, se afastando deles, a multidão vai por terra, caminhando e seguindo aquela embarcaçãozinha, né? Aquele barquinho lá no mar da Galileia. Imaginemos o povo na barranca do rio, acompanhando o barquinho. E quando Jesus chega nesta margem mais afastada, um lugar deserto, um local então que não havia muitas civilizações ali perto, nem muitas árvores, um local deserto. Imaginemos um local árido, pobre, né? Carente. Isto é um deserto. E então ali Jesus encontra aquela multidão que já estava lá, já havia chegado primeiro, e diz a palavra que ele se encheu de compaixão por eles. Aqui já fica para nós um grande ensinamento para meditarmos ao longo desta semana. Jesus, mesmo diante de sua dor, de seu luto, porque João Batista era primo de Jesus, era seu amigo, era seu profeta, seu precursor, né, que preparou o seu caminho, o caminho para o Messias. Mas Jesus não se deixa levar por este sentimento de luto, de tristeza, a ponto de desprezar a dor dos outros. Ao ver aquela multidão, Jesus se enche de compaixão e desce do barco, cura os que estavam doentes. Cura os que estavam doentes e continua a ensinar-lhes muitas coisas. A nossa dor não pode nos impedir de acolher os outros. Não pode nos impedir de estar aberto também para aqueles que precisam. Mas ao mesmo passo é importante conhecer e reconhecer que a minha dor, ela também é importante. Jesus aqui não está se anulando, nem deixando de olhar para si. Só que Jesus confia plenamente em Deus. Reconhece o papel de João foi completo. E agora ele precisa continuar a sua missão. Jesus não fica preso, portanto, à sua dor. Mas ele faz da sua dor também um local de missão e de serviço. e enchendo-se de misericórdia, cuida dos outros. Não deixemos que as nossas dores, os nossos lutos, as nossas carências, as nossas fragilidades nos afaste de amar e de servir. Esse primeiro ensinamento que fica para nós deste ato de Jesus diante da multidão. Então, os discípulos têm a tentação de fazer justamente isso, não se importar com a dor do outro. E quando começa a cair a noite, os discípulos chegam para Jesus e dizem: Senhor, despede esse povo. Olha quanta gente. Aqui é deserto, despede eles para que eles possam ir às cidades se alimentar, dormir, tomar um banho, que estão até fedendo, né? Então os discípulos querem se livrar do problema. Quantas vezes também nós queremos livrar-nos dos problemas e delegamos para os outros ou fingimos que não é conosco? Jesus diz: eles não precisam ir embora. Eles não precisam ir embora. Dai-lhes vós mesmos de comer. Dai-lhes vós mesmos de comer. Então Jesus manda que se sente na relva, na grama, aquelas pessoas, aquela multidão. Diz a palavra que eram mais de 5 mil pessoas. E aqui é uma imagem muito clara para nós do Salmo 23. O Senhor é o pastor que me conduz. O Senhor é o pastor que me leva a descansar em verdes prados e me alimenta com fartura. É uma imagem clara de que Jesus é de fato o nosso bom pastor, que nos conduz com mão forte e segura. Os discípulos trazem então 5 pães e 2 peixinhos. Para 5 mil pessoas não é o suficiente. Aqui é a imagem dos 5 livros da lei, a Torá, e os profetas, desde o primeiro profeta até João Batista, a antiga lei, que já não mais saciava plenamente o povo, mas Jesus agora quer levar a plenitude tudo isso, por isso realizará este sinal maravilhoso. Ao partir aqueles pães, ao repartir a carne daquele peixe, alimenta a todos. É um sinal claro para nós da Eucaristia. Este pão que por todos os séculos será partido e alimentará uma multidão de homens e de mulheres, sem jamais faltar o necessário. E sobrará no final 12 cestos cheios, diz a palavra. Bastava que o autor sagrado tivesse escrito: sobraram muitos cestos, né? Tava bom. Mas o autor sagrado faz questão de escrever: sobraram 12 cestos cheios, que é a imagem dos 12 apóstolos, a igreja que serve a nós por meio dos sacramentos, nos apresenta a plenitude da graça, nos alimenta de Cristo. É importante então olharmos para este milagre da multiplicação dos pães como um verdadeiro sinal da graça de Deus em nossas vidas e de que nós precisamos estar atentos às necessidades uns dos outros. Todos os discípulos distribuíram as multidões, todos comeram e ficaram satisfeitos. A primeira leitura da carta do profeta Isaías nos alertava justamente sobre gastar a vida, gastar o que temos com aquilo que é essencial. Diz a primeira leitura: por que gastar dinheiro com outra coisa que senão o pão? Por que desperdiçar o salário se não com aquilo que nos traz satisfação completa? Você está gastando os seus bens, a sua energia, a sua vida somente com aquilo que vale a pena? Somente com aquilo que vale a pena ser vivido e experimentado? Sobretudo com Cristo, com a palavra, com o pão eucarístico, com os sacramentos, com a vida em comunhão com os irmãos? Primeira leitura nos alerta isso: não vale a pena gastar a nossa energia, os nossos bens, a nossa vida com aquilo que não presta. Então, aquilo que nós nos apegamos, que nos roubam a alegria, nos dá um segundo de prazer, mas depois nos rouba a paz, a liberdade, isto não é digno de ti. Isto não vale a pena. Gastemos os nossos bens com aquilo que nos sacia verdadeiramente, diz o profeta Isaías. Farei convosco um pacto eterno e manifestarei fielmente as graças que prometi a Davi, diz o Senhor. Para terminar, a segunda leitura, o apóstolo Paulo diz: quem nos separará do amor de Deus? O que separará a cada um de nós do amor de Deus? Por acaso a tribulação? A angústia, a perseguição, a fome? A nudez? A espada? O perigo? São Paulo diz: digo que nada disso irá nos separar. Em tudo somos mais que vencedores, graças àquele que nos amou. O amor de Cristo nos faz vencer sempre. Lembremos-nos disso. Aquelas multidões, quando perceberam que iam ser separadas de Cristo porque ele estava se afastando deles, correram atrás. Não que Jesus não fosse voltar a eles, mas eles não esperaram, eles foram, né? Fizeram a parte deles, correram mesmo a pé, chegaram ainda primeiro do que Jesus à outra margem, porque queriam estar com o Mestre, queriam fazer a experiência com Jesus, ouvir da sua palavra. Por isso contemplaram o milagre do pão, da multiplicação dos pães. Infelizmente hoje muitos vão até Jesus, não correm, né? Vão se rastejando, e ainda quando vão, vão porque querem apenas os milagres de Jesus. Veja que este povo não foi atrás de um milagre, eles foram atrás do Deus do milagre. E ao ir ao encontro do Deus dos milagres, de Jesus, contemplaram então a graça, foram saciados. Mas fica também para nós essa observação: se vamos atrás de Jesus, se a nossa oração é apenas para conseguir milagre, conseguir graça, conseguir o que eu quero, e depois eu esqueço e vivo como se eu não tivesse um Senhor e Deus, não. Não estou contemplando de fato tudo que o Senhor pode nos dar. O que nos separará do amor de Deus por nós? Nada nem ninguém pode nos separar do amor dele. Nem a profundeza, nem as alturas, nem criatura qualquer pode nos separar do amor de Deus e de tudo aquilo que ele tem para manifestar em nós por meio de Jesus Cristo. Que esta liturgia nos reanime a esta esperança de vivermos como saciados por este pão da vida. E para terminar, o Senhor nos dá uma ordem hoje muito clara: dai-lhes vós mesmos de comer. Ao longo desta semana, reflita: quais as fomes que a nossa comunidade padece? E já digo que não é fome de pão, não. Graças a Deus, a nossa comunidade não temos ninguém em fome extrema, né? Mas há fomes. Muitas vezes as pessoas passam carências, mas por uma desestrutura maior, social, que nós devemos também cuidar, dar atenção. Mas os nossos balainhos sempre estão cheios, graças a Deus, e devem continuar. Mas a fome que o nosso povo passa hoje, e nós devemos saciar, dá-lhes vós mesmos de comer, é a fome do nosso testemunho cristão, é a fome da palavra de Deus, é a fome do nosso bom conselho, da nossa presença amiga, da nossa mão estendida. Porque nós não podemos pensar que o problema do outro é só do outro, não. Se o outro sofre, eu preciso estar ali e acolher. Das mais diversas dores e sofrimentos, incompreensões, julgamentos, precisamos vencer tudo isso. Mas ao mesmo tempo dar respostas, apresentar a verdade que é Jesus e o seu amor. Que o Senhor nos ajude a fazer isso. Dai-lhes vós mesmos de comer. Louvado seja o nosso Senhor Jesus Cristo, para sempre seja louvado. Professemos a nossa fé. Creio em Deus Pai Todo-Poderoso, Criador do céu e da terra, e em Jesus Cristo, seu único Filho, nosso Senhor, que foi concebido pelo poder do Espírito Santo, nasceu da Virgem Maria,
1: padeceu sob
0: Pôncio Pilatos, foi crucificado, morto e sepultado, desceu à mansão dos mortos, ressuscitou ao terceiro dia, subiu aos céus,
1: e está sentado à direita de Deus Pai Todo-Poderoso, donde há de vir a julgar os vivos e os mortos. Creio no Espírito Santo, na Santa Igreja Católica, na comunhão dos santos, na remissão dos pecados, na ressurreição da carne e na vida eterna. Amém.
0: Apresentemos as preces diante do Senhor Deus da vida, para que Ele nos alimente com Sua mão poderosa.
2: Senhor, te pedimos por toda a Igreja, para que, movida pela mesma compaixão de Cristo, seja sempre um sinal de acolhimento e fraternidade, e rezemos.
1: Ouvi-nos, Senhor.
2: Rezemos por todas as pessoas que sofrem com a fome, para que nunca falte o alimento de cada dia e encontre sempre em seus caminhos pessoas generosas que reparte o pão com os que precisam, rezemos.
1: Ouvi-nos, Senhor.
2: Deus, te pedimos pelos nossos jovens, para que despertem em seus corações o desejo ao ministério sacerdotal e conduza com perseverança todos os seminaristas, rezemos.
1: Ouvi-nos, Senhor.
2: Pai, te pedimos pelo nosso pároco, Padre Sérgio, para que, unido a Cristo, seja fortalecido em seu ministério com sabedoria, caminhando segundo o coração de Jesus, e concedei fortaleza na missão aos nossos diáconos, rezemos.
1: Ouvi-nos, Senhor.
0: Tudo isso, ó Pai, nós vos pedimos por Jesus, teu Filho, que convosco vive e reina para sempre.
1: Amém. Amém.
0: Sentados, apresentemos os dons do pão e do vinho com o nosso canto e generosidade. Cantemos.

0: Irmãos e irmãs, para que o meu e vosso sacrifício seja aceito por Deus Pai Todo-Poderoso.
1: Receba, ó Senhor, por tuas mãos este sacrifício, para a glória do seu nome, para o nosso bem e de toda a sua santa Igreja.
0: Nós vos pedimos, Senhor, de bondade, santificai estes dons e, aceitando a oblação do sacrifício espiritual, fazei de nós mesmos uma eterna oferenda para vós, por Cristo nosso Senhor.
1: Amém.
0: O Senhor esteja convosco.
2: Ele está no meio de nós.
0: Corações ao alto.
2: O nosso coração está em Deus.
0: Demos graças ao Senhor nosso Deus.
1: É nosso dever e nossa salvação.
0: Na verdade, é digno e justo, é nosso dever e salvação dar-vos graças, sempre e em todo lugar. Pai Santo, fonte da verdade e da vida, porque neste domingo festivo nos acolhestes em vossa casa. Hoje, vossa família, reunida para escutar vossa palavra e repartir o pão da Eucaristia, celebra a memória do Senhor ressuscitado, enquanto a humanidade inteira espera o domingo sem ocaso para entrar no vosso repouso. Então, contemplaremos a vossa face e louvaremos para sempre a vossa misericórdia. Nesta alegre esperança, unidos aos anjos e santos, cantamos a uma só voz.

0: Verdade, ó Pai, vós sois santo, ó Deus do universo, e tudo o que criastes proclama o vosso louvor, porque por Jesus Cristo, vosso Filho e Senhor nosso, e pela força do Espírito Santo, dais vida e santidade a todas as coisas, e não cessais de reunir para vós um povo que vos ofereça em toda parte, do nascer ao pôr do sol, um sacrifício perfeito. Por isso, ó Pai, nós vos suplicamos. Santificai pelo Espírito Santo as oferendas que vos apresentamos para serem consagradas, a fim de que se tornem para nós o corpo e o sangue de vosso Filho, nosso Senhor Jesus Cristo, que nos mandou celebrar estes mistérios.
1: Enviai o vosso Espírito Santo.
0: Na noite em que ia ser entregue, Jesus tomou o pão, pronunciou a bênção de ação de graças, partiu e o deu a seus discípulos, dizendo: Tomai, todos, e comei. Isto é o meu corpo, que será entregue por vós.

Do mesmo modo, no fim da ceia, ele tomou o cálice em suas mãos e, dando graças novamente, o entregou a seus discípulos, dizendo: Tomai todos e bebei. Este é o cálice do meu sangue, o sangue da nova e eterna aliança, que será derramado por vós e por todos para a remissão dos pecados. Fazei isto em memória de mim.

0: Mistério da fé.
1: Anunciamos, Senhor, a vossa morte e proclamamos a vossa ressurreição. Vinde, Senhor Jesus.
0: Celebrando, pois, ó Pai, o memorial da morte, da paixão redentora do vosso Filho, da sua gloriosa ressurreição e ascensão ao céu, e enquanto esperamos sua nova vinda, nós vos oferecemos em ação de graças este sacrifício vivo e santo.
1: Aceitai, ó Senhor, a nossa oferta.
0: Olhai com bondade a oblação da vossa Igreja e reconhecei nela o sacrifício que nos reconciliou convosco. Concedei que, alimentando-nos com o corpo e o sangue do vosso Filho, repletos do Espírito Santo, nos tornemos em Cristo um só corpo e um só Espírito.
1: O Espírito nos una num só corpo.
0: Que o mesmo Espírito faça de nós uma eterna oferenda, para alcançarmos a herança com os vossos eleitos. A Santíssima Virgem Maria, Mãe de Deus, São José, seu Esposo, os vossos santos apóstolos e gloriosos mártires, Santa Rita de Cássia, nossa padroeira, e todos os santos que não cessam de interceder por nós na vossa presença.
1: Fazei de nós uma perfeita oferenda.
0: Nós vos suplicamos, Senhor, que este sacrifício da nossa reconciliação estenda a paz e a salvação ao mundo inteiro. Confirmai na fé e na caridade a vossa Igreja, que caminha neste mundo com o vosso servo, o Papa Leão, o nosso Bispo João, com os bispos do mundo inteiro, os presbíteros, os diáconos e todos os outros ministros e o povo por vós redimido. Atendei propício às preces desta família, que hoje reunistes em vossa presença. Reconduzi a vós, Pai de misericórdia, todos os vossos filhos e filhas dispersos pelo mundo inteiro.
1: Lembrai-vos, ó Pai, da vossa Igreja.
0: Lembrai-vos e acolhei com bondade no vosso reino os nossos irmãos e irmãs que partiram desta vida. Maria Ramos, Terezinha de Jesus Piveta, Ana Silva, Cláudia Rodrigues, Silmara, Esmeraldo Souza Santos, Danilo Miranda Terra, José Antônio, Aparecido e Antônio Souza, e todos os que morreram na vossa amizade, unidos a eles, esperamos também nós saciar-nos eternamente da vossa glória, por Cristo Senhor nosso. Por ele, dais ao mundo todo o bem e toda a graça.

0: guiados pelo Espírito de Jesus e iluminados pela sabedoria do Evangelho, ousamos dizer: Pai nosso que estais nos céus, santificado seja o vosso nome.
1: Venha a nós o vosso reino, seja feita a vossa vontade, assim na terra como no céu. O pão nosso de cada dia nos dai hoje, perdoai-nos as nossas ofensas, assim como nós perdoamos a quem nos tem ofendido, e não nos deixeis cair em tentação, mas livrai-nos do mal.
0: Livrai-nos de todos os males, ó Pai, e dai-nos hoje a vossa paz. Ajudados pela vossa misericórdia, sejamos sempre livres do pecado e protegidos de todos os perigos, enquanto aguardamos a feliz esperança e a vinda do nosso Salvador, Jesus Cristo.
1: Vosso é o reino, o poder e a glória para sempre.
0: Senhor Jesus Cristo, dissestes aos vossos apóstolos: Eu vos deixo a paz, eu vos dou a minha paz. Não olheis os nossos pecados, mas a fé que anima a vossa igreja. Dai-lhe, segundo o vosso desejo, a paz e a unidade. Vós que sois Deus, com o Pai e o Espírito Santo.
1: Amém.
0: Que a paz do Senhor esteja sempre convosco.
1: O amor de Cristo nos uniu.
0: Em Jesus, que nos tornou todos irmãos e irmãs, saudai-vos com um gesto de paz e reconciliação. Paz contigo. Paz contigo. Paz contigo. A paz.

0: Vós nos deste, Senhor, o pão do céu, que contém toda delícia e suave sabor. Eis o Cordeiro de Deus que tira o pecado do mundo.
1: Senhor, eu não sou digno de que entreis em minha morada, mas dizei uma palavra e serei salvo.

0: Que Jesus nos inspire a esta semana estar atentos à necessidade de saciar a fome e a sede dos irmãos, pelo nosso testemunho, pela nossa fé. E também nós, neste momento, nos sintamos plenamente saciados pelo alimento salutar da palavra, que nos fortalece, nos anima, nos edifica, nos refaz. E o ápice nesta Eucaristia, a palavra feito carne que comungamos, para que possamos, sacramentalmente renovados, seguir o Senhor com alegria. Oremos. Acompanhai, Senhor, com vossa constante proteção, aqueles que restaurais com os dons do céu, e como não cessais de protegê-los, concedei que se tornem dignos de eterna redenção, por Cristo nosso Senhor. Amém. Rezemos mais uma Ave Maria, trazendo em mente os padres que marcaram a nossa vida, os padres que passaram pela nossa caminhada, nos batizou, nos deu a primeira comunhão, nos marcou na nossa caminhada cristã, e também pelos padres enfermos, lembrando sobretudo do padre Aldinei, da nossa diocese, e o Dom José. Ave Maria, cheia de graça, o Senhor é convosco. Bendita sois vós entre as mulheres, e bendito é o fruto do vosso ventre, Jesus. Santa Maria, Mãe de Deus,
1: rogai por nós, pecadores,
2: agora e na hora de nossa morte. Amém.
0: Nossa Senhora, Mãe das Vocações, rogai por nós. Podemos sentar por um instante para os nossos avisos. Assustaram? Escuruinha assustou aqui com o padre. Então o padre quer, neste momento dos avisos, fazer uma motivação para a Semana Nacional da Família. Calma, vai beber água. Como que é fácil assustar essas meninas? Então, olha, abertura da Semana Nacional da Família. Então, a Semana Nacional da Família começa com o Dia dos Pais. E todo ano nós temos uma temática a nível nacional. E esse ano a CNBB nos propõe, juntamente da Pastoral Familiar, Família, torna-te aquilo que és. Um tema muito bom e oportuno para meditarmos. Nossa família tem sido tudo o que pode ser? Tem sido tudo o que Deus espera que ela seja, né? Então, família, torna-te aquilo que és. Então, vamos meditar. Nossa família tem sido uma igreja doméstica, local de fraternidade, encontro, diálogo, né? Então, nós teremos a abertura no domingo que vem, com a missa das 8. E antes da missa, nós teremos um momento de peregrinação, com cavalgada e uma caminhada, né? Então, virá alguns cavaleiros, vamos vir cantando, rezando algumas orações, cantando músicas da família, até a igreja. Então vamos sair às 7:30, lá da Rocio, né? Vamos nos ajuntar lá e vamos subir rezando com esta cavalgada para a abertura da Semana Nacional da Família no Dia dos Pais. Com cantos tradicionais, né? Aqueles cantos do Padre Zezinho, da família e assim por diante. Momento gostoso, rápido ali de oração, mas uma pequena caminhada, divulgando também a abertura da Semana da Família, com a missa às 8, tá bom? Mas as missas, horário normal, todas elas teremos a comemoração do Dia dos Pais, uma mensagem para os pais e a abertura da Semana da Família. Na segunda-feira, então, nós teremos na nossa programação da Semana da Família a programação normal da paróquia, mas para que todos possam participar, tá bom? Padre motiva para que todas as famílias venham nestes dias. Na segunda-feira, portanto, o Terço das Mães, teremos o terço, como de costume, e uma mãe vem falar conosco. Quem vai vir vai ser a Clarissa, ela é lá do santuário, né, e fala, muito bonito, vai nos ajudar a rezar um pouquinho sobre esta temática, Família, torna-te o que és, da perspectiva da maternidade. Na terça-feira, o grupo de oração, nós vamos rezar juntos pelas famílias, um momento também diante do Santíssimo Sacramento. Então, na terça-feira, também às 19h30. Na quarta-feira, o Terço dos Homens, como já é de costume, estão todos os homens convocados para vir com as famílias. O João Paulo Montes vai estar falando conosco e também nos ajudando a rezar melhor o Rosário, né? Na terça-feira é a Dona Lúcia que vai falar, né? E a sua filha, né? A Sabrina. Também na quinta-feira, como é dia de missa de Santa Rita, teremos a missa com as famílias e o momento de consagração das famílias à Santa Rita de Cássia. Na sexta-feira, noite com as famílias da catequese. As crianças da catequese terão atividades para apresentar para as famílias. Todos também convidados a vir. E no sábado, o fechamento da Semana da Família com uma confraternização aqui no pátio da igreja da Vila de Rita, após a missa do sábado à noite. Então traga lá uma torta, um salgadinho, um bolo, para a gente poder partilhar, tá bom? No sábado à noite. Também teremos o pastel sendo servido, para aqueles que quiserem adquirir, o sorvete também, mas um momento de partilha, fechando, confraternizando com as famílias, tá bom? Então, olha, uma programação bacana, é o que já tem na paróquia, que nós queremos que vocês venham. A nossa Semana da Família vai ser resumida em rezar o terço, meditar a palavra e missa. Se a gente fizer isso aqui bem feito, maravilha. É o que nós precisamos, né? Rezar, meditar a palavra e comunhão. Então, para que isso seja bonito e dê frutos, é preciso que as famílias venham, tá bom? Então veja lá.

E está muito perigoso, as crianças correm bastante ali. Nós precisamos fazer o pavimento. Já temos a pedra, né? Bastante pedra ali. Temos já a areia, que a areia uma pessoa veio doar, o padre não precisa nem pedir, Santa Rita providenciou. E a mão de obra também já temos. Já está a equipe da paróquia e os pedreiros de plantão já estão mobilizados, né? Já tem um grupo que já foram mobilizados. Se alguém gosta também de trabalhar assim com, né, entende um pouco de betoneira e bater massa e fazer contrapiso, venha dar um nome também na secretaria. E agora falta o cimento, né? Então já temos, já vai, nós vamos conseguir fazer este contrapiso quanto antes. E sem parar as obras da casa paroquial e as outras coisas que estão sendo feitas, tá bom? Então nos ajude, você que pode doar 1, 2, 3 sacos de cimento, se ajunte lá, 1, 2, né, 3 famílias, e nos ajude a fazermos este contrapiso quanto antes, tá bom? Creio que vamos chegar lá. Bom, preciso de pelo menos 50 sacos. Na missa da manhã já ganhei 20, né? Então, graças a Deus. Mas, se você puder, faça a sua doação para este contrapiso, tá bom? E as coisinhas não param, né? A casa paroquial, retomamos a obra, estamos a todo vapor com orçamentos, com prazos, entregas, né? Aqui o jardim em volta da igreja também está sendo revitalizado, né? A calha da igreja, nos próximos dias também estamos esperando o prazo de uma empresa para vir olhar, porque as calhas vão precisar ser trocadas, bom? Então, são investimentos que nós temos que fazer, que são urgentes. Então o padre está indo por urgências. Tem gente que, padre, faz tal coisa. Eu falo, não é urgente agora, né? Coisas precisam ser feitas, mas as urgências primeiro. Então, acabado ali a casa paroquial, a ponto de morar, né? Quando o padre conseguir mudar para ali para morar, nós vai voltar para o centro catequético. Então, não vou pintar a casa por fora, a gente não vai fazer nada de luxo. É só para o padre conseguir morar aqui. Depois que terminar a casa por dentro, a gente volta aqui para terminar a rampa de acesso para o salão, fazer as escadarias para a gente poder usar o salão paroquial, né, que também é necessário quanto antes. Nossas atividades pedem isso. Mas tudo só é possível pelo bom, né, pela fidelidade de vocês ao dízimo, a boa participação nas campanhas e, né, a solidariedade de cada um de vocês. Muito obrigado. Vamos... Tem uma mensagem, né?

Hoje, a nossa comunidade se une em um só coração para dizer uma palavra simples, mas cheia de significado. Obrigada por existir e deixar marcas de amor em nossa comunidade. Pois quando olhamos para o altar, não vemos apenas um líder religioso. Vemos um pai espiritual, amigo que Deus colocou em nossas vidas, para nos ensinar a amar a Cristo e aos irmãos cada dia mais. Ser padre é escolher doar a própria vida diariamente. É abrir mão de tantas coisas do mundo para carregar as dores, as alegrias, as orações e a esperança de todo um povo. Ao nosso Padre Sérgio, agradecemos pelas mãos consagradas que nos trazem a Eucaristia, pelas palavras que consolam nossas dores, pelos conselhos diante de uma situação difícil, pela preocupação que tem por cada um de nós e pelo zelo de um verdadeiro pastor que guia suas ovelhas com amor e carinho. Aos nossos diáconos Antônio e Edvaldo, agradecemos pela presença humilde, pela dedicação ao serviço do altar e pelo testemunho de fé que inspira nossas famílias. Que Deus os fortaleça na missão que vos foi.

0: foi confiada.
1: Como o Senhor sempre fala para a gente, né? Que nós somos uma rosa plantada no Jardim de Santa Rita. Saiba que também através da vontade de Deus, o Senhor foi plantado nesse jardim, no nosso Jardim de Santa Rita. E a rosa é um sinal de amor, de carinho, de fraternidade e de união. Saiba que o Senhor é para nós muito mais que um padre. É nosso pai, nosso amigo, nosso pastor que nos conduz. Muito obrigada pelo carinho e amor que tem por cada um de nós. Os seus sonhos para essa comunidade agora são também os nossos. E o Senhor conte com a gente para que isso aconteça. Ao nosso padre e aos nossos diáconos, pedimos a Deus que conceda muita saúde, paz no coração e a certeza de que o fruto do trabalho de vocês é eterno. Agradecemos a Deus por serem testemunhas do amor de Deus, que fortalece a nossa fé. Contem sempre com o nosso carinho, nosso apoio e nossa gratidão. E que Santa Rita sempre interceda por vocês. Sempre. Deus os abençoe.
2: Amém.
3: E agora, com esta canção, para o padre, para o diácono Edivaldo, é do fundo do nosso coração que cantamos para vocês.

0: Padre Sérgio, louvamos a Deus pelos seus ensinamentos, carinhos e cuidado com cada um de nós, seus filhos. Sabemos que onde há amor, carinho e acolhimento, o reino de Deus se faz presente. Gratidão a Deus pelo seu sacerdócio, que ele derrame bênçãos, muitas bênçãos, e Santa Rita de Cássia interceda por você em toda a sua vida. Saiba que sempre estará presente em nossos corações. Feliz Dia do Padre.
1: Muito bem, obrigado, Deus abençoe. Que lindo, né? Minha Ritinha e o São Francisco Xavier da Ian, é, né? Deus abençoe. Podem voltar lá embaixo. Obrigado, Maria. Depois eu quero pra mim essa foto. Obrigado. O Senhor esteja convosco.
2: Ele está no meio de nós.
1: Peça ao Senhor uma graça em seu coração. Pela intercessão de São João Maria Vianney, patrono dos padres, e de Santa Rita de Cássia, nossa padroeira, abençoe-vos o Deus Todo-Poderoso, Pai e Filho e Espírito Santo. Amém. Antes de despedir-nos, né, de enviá-los, o padre quer lembrar os adolescentes, tem bastante jovem hoje na missa. Vamos ter em setembro o Teens Day, né, um encontro lá do santuário, para adolescentes de 13 a 17 anos. Tá, Clara? Você vai fazer inscrição sábado que vem. Quem mais? Lá, acho que é Felipe, esqueci o nome dele. Muito bem. E os demais que têm essa faixa etária, sábado que vem, a parte da tarde, 2 horas, lá no santuário, a inscrição, tá bom? Tem uma taxa de inscrição, se alguém precisar de alguma ajuda, vem falar com o padre. E os adolescentes que quiserem fazer, tem meu total apoio, procure a mim para qualquer dúvida, tá bom? De 13 a 17 anos, um retiro para adolescentes e jovens. E também, agora após a missa, não deixe de passar ali comer um pastel, tomar um sorvete, não sei se tem sorvete agora à noite, tem? Tomar um sorvete, tá bom? Deu uma esquentadinha, então vamos lá, comer um pastel de Rita, um sorvetinho, você também nos ajuda assim, dessa forma. Ide em paz, uma abençoada semana, e que o Senhor vos acompanhe.
2: Graças a Deus.

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2: 8:31.

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